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6: Bom, voltamos com a sua música predileta aqui na programação mais top do Alto Paraopeba. 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

0: aí, ó. Dá pra aproveitar muito, né? Curtir esse climinha de quarta-feira à noite, já embalado pra quinta-feira. Você que tá aí esperando uma notícia boa, uma mudança de vida, uma melhora na vida, melhor dizendo. Você sabe que a melhora da vida não vem de uma vez, da noite pro dia. De uma vez só não, viu? A vida vai melhorando em pedaços. E às vezes, um pedacinho de melhora hoje já muda tudo. Pensa aí no que melhorou na sua vida, no que vai melhorar na sua vida, o que você quer pra sua vida e não para. Isso é o mais importante. Já passou das 9 da noite, daqui a pouco tem mais música boa. Fica aí.
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3: Voltamos à sua colonial agora com mais som bom. Ótimo fim de noite de quarta-feira, já às 10, gente. Tem Colonial Nightfly. Eu sou Gabriel Ribeiro, estamos ao vivo com você aí do outro lado do rádio. Você é o melhor ouvinte do mundo, bebê. Fica com a gente aí.

0: acaba só música boa, hein? Essa aí pra arrebentar mesmo a noite de quarta-feira, vai ser bom pra lá. Gente, quarta-feira, você deve estar cansado já no meio da semana, né? É uma verdade esquisita de hoje em dia. A gente fala sempre que tá cansado, mas continua rolando o celular. Vai deitar, vai descansar, vai curtir um pouquinho o silêncio, a paz, ouvir música boa aqui na Colonial. Eu sei que seu corpo pede descanso, mas a curiosidade sempre pede mais um videozinho no Instagram. Daqui a pouco tem mais música. A gente não para e toca essa música pra você nessa quarta-feira. Fique aí.
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4: Já de volta agora com a última sequência de hoje, antes do Colonial Night Fly. Vamos começar? Mais um bloco no ar agora. Colonial, boa quarta-feira.

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1: Ô, Colonial 104.7, a melhor do Farapeba. Que paulada essa música aí, sonzeira, adoro demais, muito bom. Ó, a noite já começa a mudar de ritmo por aqui, viu, gente? Eu sou Gabriel Ribeiro, vamos pro intervalo. Acabou a programação corrida, mas já já eu volto com o Colonial Nightfly. É, pra gente sair do automático e entrar no modo mais tranquilo. Desacelera, Colonial Nightfly começa já.
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2: E aí, tudo bem? Boa noite. Que bom ter a sua audiência aqui, a sua companhia. Prazerão, taxês. Eu sou Gabriel Ribeiro e agora a gente muda o clima aqui na Colonial FM. Tá no ar o nosso voo noturno, programa mais tradicional, romântico, gostoso do rádio de Minas Gerais. Night Flying começa agora. Imagina só, gente. Fim de noite, a rua tá mais quieta, o movimento já diminuiu, né? A luz tá mais baixa e você finalmente, sem precisar correr, desacelera. Esse é o momento. Fica à vontade porque o Night Flying começa agora com essa música aqui, ó, Colonial FM.

0: Colonial 104.7, muito mais que música. Gostou dessa? Pois é, depois do intervalo tem mais música boa pra você aqui na Colonial, viu? Aliás, pra você que tá aí agora chegando em casa nesse instante, tirou o sapato, sentou, só respirando fundo, sem falar nada, só aquele momento de silêncio, né? Que vale mais do que muita conversa. Aproveita o seu fim de noite de quarta-feira aqui na Colonial. Já já eu volto. Eu sou Gabriel Ribeiro, você está na Colonial FM. 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
3: Oi, boa noite, estamos de volta aqui na Colonial com mais música boa. Você está no Colonial Night Flying.

0: Essa é a quarta-feira aqui da sua Colonial FM 104.7, essa música boa, matou a saudade, né? Mais uma sequência terminando e a gente vai cada vez mais nos aproximando da madrugada e desacelerando um pouco o nosso organismo, né? Deixando o seu organismo mais tranquilo, mais calmo, para viver esse silêncio, essa paz que a noite traz aí. Às vezes a gente passa o dia todo tentando dar conta de tudo, muitas tarefas, responsabilidades, decisões, e aí chega a noite com aquela sensação de que faltou alguma coisa, mas talvez não faltou foi nada, talvez só faltou perceber o que já foi feito. Depois do intervalo tem mais Colonial Night Flying, fica com a gente. Eu sou Gabriel Ribeiro, você está na melhor do Alto Paraopeba.
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Bom, tamo de volta agora com mais música na sua quarta-feira aqui na Colonial pra fechar mais uma noite. Tem essa daqui, ó. Mata a saudade. 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

0: Colonial 104.7, adoro essa música, gente. Que saudade, hein? Bons tempos, bons momentos de volta aqui no Colonial Nightfly, trazendo os bons pensamentos. Aliás, tem pensamentos que só aparecem quando tudo fica quieto, né? Durante o dia, esses pensamentos ficam escondidos, mas à noite ele vem. Não para atrapalhar, mas para ser sentido. E a gente continua colocando mais sentimento na sua noite aqui na Colonial FM. Depois do intervalo tem mais Colonial Nightfly. 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

Colonial 104.7, a melhor do Alto Paraopeba. Matou a saudade, gostoso esse som, né? Pra fechar mais uma programação, mais um bloco de música boa aqui do Colonial Night Flying. A gente continua vivendo a vida do jeito que ela tem que ser, né? A vida não é uma linha reta. Tem dia que anda, tem dia que trava e tem dia que a gente nem sabe explicar. Mas mesmo assim, a vida continua. Continua com a gente, eu sou Gabriel Ribeiro, você está no Colonial Night Flying. 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

0: Voltamos agora com mais música boa. Bom fim de noite de quarta-feira. Aproveita o restinho da noite pra ouvir mais música aqui na Colonial. Agora.
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0: Colonial 104.7, saudade boa pra gente matar aqui no Colonial Nightfly, né? Essa música gostosa, ativando e enaltecendo os bons sentimentos que estão guardados aí na nossa vida, no nosso coração. Só música gostosa. Se hoje você fez o que deu na sua vida, já foi o suficiente. Nem todo dia que você acorda pra fazer o que tem que ser feito, precisa ser um dia incrível. Alguns dias só precisam ser, digamos, honestos, né? Como deveriam realmente ser. Ó, depois do intervalo tem a última sequência de hoje de música boa aqui do Colonial Nightfly. 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
0: De volta na sua 104.7 para tocar a última sequência de hoje de música boa do Colonial Nightfly na quarta-feira. Quarta-feira já, gente. Amanhã já é quinta, aliás, daqui a pouquinho já é quinta-feira, né? Eu já aproveito que vai começar a última sequência aqui do Nightfly de hoje para me despedir de você por aqui. Mais uma quarta-feira vencida, no ritmo que deu, né? Do jeito que deu, mais vivida, mais vencida. E talvez seja realmente isso que importa no final das contas. Não a perfeição, mas a continuidade, né? A sequência. Eu sou Gabriel Ribeiro, valeu a sua companhia, que bom ter você com a gente aqui na Colonial. Que a sua noite seja tranquila nessa madrugada, que a sua mente desacelere. E amanhã a gente volta a partir das 8 horas da noite aqui na Colonial. Que amanhã você siga também sem tanta cobrança, só siga em frente. Bora viver. Boa noite e até amanhã. Começou a última sequência do Colonial Nightfly agora. Boa quinta-feira desde já. Tchau.

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1: Polícia Militar prende dois foragidos na região. A Polícia Militar prendeu dois homens com mandados de prisão em aberto na quarta-feira, dia 25, nas cidades de Cristiano Otoni e Congonhas. As ações fazem parte do trabalho de cumprimento de ordens judiciais e reforço à segurança pública. A primeira ocorrência foi registrada em Cristiano Otoni, no bairro Pinheiros, na quarta-feira. Um homem de 49 anos foi localizado e preso por débito de pensão alimentícia. A abordagem ocorreu após levantamento de informações que confirmaram a existência do mandado expedido pela Justiça. Na mesma data, em Congonhas, a Polícia Militar prendeu um homem de 31 anos condenado pelo crime de homicídio. Ele foi encontrado após diligências realizadas pelas equipes que atuaram para localizar o foragido e garantir o cumprimento da decisão judicial. Após as prisões, os dois indivíduos foram conduzidos à Delegacia de Polícia Civil. Eles permanecem à disposição da Justiça para providências legais cabíveis. Para as Cotinhas da Colonial, Mário Augusto.
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0: Genial, meia-noite 52.
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0: 1:25 na Colom.
1: Guilherme Benuto, menos é mais.
2: Matheus Fernandes.
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0: 93 na Colô.
1: Agora tem Matheus e Cauã e Lauana Prado. Admita.
2: Vocês precisam admitir alguma coisa.

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1: Vacinação contra a gripe começa neste sábado em todo o país. A campanha nacional de vacinação contra a influenza terá início neste sábado, dia 28, nas regiões Centro-Oeste, Nordeste, Sudeste e Sul, com vacinação gratuita nas unidades básicas de saúde durante o dia D. A ação segue até o dia 30 de maio e prioriza crianças de 6 meses a menores de 6 anos, idosos com 60 anos ou mais e gestantes. O Ministério da Saúde distribuiu 15,7 milhões de doses da vacina trivalente, que protege contra as variantes H1N1, H3N2 e influenza B, que é a linhagem Victoria. A imunização reduz casos graves, internações e mortes, sendo recomendada também para profissionais de saúde, indígenas, população privada de liberdade e pessoas com doenças crônicas. Crianças de 6 meses a 8 anos devem seguir o esquema vacinal conforme histórico de doses anteriores. A vacina pode ser aplicada junto a outras do calendário nacional, incluindo a da Covid-19. Agende sua vacinação pelo

0: aplicativo Meu INSS ou procure a UBS mais próxima e garanta proteção contra a gripe. Para as curtinhas da Colonial, repórter Vander Mendes.
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0: Não escolheu a roupa, tá sempre indecisa. 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
1: Sim, ó.

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2: Aí é música, meu amigo.
3: Por isso que você acaba com eles, né?
2: Vamos acabar com eles hoje. Posso começar?

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1: A chegada do carro elétrico provocou uma reviravolta na mobilidade comparável à substituição do cavalo pelo carro a combustão. Ele ainda tem problemas que serão sanados e já chega reduzindo o custo de manutenção do quilômetro rodado e de emissões. Pelo seu preço equivalente ao carro a combustão, ele já derrubou o preço de tabela de dezenas de modelos convencionais zero quilômetro. Porém, mais do que isso, pois o carro elétrico zero está mudando a cabeça de muitos motoristas que pensavam em comprar um seminovo, já estão partindo para um elétrico zero. E assim, além de obrigar as fábricas a reduzirem o preço do carro zero, derrubaram também o valor dos usados e seminovos no mercado.
0: Boris Feldman para a Colonial FM. 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
3: 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Cleiton Romário. Que

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1: Diesel dispara até 50% e vira alvo do Procon Minas. Uma fiscalização do Procon, Ministério Público MG, identificou aumentos expressivos no preço do diesel em postos de combustíveis de Minas Gerais. O levantamento divulgado nesta quinta aponta reajustes de até 50% com indícios de práticas abusivas que já estão sob análise do Ministério Público. A apuração foi realizada de forma eletrônica e mapeou cerca de 4.500 estabelecimentos em todo o estado. O objetivo foi comparar os preços de compra e venda para identificar possível distorção na margem de lucro, com foco principal no diesel. Os dados revelam que 22 postos aplicaram aumentos próximos de 50%. Outros 250 registraram elevação entre 30 e 40%, enquanto 627 tiveram reajustes entre 20 e 30%. A média geral de alta ficou em 15,9%, o índice considerado elevado diante do cenário atual. Segundo o Procon Minas, os relatórios já foram encaminhados às promotorias de justiça. Os estabelecimentos com maiores indícios de irregularidades poderão ser notificados para apresentar as justificativas. Caso não comprovem que os aumentos estão alinhados aos custos, eles poderão sofrer sanções administrativas. Para as Curtinhas da Colonial, Mário Augusto.
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1: Perícias médicas do INSS terão mutirão nacional para agilizar a concessão de benefícios. O Instituto Nacional do Seguro Social, INSS, promove neste final de semana, nos dias 28 e 29 de março, o mutirão de perícias médicas em 132 agências de todo o país. A iniciativa atende mais de 37 mil segurados com pedidos de benefícios por incapacidade e assistenciais, com o objetivo de reduzir o tempo de espera. As perícias serão realizadas presencialmente ou por meio da modalidade conectada, garantindo segurança, sigilo e autonomia do perito. O atendimento remoto facilita o acesso, especialmente em regiões com poucos profissionais. Os segurados podem antecipar o agendamento pelo telefone 135, de segunda a sábado, das 7 às 22 horas, ou pelo site e aplicativo Meu INSS. Após a confirmação, é necessário comparecer à agência no dia e horário marcados. Para as curtinhas da Colonial, repórter Vander Mendes.
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0: 5 pras 4.
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Agora tem Danilo e Davi. Não mexe nas minhas gavetas. Na Colonial.

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1: Um caminhão perdeu o controle e atingiu uma fachada de comércio. Um caminhão colidiu contra a estrutura de um imóvel comercial na manhã desta quinta-feira na Rua Maria Eulália, no bairro Santa Matilde, em Lafayette. O impacto provocou danos materiais e mobilizou a atenção de moradores e comerciantes da região. De acordo com informações apuradas no local, o veículo tentava subir uma via com inclinação acentuada quando não conseguiu completar o trajeto. Sem força suficiente para vencer a subida, o caminhão voltou de ré e acabou atingindo a fachada de um estabelecimento comercial. O acidente ocorreu no início do dia, em horário de movimento no bairro, o que aumentou a preocupação de quem presenciou a cena. Apesar do susto e da gravidade do impacto, não houveram registros de feridos. Até o momento, não há informações oficiais sobre a extensão total dos danos estruturais do imóvel atingido. Para As Curtinhas da Colonial, Mário Augusto.
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0: 9h47.
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4: Senhor Todo-Poderoso, digno de honra, glória e louvor, obrigado por mais um dia de vida. Obrigado por mais um dia que começa. Obrigado pela noite de descanso que o Senhor nos concedeu. Obrigado pelo pão sobre a mesa, pela paz e alegria que sinto agora. Obrigado pelo privilégio de ter o trabalho. Obrigado pelo pão sobre a mesa que o Senhor nos dá através do trabalho. Senhor, obrigado. Obrigado pela minha vida, pela minha família. Obrigado pela voz, pelo dom de comunicar. Obrigado pelo privilégio de ser companhia para tanta gente. Obrigado por essa pessoa que me ouve agora, na sua casa, no seu trabalho. Abençoe essa pessoa. Abençoe essa família que me recebe. Dê saúde àqueles, Senhor, que estão se deslocando para ir a outras cidades fazerem tratamentos, exames, consultas, aqueles que estão internados. Abençoe os profissionais da saúde para que possam, Senhor, com carinho, respeito e dedicação, cuidar daqueles que estão passando por esse momento de tanta fragilidade. Abençoe a nossa nação, nosso povo. Livra-nos dos gananciosos, daqueles que só querem se valer do povo e nunca servir o povo. Senhor, abençoe cada pai, cada mãe, cada filho, cada irmão. É o que eu te peço nesta manhã. Amém.
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0: Bom dia, bom dia, bom dia, bom dia, bom dia. Bom.

Alô, meu compadre, alô, minha comadre, bom dia, bom dia, bom dia, que bom estar com você mais uma vez. A partir de agora, William Torres do lado de cá do rádio te fazendo companhia até às 7 da manhã, num oferecimento todo especial de Nacional Parafusos, Núcleo Odontológico Congonhas, o NOC Mundial EPI, Imóveis Fonseca. A partir de agora, você participa comigo pelo 98969-1400. Quinta-feira, 9 de julho, tá no ar o nosso Colonial Rural. Bora começar então com Eduardo Costa. A carta, bom dia, 5:14.

0: boa demais da conta aqui no nosso Colonial Rural. Teodoro Sampaio, Paixão Proibida. Vocês vão ficar admirados agora, com toda certeza. Bom dia, velho.
1: Bom dia, seu Ila, bom dia, homem, cachorro, periquito, papagaio. Vocês vão ficar admirados de saber que a minha pessoa já chegou aqui. E já chegou, e chegando pra fazer companhia pra você essas horas da manhã.
0: Que foi que aconteceu, caiu da cama?
1: Compromissos, responsabilidade. Por isso, como um homem responsável, eu vim mais cedo.
0: Tá, beleza.
2: Bom dia, Willi. Bom dia, Thiago.
0: Bom dia.
2: Tudo bom pra nós?
0: Tudo bem?
2: Bom dia, seu Gomes.
1: Bom dia.
2: Ô, Willi, seu Gomes tá sumido, cadê ele?
1: Aí eu aqui, ó. Você não tá vendo, não?
0: Bom dia, William. Aqui é João Batista de Lafayette. Manda aí um alô pra Cássia do bairro São João. Estou mandando um abraço e um beijão pra ela. Se possível, toca Leandro Leonardo, Chuva. Chuva no trabalho. Chuva no telhado, né? Chuva no telhado. Acho que é essa. A Fátima do Murtinho também tá ligada comigo, mandando pra toda a família. Oi, bom dia.
3: Bom dia, seu William. Bom dia, Tiaguinho. Bom dia, seu Gomes. Ótima quinta-feira pra todos nós. Ô, seu William, não esquece de passar a reflexão do dia 7 pra mim, não. Fazendo favor. Aqui, manda um abraço pra minha esposa aí. Tudo de bom.

0: Valeu.
1: Bom dia, Willian. Bom dia, Thiaguinho. Olha, Willian, dia de pagamento, o homem chega cedo, né? Passou o dia de pagamento, o homem some. Esse cara de encher cabresto aí, ó.
2: É cara de encher cabresto e cabeça de encher de chifre. Quem tem é você, né, João? Que tá bonito. Você costuma acordar chato logo cedo assim? Você não tem mais nada pra fazer, não? Não tem uma mulher assim pra se abraçar, cheirar o cangote, pra você falar coisas bonitas pra ela? Eu, hein?
3: Bom dia, William.
0: Bom dia,
3: velho. Olha, velho, ganhou aumento, o que aconteceu? Caiu da cama, mijou na cama. Ah, meu amigo.
2: Molhou você? Assim,
3: pode esperar aí. Pode esperar mesmo, hein? Vamos que vamos. Vamos que vamos. Só com a moda boa pra nós aí.
2: Aqui, molhou você, filho. Molhou.
0: A Maria Sueli mandou aqui, ó. Olha quem chegou cedinho. Docinho, fala comigo, seu Gomes. É a Maria Sueli.
2: Sueli, fia, eu vim mais cedo pra desfrutar mais da sua presença, viu? Porque a sua presença é igual a colonial. Irradia pra todo lado.
0: Michael.
4: Bom dia, William. Bom dia, Thiaguinho.
0: Bom dia.
4: Bom dia pro meu sogro. Falei, nem ontem, né, meu William? Meu sogro ia acordar cedo. Eu tô achando que ele mijou na cama, hein?
2: Molhou-se, engraçado. Esse povo tá ficando muito perto de mim à noite. Molhou-se também, filho? Gente. Só que assim, pelo tamanho seu, você afoga em qualquer pocinha d'água, viu?
0: Júlio Tadeu em Diadema, São Paulo, tá ligado comigo. Bom dia pra Selma. Bom dia também vai pro Zé Adão, que tá ligado com a gente. Sérgio em Guaratinguetá.
5: Bom dia, William, Thiago e seu Gomes. Aqui é o Sérgio
2: Ricardo de
5: Guaratinguetá.
2: Olha, Catinga,
5: estou passando para desejar a todos do Colonial Rural e aos ouvintes uma ótima quinta-feira. Uma quinta-feira gelada. Uma garoa em Guaratinguetá.
0: Sério?
5: Esfriou muito, viu, essa manhã. William, se der para você tocar um modão, como sempre, e oferecer para minha esposa Roseli, que está lá na Aparecida Online, tá bom?
0: Uhum.
5: Ele está mandando um abraço para você. Deus
0: obrigado,
5: abençoe.
0: Obrigado, meu
5: Fiquem
0: amigo.
5: Todos com Deus.
0: Obrigado. Daqui a pouco eu volto.
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0: Já estamos de volta, 5 horas e 42 minutos. São 5h42. Bom dia para você, meu amigo. Bom dia para você, minha amiga. 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Bom dia! O Coisinha já está a caminho de Congonhas. Pedreiro de qualidade. O Coisinha, velho.
1: É. O Coisinha Feia já tá a caminho. Falei.
0: Oi, bom dia. É Cléria.
2: Bom dia a todos.
0: Bom dia, Cléria.
2: Hoje meu dia amanheceu brilhando.
0: É?
2: Que bom ver que a turma da colonial tá todo mundo junto. E o dia fica melhor.
3: Oi, tia. Bom dia.
2: O Sr. Gomes chega. Principalmente quando ele chega bem cedinho. Na hora que eu tô fazendo um cafezinho. Obrigado, seu Gomes, pela sua presença. Tá, uma professora que gosta muito do senhor.
0: Ó, velho.
1: É, gente, esse áudio tinha que ficar salvo pra nós escutar todo dia quando aparecer que a turma de preguiçoso sem que fazer, que começa a envelhecer feio. Escuta aí, ela falou que o dia dela começou com mais brilho quando eu cheguei. E olha, que é quando eu cheguei, quando ela saiu da cama. Porque assim, eu acordo a pessoa levanta junto comigo. Ô, filha, coração do velho que é seu, viu, filha? Você adilumeia minha vida.
0: Tá, ô Thiago, lembra o seu Gomes que tem um negócio bom pra iluminar a vida dele,

0: assim, clarear a mente, os pensamentos. Lembra ele, filho?
1: Olha o pau de macarrão, senhor.
2: Ô, oh, vocês gostam de colocar água no leite dos outros, né? Pelo amor de Deus.
0: Ó, o Márcio do Salgado tá ligado com a gente. Aproveitar que o seu Gomes chegou cedo, pede pra ele vir fazer umas entregas pra mim. Aí, velho.
2: De jeito de nenhum. Você ficou doido. Você é meu amigo, mas é doido. Eu só se você mandar a Elaine do Salgado junto com eu. Meu filho, eu levo o salgado, eu levo a casa. Eu compro, eu vendo, eu catiro, eu negociei tudo com você.
0: Ih, velho, complicado, hein? Vai dar ruim. Leandro e Leonardo, tem moda boa na sua manhã. Temporal de amor. 5h45.

0: Leandro e Leonardo, na sua manhã, temporal de amor. 5:49, eu volto daqui a pouco.
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3: Já voltamos, bom dia, confira comigo. Agora 5:52.
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3: Bora que bora, bom dia, quem é?
7: Bom dia, William, eu custo São Brás, William, manda uma bola boa pra nós aí, William. Silvinho, Tony, Gilberto, o Vando lá no Caeté, é, Vando. Vamos mais um dia, patrão. É, Deus abençoe nosso dia de
3: bom dia. Altura do celular. Viu, velho?
8: Só pode estar surdo, só deve.
3: Saíde.
9: Bom dia, Willi. Bom dia, Tiaguinho. Madrinha Tânia, com todo carinho. Pelo jeito aí, o carroça dormiu na rua, né? Porque chegar uma hora dessa... Oh, meu Deus do céu, Willi. Sinceramente, viu? Eu gosto de você. Você, quando morrer, você vai direto pro céu, que é tudo pra esse motor de carroça aí. Deus me livre, viu? Um bom dia pra vocês aí.
3: Valeu, obrigado. Olha a hora, gente, são 5:53. Bora de moda boa, faltando 7 minutinhos para 6.

0: Daniel, do nosso Colonial Rural, com Altair e Alexandre. Hoje eu sei. Confira comigo, faltando agora 3 minutinhos para 6 da manhã. 3 minutinhos faltando para 6. Bom dia para você. Vem aí o padre Reginaldo Manzotti. E eu volto daqui a pouco com muito mais.
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3: 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Bom dia, povo de Deus. Show tristeza, show desânimo. Comece o dia dizendo obrigado, Senhor, por este dia que começa nesta quinta-feira. Querido povo de Deus, mês de Nossa Senhora do Carmo, e nós temos tanto a pedir na nossa batalha diária. Você não quer ser vitorioso no Senhor? Então vamos rezar. Em nome do Pai, do Filho e do Espírito Santo. Amém. A cruz sagrada seja minha luz. Não seja o dragão meu guia, retira-te, Satanás. Nunca me aconselhes coisas vãs, é mal. O que tu me ofereces, bebe tu o teu veneno. Ó Deus, no início deste dia, venho pedir, por intercessão do glorioso São Bento, que sempre se mostrou compassivo com os necessitados, fazei com que nós obtenhamos o auxílio em todas as nossas aflições. Ó Deus, no início deste dia pedimos, por intercessão de São Bento, nas batalhas da nossa vida, nas batalhas diárias que travamos no trabalho, na família, ajudai-nos, Senhor, para que reine a paz e a tranquilidade e que se afastem todas as desgraças, tanto corporais como espirituais, especialmente o pecado. Ó Deus, por intercessão de São Bento, dai-nos a graça que tanto necessitamos. Coloque diante de Deus nesta manhã uma graça que te é muito urgente, uma batalha que você está travando. Repita comigo: A cruz sagrada seja minha luz. Não seja o dragão meu guia. Retira-te, Satanás. Nunca me aconselhes coisas vãs. É mal o que tu me ofereces. Bebe tu mesmo o teu veneno. Ó Deus, dai-nos a graça de, ao terminarmos nossa vida neste vale de lágrimas, possamos estar contigo no paraíso. Rogai por nós, ó glorioso São Bento, para que sejamos firmes na batalha, decididos na luta e fiéis no discipulado. Ó Deus, por intercessão de São Bento, livrai-nos do mal. Ó Deus, por intercessão de São Bento, livrai-nos da inveja. Ó Deus, por intercessão de São Bento, livrai-nos do pecado. Pai nosso, que estais no céu, santificado seja o vosso nome. Venha a nós o vosso reino. Seja feita a vossa vontade, assim na terra como no céu. O pão nosso de cada dia nos dai hoje. Perdoai-nos nas nossas ofensas, assim como nós perdoamos a quem nos tem ofendido. E não nos deixeis cair em tentação, mas livrai-nos do mal. Amém. O Senhor esteja convosco. Ele está no meio de nós. Que a bênção de Deus recaia sobre todos. Sobre as crianças, os adolescentes, os jovens, os adultos e os idosos. Sobre a água que será tomada e partilhada. Em nome do Pai, do Filho e do Espírito Santo. Amém.
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0: estamos de volta, bora velho.
1: Bom dia seu Ila. Homem, cachorro, periquito e papagaio, gente boa, gente esquisito, a nós aqui cedinho, cedinho, cedinho seu rádio.
0: Animado, hein, velho? Tá doido? O Paulo Henrique de Ouro Branco tá ligado comigo. Diz que você vai pedir alguma coisa.
1: Posso pedir, que você se lasque.
0: Ó, tem mais. Adailson do Sergipe.
2: Bom dia, Willa.
0: Bom dia.
2: Bom dia, Thiago. Quintou, hein? O velho apareceu, hein? Apareceu o velho. Ô, Willa, fiquei sabendo que o velho foi pra assistir o jogo do Brasil e Noruega. E quem deu azar o Brasil, a seleção brasileira perder, foi o velho que tava lá, hein? Ô, velho, misericórdia. Bom dia, bom trabalho.
1: Ó, se eu levasse a minha turma, eu, Jolicate, o Zé da Kombi, meu filho, nós ganhava da seleção brasileira, porque o trem tá é feio.
3: Bom dia, William, bom dia, Thiaguinho, bom dia, seu Gomes, meu sogro.
1: Sogro? Vai namorar com cão, rapaz. Carequinha, sem cabelo, desteiado.
0: Oi, bom dia.
4: Bom dia, William. Hoje nós estamos felizes aqui. Eu e o Rogério aqui do Maranhão, aí. O seu Gomes tá aí na área, aí. Vai fazer nosso dia feliz hoje. Bom dia, seu Gomes.
1: Ô, Fia, bom dia. O Rogério tá bom? Como é que anda a família? Tudo bom aí? E o café? Que dia que nós vai beber, hein?
0: É, João, fala comigo.
5: Ô, William, cuidado com esse velho infartar aí. Passa a mão no pau de macarrão com o Thiago aí. Desce nele no mulato.
1: Ah, vai, João de Itabirito. Sujeito esquisito.
0: Emerson Dutra.
6: Bom dia, William. Bom dia, Thiago, menino de ouro. Bom dia, seu Gomes. Que milagre, seu Gomes. Tô chegando cedo assim, é por isso que o tempo tá assim. Frio de tirar o lombo, de castigar mesmo. Aqui, ó, vai matar o Carioca, vai matar o Mike, vai matar o Márcio de frio, porque tá muito frio. O seu Gomes vindo cedo é um milagre divino. Aí, galera da mata, o velho apareceu cedo. Quem mandou te amo pro Gomes ontem apareceu cedo. Foi dormir na sua casa, né?
1: Ó, o dia que você sentir frio, o trem tá feito, porque você tem uma capa de gordura maior. Você sente menos frio que nós. E que capa de gordura, viu?
0: Tem mais. Deixa eu ver aqui. A Tânia da padaria. Oi, Tânia.
7: Bom dia, coronel.
1: Chegou ela. Chegou ela, aquela que me encanta.
7: Bom dia, Thiaguinho.
1: Vai, fala
7: meu docinho. Tô tão feliz que você chegou agora. Tá de parabéns, né, docinho? Responsabilidade em primeiro lugar, não é? Soila, toca o modão aí pra nós. Quero oferecer pra todos os ouvintes. Tá. Pro Michael, pro Said, pro Antônio Molhado, pra Vera Lúcia, pra Ana Lúcia, pra todos nós aqui da padaria, pra Rosângela. De 0 a 100 pra não esquecer de ninguém, né, Soila? Soila, se der, faz um cafezinho aí pro meu amor.
0: Eu chega não, cedo, tá doido?
7: Tá merecendo um café, não tá, Soila? Soila, tá na colonial? Tá bom demais.
0: Valeu, minha querida, bom dia.
8: Ô, William, a audiência deve estar lá em cima, né? Quem falou quando ele tá em audiência tá lá em cima, né? Será que tá mesmo? Pesquisa pra nós aí como é que tá a audiência da rádio aí. Vamos que vamos.
0: Pior que eu não dou conta de atender quando o velho chega. Vamos lá, né, velho?
1: Eu falo, eu dou audiência. Os homens escutam de raiva, as mulheres escutam de amor. Alguns ligam pra morrer de rir. Outros pra ficar sonhando com o velho dizendo: ô, velhinho cheiroso!
0: Através do rádio. Bete.
9: Bom dia, Willy.
0: Bom dia, Bete.
9: Bom dia, Thiaguinho. Cadê você? Que a risadinha linda. Oi, o seu Gomes. Bom dia,

0: Tudo bem?
1: Ó, Fia, melhor agora, ouvindo sua voz, falando com você, dando bom dia pra você.
2: Tia Michelle.
0: Bom dia, William, bom dia, Thiaguinho, bom dia, seu Gomes. Ô, seu Gomes, ó, nós vamos sair.
3: Bom dia, pele, tio.
0: Eu falei, você não falou que os netos vai tudo pra sua casa?
1: Então. Pior que é.
0: Vai ter que ter, né, férias pro vovô. Em falar nisso, Ita, aquela reflexão de ontem, eu escutei ela todinha pensando no senhor Gomes.
2: É mesmo?
0: Eu só vi o senhor Gomes naquela reflexão.
2: Aí, velho.
1: É, só que tem uma diferença, fia, muito grande. Eu tenho cartão de crédito, todo mundo tem. De débito também. Mas o do benefício é pra pouco, viu? Tem o privilégio de fazer, eu sou aposentado. Eu não tenho mais que ficar adipelejando com o chefe chato que fica mandando mensagem de noite falando assim, você vai amanhã?
2: Opa, quem manda mensagem mandava era eu.
1: Não, mas eu não quis dizer que você é chato. Eu falei que tem chefe chato que faz isso.
2: Mas eu já mandei mensagem pra você perguntando.
1: Mas eu não tô falando você, seu Willa. Oh, meu Deus do céu. Agora, tem aquele ditado, como é que chama? Esqueci, senhor. Que negócio que se serviu amarra ela.
2: A carapuça?
1: Isso. Mas não é por você também não, é porque assim, se a tia Michelle ouviu e ficou pensando nela, se a carapuça serviu, tia Michelle, dá 5 nó nela, fia, porque é pra você mesmo, viu?
2: Mas não falou que é pra ela não, velho. A gente tá de gracinha comigo, tá? Bom dia pro o Juca Romão, que tá ligado comigo. Bom dia, Juca. Bom dia também pro Márcio. Oi, Márcio.
4: Bom dia, William. Bom dia, Thiaguinho. Bom dia, ouvintes da Colônia FM. Bom dia, meu amigo Gomes. Ô, Gomes, deixa eu falar uma coisa. Ela tem horário de serviço, então eu não posso liberar ela pra fazer as entregas com você. Mas ela larga serviço por volta de meio-dia, 1 hora. Aí você pode pegar ela depois de serviço. E ela arrupia só de ouvir sua voz. Se você quiser, eu te passo o contato dela pra você falar com ela.
1: Ô filho, eu quero o contato, o endereço, a conta bancária. Eu quero assim, o número do CPF, do RG dela. É, porque assim, que, dependendo do que eu e ela negociar, ela pode virar beneficiária do meu benefício.
2: Ó, oh. Beneficiária do meu benefício. Entendi, entendi. É, velho, mas se tirar a dona lá do serviço lá, como é que ele vai fazer?
1: Eu ajudo ela a fazer o salgado. Inclusive, dona Elane, se a senhora estiver ouvindo nós, quer abrir uma loja de salgado junto com eu, não? Que aí não precisa você ficar, tem que acordar de madrugada, eu acordo no seu lugar, faço o salgado, você só vai provar o salgado. Inclusive, nós aproveita e faz umas propostas para as menininhas também, bacana de trabalhar com você. Porque com nós, se você topar, nós abrimos uma loja de salgado, nós vamos vender salgado, é pro mundo, viu, filha?
2: Ah, tá, tão querendo furar seu olho, viu, Márcio? Você
5: vem pro Márcio. Ô, Ilha, aí, Ilha, carapuça, você viu, Ilha? Aí, ó, mostra pro velho que é um pouco light, aí, ó. Ex-gordinho. Agora são um ex-gordinho.
2: Aí, ó, falou que agora é um ex-gordinho. Olha lá, velho.
1: Posso ir embora?
2: Por quê?
1: Porque eu me assustei com esse moço, homem feio.
2: Chega, chega. Edson Hudson, agora, na sua manhã.

0: Edson Hudson, escândalo de amor do Colonial Rural. 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
0: Já voltamos, confira comigo, agora 6:22. 6:22 do nosso Colonial Rural. Bom dia pra você, bom dia. Fala comigo, Márcio, você tá arrumando concorrência, hein?
4: Eu, bobo, hein? Achando que o seu Gomes era meu amigo, ele quer abrir concorrência e ainda pegar minhas funcionárias. Tá doido, Gomes? Aí não, hein?
0: Tô te falando, rapaz, não brinca não. Aí vai ser concorrente dele, velho?
5: Não, assim... Eu vou ser um incentivo para ele melhorar cada vez mais, porque ele já domina o comércio de salgado, assim, na região, né? Então, assim, é para ele a de aperfeiçoar.
0: Tá, entendi.
6: Aí, tudo ele quer pedir para ir embora. Ele fez o combinado? Ele tá fazendo a parte dele? O combinado foi ele pedir para ir embora? Vem me pedindo aumento, não vai. É, pode brigar, seu Gomes. Eu vou te atentar um bocado, porque eu vou sair de férias, né? Então eu vou ter que te atentar um bocado. Abraço aí, pessoal lá da Transmeira.
5: Você vai sair de férias? Férias é bom, mas não é igual a aposentadoria. É melhor ainda, filha. Você não tem ideia como é que é bom, viu? Morra de inveja. Morde o volante da van de inveja.
7: Bom dia.
0: É a Mara de São Brás.
7: Bom dia, William. Boa quinta-feira pra vocês.
0: Pra você também, minha querida, bom dia. São 6:24. 6:24. Oi, bom dia.
8: Bom dia, William. Aqui é o Aguinaldo Carlos Pinho do Lobo Leite. Manda um super beijo aí pra minha esposa Josiane, meus filhos Isaac e Manuel e Dom Vic, pra toda a galera que tá curtindo a Colonial aí. Bom dia pra você, bom dia pro Sr. Gomes aí, pro Thiaguinho, bom dia pra todo mundo aí. Tchau, obrigado.
0: Um abraço, obrigado, bom dia. Pai, velho, esse celular pitando alto aí?
5: A boca, senhor, conversado. Tem celular nenhum pitando aqui, viu?
0: Tem sim, tem um celular pitando sim. O que que foi? Bota o celular em cima da mesa aí. Ó, celular novo, hein, velho? Celular novo.
5: E a conversa do seu Willa, celular novo, nada. Nem celular eu tenho direito.
0: Tá. Sério. Comprou esse celular que dia? Celular novo, hein?
5: Conversa fiada, senhor.
0: Bom dia, William. É Tiaguinho. Bom dia, William. Tiaguinho, manda pra todo mundo. Pessoal da Qualitécnica na mineração Herculano. É o Danilo. Bom dia, Danilo. Obrigado pela participação.
9: Opa, tô precisando trocar o celular. Tira da mesa, hein? Senão some, hein?
5: Pronto. Já vai.

0: vai roubar o celular dos outros só pelo poder do áudio. Vou te contar. Homemzinho difícil, viu? Homemzinho que mão leve.
1: Tá. Olha a hora, gente. 6:26. É de Brito e Samuel agora. Ponto G.

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4: Eu sou Humberto Ferretti e esse é o Giro Rural. O preço do ovo nas granjas voltou a cair nos últimos dias. Dados do CPEA indicam que a caixa de 30 dúzias do branco é vendida a pouco mais de R$ 130,00 no polo produtor de Bastos, interior de São Paulo. Já o vermelho é vendido pouco abaixo dos R$ 150,00. No geral, a oferta está acima da demanda, cenário que pode se manter ao longo do mês de julho, uma vez que o consumo de ovo normalmente cai durante as férias escolares. Com oferta e demanda mais ajustadas, o preço do porco se manteve praticamente estacionado nos últimos dias, apesar de variações de uma praça para outra. A cotação do suíno vivo foi da casa de R$ 4,70 o quilo, a retirar no Paraná, a quase R$ 5,90 posto em Minas Gerais. Os dados são do CPEA. Em junho, as cotações caíram pelo sexto mês seguido. No geral, a oferta de animais cresce, mas a demanda não acompanha. Sem falar que as exportações não dão conta de absorver toda a produção. A produção brasileira de soja, que se recuperou no ciclo 24-25, vai crescer de novo no ciclo 25-26. A Conab projeta uma colheita total de 180 milhões de toneladas. O novo recorde é alta de 5% na comparação com a anterior. O crescimento deve ser puxado por aumentos da área de cultivo e do rendimento das lavouras, que com um clima mais favorável ficará em quase 3 toneladas e 700 quilos por hectare.
3: Humberto Ferretti para a Colonial.
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6: Já voltamos, já voltamos. Fala, velho.
7: Então, cheguei cedo hoje. Vocês, tudo que tá com o radinho ligado, vocês nem viu a hora que eu cheguei. Que eu cheguei foi bem cedo. Inclusive, porque eu cheguei muito cedo, eu queria pedir uma coisa pro senhor, seu Ilá.
6: Lá vem. O que você quer?
7: Posso ir embora agora?
6: Uai, por quê?
7: Eu tenho um exame. Exame pra fazer. Então, 7 horas agora, eu marquei compromisso lá. Então, eu tô, inclusive, a de jejum, desde ontem, às 3 da tarde.
6: Ah, tá, entendi. Desde 3 da tarde. Entendi. Então, você quer... embora que tem exame.
7: Tem, inclusive, ó. Ó. Ó o papel, olha. É um pedido.
6: Deixa eu ver. José de Paula Gomes. Tem mesmo. Vamos. Vai lá então, velho. Já que senão eu vou ter acusado de estar abusando, explorando, velho.
7: É, assim, obrigado, viu? O senhor é uma pessoa tão boa. Pessoa de Deus abençoada. pessoa maravilhosa, um homem que eu gosto, viu, senhor?
8: Tá, sem bajulação, velho. Vai com Deus.
7: Tchau. É, ô, gente, amanhã nós volta, viu?
8: Duvido, viu? Tá bom, vai com Deus. A gente segue daqui então. Pode ir lá, velho. Pode ir lá. A gente segue daqui com o nosso Colonial Rural. Oi, Cláudia.
9: Bom dia, sou William. Bom dia, Tiaguinho. Bom dia, seu Gomes. Ô, William, toca uma música bacana pra gente aí. E manda pra todo mundo da rádio. Beijos. É a Cláudia, de Santa Quitéria.
8: Obrigado, minha querida. Olha a hora, são 6h36. Giovanni.
10: Bom dia, seu Gomes. Bom dia, Tiaguinho. Mandar um abraço para meus filhos aqui, bom dia para eles, para todo mundo que tá ouvindo. Ô, William, o seu Gomes tá falando aí que ele chegou cedo, que chegou tão cedo que ninguém viu. Realmente, ele chegou muito cedo, ele tá gravando o programa de ontem. Não é nem o de hoje, mas não, ele tá gravando o de ontem, por isso que ele chegou tão cedo. É, seu Gomes, sou sem vergonha, meu sogro.
8: Ele já foi embora. Foi fazer exame. E pior que é mesmo, mostrou até o papel aqui. Agora 6h37. 6h37, Eloísa Tadeu.
11: Bom dia, seu William. Bom dia, Tiaguinho. Eu sou ele. Oi. Vai arrumar uma desculpa que tem exame. Ei, gente, esse é artista, hein? Tem jeito que é ficar marada, não. Aqui, ele me deve uma explicação aí, tá? Pode falar com ele, não deve ter saído ainda, não.
8: Uai, rapaz, ontem ele queimou teu filme, tá? Depois daquela de ontem, eu não tinha coragem nem de mandar áudio.
12: Ih, chegou. Vou te tentar um
13: bocado. Ô, William, bom dia. Olha o Reinaldo aí passando mais uma vez. Desejar uma ótima quinta pra todos aí, ó. Manda um abraço pro Júlio. Manda um abraço pra minha esposa, Júlio, minha mãe, dona Nália. Um abraço pro Leozinho. Tá cochilando, William. Levanta, Leozinho. Vamos que vamos. Corsinha já passou, hein? Um abraço pro Olhos. Um abraço pro Riquinho. Ô, Zé, esqueci de você, não. Eu sou o Gomes, você também, hein? Vambora, Zé.
14: Pra você também, minha querida, bom dia.
8: É, o velho já foi embora. Já meteu o pé. Márcio Martins.
15: Bom dia, William. Bom dia, Tiaguinho. Bom dia, Alver Gomes. E temos uma quinta-feira abençoada, né? Cheio de paz, cheio de alegria, cheio de vitórias, cheio de conquistas para todos nós. Obrigado, William, por esse programa maravilhoso, hein?
8: Valeu, meu amigo.
15: Todos nós. Um ótimo trabalho para todos.
8: Valeu, bom dia. Vamos que vamos, tem mais. Bom dia, oi.
16: Bom dia, seu William, bom dia, seu Gomes. Estamos aqui conectados na melhor da região. Por mim, não
8: obrigado,
16: podia
8: me acabar.
16: Meu amigo. Eu acho top demais vocês aí, alegrando a manhã da gente aí. Quem tá falando é o Carlos Júnior, da Mina de Fábrica.
8: Obrigado, meu amigo.
16: Mando um forte abraço pra minha esposa Adriana Medeiros. Uma hora dessa, né? Deve estar dormindo. E um abraço pra galera da Mina de Fábrica.
8: Fechou.
16: Do GPO. E da Mina de Viga. E vamos que vamos. Forte abraço, Deus abençoe a todos os ouvintes.
8: Valeu, obrigado, bom dia. Oi, quem é?
17: Bom dia, aqui é o Anastácio, aqui da LGA, Congonhas, sou de Entre Rios. É, um abraço aí pra galera de Entre Rios, um abraço aqui pra turma da DM também, aqui da LGA, turma do turno que tá largando agora, beleza? Bom dia pra todos aí, bom dia, William, bom dia, seu Gomes, bom dia, Juninho, bom dia pra todos aí.
8: Obrigado, meu amigo.
17: Comodão pra nós aí.
8: Obrigado. Já comigo.
18: Equipe da Colonial, bom dia.
8: Aqui, não vou te desanimar não, meu velho. Segurou o celular com as duas mãos quando começou a tocar seu áudio.
18: Ô, William, bom dia, meu amigo. Bom dia, Tiaguinho. Cadê ele? Foi embora?
8: Foi embora.
18: Ah, é medroso, né? Ô, medo de perder o celular. É medroso, ele foi fazer exame, né? Será que é o exame que eu tô pensando? Amanhã ele não vem. Vai dizer que tá todo dolorido. Ele não vem amanhã, não. Ah, papai do céu. Alô, Márcio do Salgado. Que parada é essa aí com as tuas funcionárias que ele tá fazendo aí? Me fala aí, moleque. Tamo junto, hein? Vambora, galera. Vamos que vamos. Bom dia a todos aí. Um abraço.
8: Tamo junto, hein? Eu entendi isso como quem diz. Deixa que eu apago ele, hein? O Marcelo Fera da Ressaca em Lagoa Dourada. É, tá ligado comigo. Bom dia, meu amigo. Obrigado pela audiência. Ele mandou aqui, ó. Um lugar gelado. Tá frio por aí? Imagino que tá, né?
19: Ô, seu Gomes, O Carioca falou na rádio, aí o celular...

0: lá do menino que tá comigo aqui já sumiu.
1: Gente do céu, se esse carioca abriu uma loja de celular, a gente já sabe onde encontrar o celular da gente que some.
0: Ô, William, o Heraldo deu ele um celular de novo de presente. Vem ficar de boa, do Rio mesmo.
2: Esse Heraldo sim é meu amigo aí, tá vendo?
1: Cuidado, hein? Você entra como mandante se o seu Gomes sumir, viu, Márcio? Oi.
3: Oi, Lê, isso é mentira dele, rapaz. Esse negócio que vai fazer exame, você prestou bem atenção nesse papel aí. Se não é solicitação velha, vai ver que ele sai mais cedo da rádio pra Domarinho pegar ele e dar de pau de macarrão nele quando ele tiver saído aí 7 horas. Esse velho que é um safado.
1: Rapaz, eu não vi a data, você acredita? Agora que você tá falando aí, deve ser velha, eu não olhei a data. Eu vi o nome dele, tava certinho, tá lá o pedido de exame, o médico, mas não tem a data. Será que o velho... Não acredito.
4: Ô, Willian, bom dia. Bom dia, Tiaguinho. Bom dia, seu Gomes. Ô, seu Gomes, já tocou o áudio do Carioca e o carro não quis nem ligar, velho. É brincadeira. Ei, Carioca. Forte abraço, seu Gomes.
1: Hoje daqui a pouco, na hora que você abriu o capô, sumiu o motor do carro.
5: Aí, o pedido de exame dele tá ginecologista. Como é que pode isso?
1: É, eu tô achando que eu fui levemente enganado, viu? Tô suspeitando disso. Confira comigo, gente, são 6:42, 6:42. Boa manhã para você que levanta agora. Atenção, criançada, faltando 18 minutinhos para entrar na escola, hein?
6: Menino, chega aqui, chega aqui. Pra gente cantar juntos, vai, por favor.

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2: Olá, amiguinhos. Hoje o assunto é sobre sapo. O meu cão mordeu um sapo. O que fazer? Quando um cão morde um sapo, pode ser urgência e exigir uma ida rápida a uma clínica, principalmente quando o sapo for venenoso, no caso do sapo cururu. Mas calma, algumas dicas podem aliviar os sintomas. Quando o sapo libera sua toxina, o cão imediatamente saliva muito, espuma a boca e pode apresentar tremores, vômito, fraqueza e sua pupila dilata. Minha dica é lavar imediatamente a boca do seu pet, com mangueira mesmo, evitando o engasgo.

0: e que ele engula um veneno. Direcione a cabeça do animal para baixo e lave bem a boca dele durante uns 5 a 10 minutos. Após esse procedimento, observe seu animal. Se ele ficar bem, não dá nada para ele beber. Principalmente, nunca ofereça leite e nem remédios caseiros. Se observar que o animal ainda não está bem, leve-o imediatamente para uma clínica para iniciar o procedimento de primeiros socorros. Se for filhote, a atenção deve ser redobrada. Nunca espere o animal melhorar sozinho. E matar o sapo não resolve. Eles são muito importantes para o ecossistema. Reduza os locais úmidos em sua casa e elimine esconderijos, entulho e folhas acumuladas. Assim, os sapos não irão na sua casa. 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
3: Já voltamos, confira comigo, 6:52. Rogério Strauss está ligado comigo. Bom dia, Rogério. Bom dia, oi, quem é?
4: Bom dia, William. Bom dia, Opa. Sua bom. Bom dia, Tiaguinho. Boa quarta-feira para todos. E fica com Deus.
3: Obrigado, minha querida. Obrigado pela audiência. Confira comigo, gente, são 6:52. 6:52. Vamos lá, deixa eu mandar um abraço aqui para a Margarete, tá ligada com a gente. Oi, Margarete, bom dia, obrigado pela participação, viu? Bom dia também para Elisabete. Oi, Bete, bom dia, minha querida, obrigado pela participação. O Rodrigo também tá com a gente. Bom dia, Rodrigo. Bom dia pro Rogerinho do Castro. Bom dia também pro Ailton Monteiro. Bom dia pro Marcos em Campinas. O Alaor tá ligado comigo também. Bom dia, Alaor, obrigado pela participação. Bom dia também pra Carlinhos, da Fazenda de Cima.
5: Bom dia, ouvintes da Colonial FM. Aqui quem fala é Carlinhos, da Fazenda de Cima. Gostaria de estar mandando um alô pro meu amigo Marquinhos lá no Colônia, pro Beto, pra Kátia, também pro Antonzinho lá dos Maia, pro Jesus, Tarcísio aqui na Fazenda de Cima, pro Zito da Patrol, Carlos Xará, pessoal da Fazenda Codaíba, e também pra todo o pessoal que está ouvindo a Colonial FM. Tá na Colonial? Tá bom demais.
3: Valeu, obrigado, meu amigo, bom dia. Alan Lima, tá ligado comigo, bom dia. Meu amigo, um abraço pra você, pediu pra mandar pra Ayla, que vai pra escola agora. Beleza, Alan, obrigado pela participação, viu? Bom dia pra você. Confira comigo, gente, são 6:54. Wilson Bigode.
6: Bom dia, William.
3: Opa.
7: Você pediu pra mandar pra Ayla.
6: Bom dia, Tiaguinho, bom dia, Socorro.
3: Bom ou não?
6: Manda um alô pra nós aí.
8: É Wilson, bom dia.
3: Beleza, Bigode, obrigado pela participação. Gente, últimas participações, hein? Oi.
9: Bom dia, William, bom dia, pessoal.
3: Bom dia, Conceição.
9: Tudo bom, que a paz seja conosco. Amém.
3: Bom dia. Obrigado, minha querida, bom dia. Ela tá ouvindo lá em volume máximo, hein? A Cristiane também tá participando com a gente. Oi, Cris, obrigado pela participação. Zezete Camargo e Luciano. E eu volto daqui a pouco com a nossa reflexão da manhã.

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Um casal de idosos vivia há muitos anos na mesma casa. Os filhos se casaram, cada um foi viver a sua vida e aquele casal permaneceu na mesma casa. Ele sempre um homem muito centrado, mesma rotina de sempre. Levantava cedo, pegava o jornal, tomava o seu café, se sentava para ler o jornal. E a esposa sempre muito, muito curiosa. Um dia, ele estava lendo o jornal depois de tomar o café da manhã e a esposa ficou pela janela. Ela sempre observava a vizinhança. E ela disse: "Você viu, Zé? Tá chegando vizinhos novos estão chegando para morar na casa em frente." E ele disse: "Sim, eu vi o caminhão encostando, mas não observei nada." No outro dia, mesma coisa. Ele sentou para tomar o café, ela ficou da janela e disse: "Zé do céu, essa dona que mudou para cá, ela é muito porca. Ela não limpou a casa e eu vi alguns lençóis pela janela, tudo sujo." Outro dia, a mesma coisa. "Zé do céu, olha a roupa que ela tem coragem de colocar no varal. Tá tudo sujo. Será que ela não tá vendo? Será que ela não tá enxergando que tá tudo sujo, Zé?" Ele disse: "Maria, deixa isso pra lá. E você não tem nada a ver com isso." No outro dia, a mesma coisa. "Ah, Zé, nunca vi uma mulher tão porca. Tá tudo sujo. Lençol sujo, roupa suja, e ela coloca no varal, todo mundo tá vendo, será que ela não tá vendo?" "Maria, deixa isso pra lá." No outro dia, bem cedo, a mesma rotina. Porém, quando Maria chegou na janela, disse: "Zé do céu, alguma coisa aconteceu." Ele disse: "Por que, Maria?" "Zé, toda a roupa que ela colocou no varal agora está limpinha. Olha aquele lençol como tá limpo, aquela calça como tá limpa, aquela camisa branca, Zé. Será que alguém ensinou pra ela da noite pro dia como é que se lava a roupa?" Então o marido, que estava sentado lendo o jornal, parou e disse: "Não, Maria, ninguém ensinou pra ela a lavar a roupa. Eu que levantei mais cedo hoje e lavei a nossa janela. Eu lavei a janela por dentro e por fora. Não era a roupa da vizinha que estava suja. Era a nossa janela, que há muitos anos você não lavava. Então tudo que você via por ela, através desse vidro, estava sujo." Maria ficou com muita vergonha. E essa é uma lição para mim e para você. Às vezes, a lente pela qual enxergamos tudo está imunda.

0: Os nossos olhos, às vezes, estão sujos e nós enxergamos maldade em tudo. Nós enxergamos erro em todo mundo. Já viu aquela pessoa que tem mania de perseguição? Que para ela todo mundo tá sempre armando, maquinando alguma coisa? O problema está no olho dessa pessoa. Se você não consegue enxergar bondade em ninguém, se você não consegue enxergar beleza, qualidade em ninguém, o problema não está no outro, o problema está nos seus olhos. E muitas vezes a gente, para maquiar a sujeira nossa, nós culpamos o outro, apontamos para o outro, dizemos: olha, tá vendo como aquela roupa está suja? Sendo que nossos óculos, as lentes pelas quais enxergamos o mundo aqui, precisam ser limpas. Às vezes a gente precisa tomar conta mais da nossa vida do que da vida do outro. Tem gente que acusa o outro de tudo aquilo que ele mesmo é e se sente bem. E o motivo disso é porque se esconde atrás do erro do outro. É apontando para o outro que ninguém vai notar o seu erro. Cuide da sua vida. Não cuide da vida do outro. Cuide do seu coração. Limpe o seu e não o do outro. Limpe os seus olhos e não o do outro. De vez em quando, a gente precisa parar e fazer uma análise e ver se não é o nosso óculos que precisa ser limpo, se não é a nossa boca que precisa ser limpa, se não são nossas mãos que precisam ser limpas, porque às vezes a gente foca muito no outro. Por isso a gente tem tanta facilidade em falar do outro. Às vezes cuidamos muito do outro e esquecemos de nós mesmos. Fica a dica de hoje.
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5: O estado de São Paulo. Trump encerra trégua e ataca o Irã. Tráfego no Estreito de Hormuz cai. Folha de São Paulo. Trump retoma ataques ao Irã. Põe acordo em dúvida e estremece mercados. Valor Econômico São Paulo. Petróleo dispara após fim de acordo no Irã. No Rio de Janeiro, o Globo. Estados Unidos voltam a atacar o Irã. Petróleo sobe e trégua na guerra fica ameaçada. Correio Brasiliense, Distrito Federal. Ibanez desiste da disputa ao Senado. Cuidar da minha vida. À tarde, Bahia. Reincidência ocorre em 66,2% dos casos de violência doméstica. Em Minas, Jornal O Tempo. Fiat em Betim celebra 50 anos com planos de aporte recorde. Jornal do Comércio, Pernambuco. Trump declara fim de acordo e retoma ataques ao Irã. O Dia, Rio de Janeiro. Covardes atacam e matam policial na Avenida Brasil. The New York Times, Estados Unidos. Estados Unidos bombardeiam novamente o Irã com colapso da trégua. Trump considera bloqueio. The Wall Street Journal. Presidente declara fim do cessar-fogo com o Irã. Financial Times. Tesco admite fim do sonho global ao avaliar venda dos negócios na Europa. El País, Espanha. Promotoria acusa peinado de desproporção e de idealizar uma confabulação. Café Colonial, agora 7:13.
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5: A previsão do tempo para Congonhas, Lafayette e Ouro Branco nesta quinta-feira é de sol com muitas nuvens pela manhã. À noite, forma-se nevoeiro, temperatura mínima de 10 e máxima de 22 graus.
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5: Cadernetas de poupança com aniversário hoje rendem 0,6735%. Cotação do dólar, dólar comercial, cotado a R$5,14. Dólar turismo, R$5,33. Euro turismo, R$6,15. Dólar papel, R$5,35.
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5: 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Vamos agora com Vander Mendes no Café Colonial. Olá, Vander, bom dia.
6: Bom dia para você, William Torres, e para os nossos ouvintes ligados aqui no Café Colonial. A todos, uma excelente quinta-feira. Vereador cobra planejamento nas obras da BR-040 e pede mais transparência da EPR Via Mineira. Favorável à duplicação da BR-040 e defensor histórico das melhorias na rodovia, o vereador Erivelton Jaime, de Conselheiro Lafayette, encaminhou um ofício à EPR Via Mineira, cobrando mais planejamento na execução das obras que vêm sendo realizadas entre Belo Horizonte e Juiz de Fora, especialmente na região de Lafayette e Congonhas. O parlamentar pede que a concessionária divulgue previamente o cronograma das intervenções e mantenha a população informada sobre alterações no trânsito e, sempre que possível, evite concentrar os serviços nos horários de maior movimento. A proposta é reduzir os congestionamentos e os prejuízos enfrentados diariamente por trabalhadores, estudantes, transportadores e demais usuários da rodovia. Erivelton reforça que não é contrário às obras. Pelo contrário, sempre defendeu a duplicação da BR-040 como uma necessidade para a segurança e o desenvolvimento da região. O que ele cobra é que

0: e a execução ocorra com organização, transparência e respeito à população. O vereador também solicita atenção rigorosa à segurança, tanto dos motoristas quanto dos trabalhadores envolvidos nas intervenções, com sinalização adequada e cumprimento de todos os protocolos de proteção. Para o Café Colonial, repórter Vander Mendes.
1: Muito obrigado, Vander. 7:16. Vamos agora com Luiz Evandro. Olá, Luiz. Bom dia.
2: Bom dia, William Torres e ouvintes do Café Colonial. Hoje nossa mensagem é especial. Em favor da Luísa Oliveira Gomes, moradora do bairro Rosário, em Congonhas. A garotinha é alegre, esperta, forte e cheia de vida. Mas nos primeiros meses de vida, ela não sentava, não engatinhava e não falava. Foi crescendo e apresentava muita dificuldade de cognição, coordenação motora, fala e equilíbrio. Após várias buscas pelo motivo, veio o diagnóstico que Luísa possui. Um caso raríssimo no mundo, que não afeta mais que 100 crianças, sendo só 3 brasileiras. Ela sofre de SPG50, uma doença neurodegenerativa. O tratamento é uma terapia gênica em estudo em Dallas, nos Estados Unidos. Luísa foi selecionada para fazer o tratamento. A família do garoto brasileiro Dudu fez uma campanha para custear o tratamento dele e de outras 4 crianças no mundo. Como uma delas deu negativo, Janine Cristina de Oliveira, mãe de Luísa, fez contato com essa família de Dudu e conseguiu que sua filha se tornasse uma das beneficiadas. O alto custo da viagem, no entanto, forçou Janine a fazer uma vaquinha, como ela mesma conta aqui pra gente.
3: Nós já temos o tratamento, nós já ganhamos a medicação, graças à campanha de uma outra criança, né, do Dudu. E nós precisamos custear essa viagem. Todos os gastos da viagem durante 4 ou 5 meses que a gente fica com Luísa em Dallas é por nossa conta. Então nós fizemos essa campanha, essa vaquinha, né, solidária, para estar arrecadando dinheiro para a gente estar embarcando com Luísa até o final do mês. Ela já era para ter embarcado, mas com os altos custos da viagem, nós ainda não tivemos condições. E a gente precisa estar em Dallas até o final do mês. Então, nós estamos correndo quanto ao tempo. Nós estamos pedindo, todo mundo, quem compartilhem, doem, né? Orem por nós, pela Luísa, para a gente precisa salvar a Luísa. Então, tá assim, tá bem desesperador. Nós estamos com pouco tempo para arrecadar esse dinheiro e contamos com a ajuda de todos para salvar nossa filha.
2: Você, nosso ouvinte, pode participar dessa campanha em favor de Luísa, que sofre de doença neurodegenerativa, raríssima no mundo, doando qualquer valor. A chave Pix é 319-9708-9064, repetindo a chave, 319-9708-9064. Em nome de Janine Cristina de Oliveira, toda doação vai fazer a diferença na vida da Luísa. Luiz Evandro de Congonhas para o Café Colonial.
1: Muito obrigado, Luiz. Agora 7:19. Vice-presidente da Câmara, Robertinho, assume interinamente como prefeito de Congonhas. O vice-prefeito da Câmara Municipal de Congonhas, vereador Robertinho do PSD, tomou posse na manhã de ontem no cargo de prefeito interino do município. A cerimônia foi realizada no Salão Nobre da Câmara e conduzida pelo presidente em exercício da casa, Kate Bárbara Marques Urzedo, do Solidariedade, que assumiu temporariamente a presidência do Legislativo. A posse cumpre o que determina a lei orgânica do município, orgânica, melhor dizendo, que estabelece que em caso de impedimento, licença ou ausência do prefeito e do vice-prefeito, o presidente da Câmara deve assumir o comando do Executivo. Como o vice-prefeito e o presidente do Legislativo são pré-candidatos a deputado nas próximas eleições, a responsabilidade recai sobre o vice-presidente da casa. Queijo de cabra de Barbacena conquista super ouro no Festival de Queijo Artesanal de Minas. Um queijo de cabra produzido em Barbacena está entre os grandes destaques do Festival de Queijo Artesanal de Minas Gerais 2026. O queijo maturado meia

Pura defumado, produzido pela queijaria Capriquil, recebeu a premiação Super Ouro, concedida aos produtos que alcançam nota máxima na avaliação dos jurados. Entre centenas de participantes, apenas 10 queijos receberam reconhecimento especial. E a conquista teve um significado ainda maior para a produtora Adila Gomes. Foi a primeira participação da queijaria no concurso.

0: vagas em pedágios. A EPR Via Mineira abriu inscrições para o Banco de Talentos destinado à contratação de operadores de arrecadação nas praças de pedágio de Congonhas, Carandaí e Barbacena, ampliando as oportunidades de emprego para moradores da região. O cadastro é voltado para futuras contratações, conforme a demanda da concessionária responsável pela administração da BR-040. Prefeitura de Lafayette lança edital com salários de até R$13 mil. A Prefeitura de Conselheiro Lafayette abriu inscrições para o processo seletivo simplificado, regido pelo edital número 2/2026. A seleção prevê contratação temporária e formação de cadastro de reserva para atender demandas de excepcional interesse público. Os candidatos podem se inscrever até às 18 horas do dia 13 de julho, exclusivamente pelo portal oficial do município. O processo contempla oportunidades para médico plantonista em psiquiatria, médico da estratégia da saúde da família, recepcionista, procurador jurídico, coveiro e atendente de posto telefônico e correios da comunidade rural de São Gonçalo. A seleção será feita por análise curricular e documental, sem aplicação de provas. Ouro Branco inicia a aplicação da vacina Pneumo 20 nas UBSs. A Prefeitura de Ouro Branco anunciou recentemente o início da aplicação da vacina pneumocócica conjugada 20, valente Pneumo 20, nas unidades básicas de saúde do município. Neste primeiro momento, será destinada prioritariamente aos bebês de 2 meses de idade, devido à distribuição gradual das doses em todo o país. A Pneumo 20 amplia a proteção contra doenças provocadas pelo pneumococo, como pneumonia, meningite, otite e infecções graves na corrente sanguínea. Durante a fase de transição dos estoques, o esquema vacinal seguirá com a aplicação da Pneumo 20 aos 2 meses, Pneumo 10 aos 4 meses e novamente Pneumo 20 aos 12 meses. Após o fim das doses da Pneumo 10, o calendário passará a utilizar a Pneumo 20 nas 3 etapas. A Secretaria Municipal de Saúde reforça que a Pneumo 10 continua sendo segura, eficaz e recomendada pelo Ministério da Saúde. Também informa que não é necessário repetir doses já aplicadas e que nenhuma criança ficará desprotegida durante a mudança. GCABA recebe novos equipamentos para fortalecer os serviços do município. O município de GCABA recebeu 2 novos equipamentos que irão ampliar a capacidade de atendimento da administração pública e fortalecer os serviços prestados à população. Trata-se de um trator agrícola de pneus com grade aradora, acoplada e uma pá carregadeira sobre rodas, adquiridos por meio de emendas parlamentares e parceria com a Codevasf. Os equipamentos representam um importante esforço para a estrutura de trabalho do município, contribuindo para o desenvolvimento das atividades nas áreas de agricultura e infraestrutura. Café Colonial, agora 7:24. Você vai conferir daqui a pouco. Polícia Federal faz busca por armas e munições na casa de Bolsonaro. Lula e Flávio têm empate em São Paulo. Fim da aposentadoria como punição avança na Câmara. Cleitinho adia decisão de candidatura para agosto. Vou deixar esse povo mais louco em Minas. Patrusa Ananias vira alternativa do PT para disputa do governo de Minas. Estas e outras mais em instantes comigo, William Torres, na Colonial FM. 36 anos construindo histórias com você.
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6: A chegada do carro elétrico provocou uma reviravolta na mobilidade com comparável à substituição do cavalo pelo carro a combustão. Ele ainda tem problemas que serão sanados e já chega reduzindo o custo de manutenção do quilômetro rodado e de emissões. Pelo seu preço equivalente ao carro a combustão, ele já derrubou o preço de tabela de dezenas de modelos convencionais zero quilômetro. Porém, mais do que isso, pois o carro elétrico zero está mudando a cabeça de muitos motoristas que pensavam em comprar um seminovo, já estão partindo para um elétrico zero. E assim, além de obrigar as fábricas a reduzirem o preço do carro zero, derrubaram também o valor dos usados e seminovos no mercado.
3: Boris Feldman para a Colonial FM. 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
9: Café Colonial, 7:33, 7:33. 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Polícia Federal faz busca por armas e munições na casa de Bolsonaro. A Polícia Federal cumpriu na manhã de ontem um mandado de busca e apreensão na residência do ex-presidente Jair Bolsonaro, do PL, com o objetivo de procurar armas e munição. A diligência foi determinada pelo ministro do Supremo Tribunal Federal, Alexandre de Moraes. No início da semana, também por ordem do ministro, o Exército entregou o arsenal do ex-presidente para a Polícia Federal. A operação de ontem foi realizada para verificar se ainda havia algum armamento na casa de Bolsonaro, que cumpre prisão domiciliar. A defesa do ex-presidente afirmou que nada foi encontrado e a informação foi confirmada posteriormente pela Polícia Federal. Lula e Flávio têm empate em São Paulo. O presidente Luiz Inácio Lula da Silva do PT e o senador Flávio Bolsonaro do PL do Rio aparecem empatados no estado de São Paulo na corrida presidencial, segundo uma pesquisa do Datafolha divulgada pela Folha de São Paulo. No primeiro turno, ambos têm 35% das intenções de voto. Já no segundo turno, Flávio soma 46% e Lula 43%, o que configura empate técnico. O petista, porém, é mais rejeitado do que o adversário. 51% dizem que não votariam em Lula e 43% em Flávio. O presidente também empata tecnicamente no segundo turno com Ronaldo Caiado, do PSD, e Romeu Zema, do Novo. O levantamento foi realizado entre os dias 1º e 3, com 1.608 eleitores. Fim da aposentadoria como punição. Avança na Câmara. A Comissão de Constituição e Justiça e de Cidadania da Câmara aprovou ontem o relatório do deputado Helder Salomão, do PT do Espírito Santo, que prevê o fim da aposentadoria compulsória como punição disciplinar a magistrados e membros do Ministério Público. A proposta formaliza o entendimento já firmado pelo Supremo Tribunal Federal sobre o assunto. O texto ainda será submetido a uma comissão especial antes de ir ao plenário da Câmara. Em março, o ministro Flávio Dino, do Supremo Tribunal Federal, decidiu que a aposentadoria compulsória não pode ser aplicada como punição. No fim do mês passado, a primeira turma da corte negou, por unanimidade, um recurso da Procuradoria-Geral da República que contestava alguns pontos da decisão de Dino. Cleitinho.

0: Tenho a dia decisão de candidatura para agosto. Vou deixar esse povo mais louco em Minas. Café Colonial, agora 7:36. O senador Cleitinho Azevedo, do Republicanos, voltou a frustrar os planos de quem esperava ouvir dele uma definição sobre disputar ou não o governo de Minas Gerais em outubro. Durante recurso no plenário do Senado, o congressista adiou para agosto, ao término das conversas partidárias, a tomada de decisão. Com isso, ele chega ao quinto adiamento sobre o futuro político, mantendo a direita em compasso de espera por uma resposta. Anteriormente, o prazo estipulado por Cleitinho era um retorno ao final da Copa do Mundo. O principal interessado na situação é o Partido Liberal, o PL, que tem conversas com republicanos para a formação de uma aliança em torno de uma eventual candidatura de Cleitinho. Os liberais aguardam um parecer de Azevedo desde o início de maio, quando houve um entendimento entre as partes para uma composição. Desde então, ele já protelou a decisão em duas oportunidades, em meio a conversas que mantém com o PL e com o próprio Republicanos. Patrus Ananias vira alternativa do PT para a disputa do governo de Minas. Frustrada a tentativa de convencimento da ex-prefeita de Contagem, Marília Campos, para a disputa pelo governo de Minas Gerais, o presidente Luiz Inácio Lula da Silva do PT reiterou, na última terça-feira, a necessidade de definição de seu palanque no estado. Foi apresentado como alternativa o nome do deputado federal e ex-prefeito de Belo Horizonte, Patrus Ananias do PT. Lula recebeu cerca de 30 auxiliares da campanha no Palácio da Alvorada, como o senador Camilo Santana, do PT do Ceará, e o ministro Gilberto Carvalho. Lá, o presidente nacional do PT, Edinho Silva, afirmou que há expectativa de escolha de cabeça de chapa nesta semana. O presidente endossou sua fala, afirmando que os nomes de Minas Gerais precisam ser definidos em breve. A reunião durou cerca de 3 horas e foi prioridade de Lula, que precisou encurtar uma agenda com o ministro da Defesa, José Múcio, segundo pessoas que estavam na residência oficial do presidente. Café Colonial, agora 7:38. Em instantes você vai conferir. Pacotões de petróleo, ou melhor, cotações de petróleo, voltam a disparar. Comissão de Valores Mobiliários instaura processo para apurar pagamento da Vale para Stiller. Café Colonial, agora 7:39.
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0: Colonial 740.
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0: Café Colonial, agora 7:46, 7:46. 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Cotações do petróleo voltam a disparar. As cotações do petróleo voltaram a subir com força ontem, depois que o presidente dos Estados Unidos, Donald Trump, anunciou o fim do acordo de paz provisório com o Irã. O preço do barril de petróleo tipo Brent teve alta de 5,2% para US$ 78,02, enquanto o tipo TWI avançou 4,37% para US$ 73,52, diante da nova interrupção do tráfego no Estreito de Hormuz. Cerca de 20% da produção global de petróleo é escoada pela rota. Com a volta da hostilidade no Oriente Médio, o governo brasileiro deve esperar para acabar com a subvenção à gasolina e ao diesel, adotada para conter os preços dos combustíveis após a eclosão da guerra. Na semana passada, o governo retirou parte do subsídio ao diesel e prometeu reavaliar os demais benefícios por causa do recuo do petróleo após o anúncio do acordo de paz. Comissão de Vale de Valores Mobiliários instaura processo para apurar pagamento da Vale a Estelar. O jornal Valor Econômico informa que a Comissão de Valores Mobiliários abriu um processo administrativo para apurar um possível acerto financeiro de compensação para o ex-presidente do Conselho da Vale, Daniel Stelier, que renunciou ao cargo na segunda-feira. A apuração foi motivada pelo pedido de um investidor que citou o artigo da Lei das Sociedades Autônomas, ou melhor, anônimas, que veda atos de liberalidade de gestores. Stelier teria recebido um valor da companhia por meio de uma cláusula de não competição, que é comum no caso de executivos. Procurada, a Vale não se manifestou sobre o assunto. Café Colonial, agora 7:48. Em instantes, as principais do esporte com Márcio Elias.
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5: Café Colonial, agora 7:57. 7:57. Vamos agora no Café Colonial com as principais do esporte, com Márcio Elias. Olá, Márcio. Bom dia.
6: Bom dia, William Torres.
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6: A fase quartas de final da Copa do Mundo começa a ser disputada a partir de hoje. França e Marrocos se enfrentam a partir das 5 da tarde, horário de Brasília. Duelo será no estádio Boston, dos Estados Unidos. A França tenta disputar a semifinal pela terceira Copa do Mundo seguida. Campeã em 2018 e vice em 2022, a seleção venceu todos os jogos que disputou na atual edição e vem do triunfo mais apertado, as oitavas, 1-0, contra o Paraguai. Mbappé, com 7 gols marcados, é o destaque da equipe e briga pela artilharia da competição. Já o Marrocos quer repetir a última Copa do Mundo e chegar novamente nas semifinais, mas para isso terá que passar justamente pelo algoz do último Mundial, a França. Os leões do Atlas vêm empilhando recordes continentais e já se tornaram a primeira seleção africana a chegar por duas vezes consecutivas na fase quartas de final. Lideram o continente em número de vitórias, 8, e gols em Copas, 30. Quem passar para as semifinais enfrenta o classificado de Espanha e Bélgica. Os jogos das quartas de final serão disputados até o próximo sábado. Jogo treino positivo para o Galo na Arena em Belo Horizonte. O Atlético venceu o time sub-20 por 3-1 em jogo treino disputado nesta quarta-feira na Arena. A atividade fez parte da preparação da equipe principal durante a intertemporada. Os gols foram marcados por Igor Gomes, Bernard, duas vezes, e Wanderson. Não participaram do jogo treino os jogadores que estão no departamento médico. No caso, Scarpa, recuperação após cirurgia no joelho direito, Patrick, lesão no joelho direito, e Índio, com uma lesão também no joelho direito. O trio do Equador, que estava na Copa do Mundo e segue de férias, também ficou de fora. Preciado, Alan Franco e Alan Minda. Eles devem se apresentar na próxima semana, iniciando os trabalhos na cidade do Galo. Paulo Braques, ex-presidente de futebol do Atlético, avaliou a possibilidade de contratar novos jogadores na próxima janela de transferências, que abre no próximo dia 20 e vai até 11 de setembro. Em entrevista à Galo TV, depois do jogo treino de ontem, o dirigente destacou que o clube busca valorizar os jogadores oriundos das categorias de base e afirmou que o planejamento passa por uma maior minutagem a estes jogadores. Ou seja, não aquela famosa enrolada, e se tiver contratação vai ser muito pouco. Deve tentar se virar com a base. Cruzeiro busca mais um atacante para o retorno dos jogos. O Cruzeiro está no mercado em busca de mais um jogador, um atacante. O clube mineiro abriu conversas para contratar o Wesley do Al Nassr da Arábia Saudita. A Raposa já fez contato com o clube árabe e com os representantes do jogador. Caso venha fechar a contratação, Wesley será o segundo atacante para reforçar a equipe na segunda metade da temporada. Gabriel Peck foi o primeiro. O jovem de 21 anos foi um pedido do técnico Arthur Jorge e atua como ponta, posição que teve baixa após a saída de Christian. Wesley pertence ao Nassr desde 2024, quando foi vendido pelo Corinthians por cerca de 20 milhões de dólares fixos, aproximadamente 110 milhões de reais na cotação da época, além de 5 milhões de dólares em bônus por metas alcançadas. O lateral esquerdo, Calma Pratos, publicou uma despedida do Cruzeiro. O jogador está a caminho do Borussia Dortmund, da Alemanha, onde poderá estrear a partir de 12 de agosto, quando completa 18 anos. Na publicação, Cauã agradeceu ao Cruzeiro, clube que o formou desde os 10 anos, Ele foi negociado com o Borussia em janeiro por 10 milhões de euros fixos, cerca de 60 milhões de reais, além de 3 milhões em euros em bônus. Hulk estreia com a camisa do Fluminense. Em amistoso disputado contra o Nova Iguaçu, o Fluminense goleou na noite de ontem por 6-1 e o cartão de visitas do atacante Hulk foi apresentado, mas sem balançar as redes. École Savarino, duas vezes, Martinelli, John Kennedy e Cano construíram a goleada enquanto Zavoli descontou. Hulk mostrou um bom futebol, mas não balançou as redes. O jogador aprovou o futebol apresentado e mandou um recado. O gol vai sair na hora certa. O Fluminense volta a campo para mais um amistoso da intertemporada no sábado, quando recebe o Bahia no Maracanã, às 16h, horário de Brasília. A bola continua rolando na Série B do Brasileirão, os jogos não pararam. E a 17ª rodada começou a ser disputada ontem, com a Ponte Preta sendo derrotada em casa pelo Criciúma pelo placar de 2-1. Resultado que deu ao Criciúma a liderança com 33 pontos, seguido do Vila Nova com 31, Novo Horizontino 30 e Fortaleza 28, empatado com o Operário também 28. A rodada tem sequência amanhã com o confronto entre Juventude e Vila Nova, às 19h. Às 20h tem Sport e Botafogo. Depois, os demais jogos serão disputados no próximo domingo, com o fechamento da rodada na segunda-feira, quando o América recebe o Londrina em Belo Horizonte. 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
5: Trump encerra trégua e ataca o Irã. Tráfego no Estreito de Hormuz cai. O presidente dos Estados Unidos, Donald Trump, declarou ontem encerrado o acordo provisório de paz com o Irã, assinado no mês passado. Acho que acabou a trégua. Para mim é perda de tempo. Eles são um lixo, pessoas doentes, cruéis e violentas, afirmou o líder americano durante a reunião de cúpula da Organização do Tratado do Atlântico Norte, OTAN, em Ankara, na Turquia. Horas depois, as forças dos Estados Unidos retomaram os ataques contra o país persa. Um dos alvos foi a usina nuclear Bushehr, mas não há relato de vazamento de material radioativo. A nova onda de hostilidades começou no início da semana, quando o Irã fez disparos contra 3 navios cargueiros no Estreito de Hormuz. As embarcações estariam em uma rota não autorizada pelo regime iraniano. Nos dias seguintes, os Estados Unidos responderam com bombardeios contra 80 alvos no Irã, que por sua vez voltou a lançar mísseis e drones contra bases americanas em países árabes do Golfo Pérsico. O objetivo declarado da operação militar dos Estados Unidos é inibir a ameaça às embarcações na rota marítima, que voltou a sofrer interrupção ontem. Final de mais um Café Colonial, há 36 anos no ar. As principais notícias local, regional e nacional, com isenção e credibilidade. Com produção e redação de Rodrigo Augusto Palhares Silva. 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Apresentação, William Torres. Vou ficando por aqui. A gente volta a se falar amanhã a partir das 5 da manhã. Você fica agora com o Manhã Colonial com Vander Mendes. Bom dia.
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2: Colonial 8 e 6.

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0: Você não precisa ser a pessoa mais rápida, nem a mais talentosa. O que faz diferença é continuar quando muita gente desiste. Os sonhos não são conquistados por quem começa com vantagem, mas por quem escolhe não parar, mesmo quando o caminho fica difícil. No fim, a persistência costuma chegar onde o talento sozinho não consegue.
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0: E aí, tudo bem? Por aqui tem Vander Mendes, até logo mais ao meio-dia, nesta quinta-feira, pré-sexta-feira, dia 9 de julho de 2026. Tá frio, né? Deu uma esfriadinha, mas vai esquentar. É só você ficar ligado aqui em 104.7. Até logo mais ao meio-dia. 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Logo após aí o Café Colonial, você sempre muito bem informado, aqui na Colonial FM com William Torres. A gente chega aqui com o Manhã Colonial, beleza? Ó, e tem pares de ingressos para o Cine Hits Lafayette com o filme Toy Story 5. Tá afim de faturar? Hã? Curtiu um filme com as crianças? Então mande aí no 31 989 69 1400, nome completo, bairro e cidade pra você concorrer.
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0: E você também pode deixar aqui, né, o seu recadinho, o seu bom dia, o seu alô, parabenizar alguém, sei lá, você quem manda, tá bom? 31 989 69 1400. Vamos começar com muita fé esta quinta-feira, com muita positividade de que tudo dará certo. Para você que já tá de pé, já tá trabalhando, bom dia, bom trabalho. Para você que está ainda se espreguiçando, levanta aí, meu filho, pula da cama, bora pra cima com tudo. Pra você que tá chegando em casa agora e vai descansar, trabalhou a noite, bom descanso, tá bom? Mas sempre que puder, dá uma ligadinha na gente aqui. Vamos lá, pra começar, tem Shakira e Burna Boy, Dai Dai.
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0: Surf, atriz demais, aqui na programação do Manhã Colonial, no oferecimento da Freitas, Odonto Arte, o Boticário e Cartão de Todos. 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Deixa eu mandar um abraço aqui pro meu primo, Cleider. Fala, Cleider. É o Cleider primo.
1: É.
0: Tá indo agora pra Pouso Alegre.

0: passa tempo. Tá ligado em 104.7? Boa viagem pra vocês aí, hein? Juízo, hein? Eu sei que vocês estão indo a trabalho, mas juízo. Boa viagem pra todo mundo aí. E sempre que puder, vai nos relatando por aqui, por onde vocês estão passando, tá bom? Um abraço, galera! E daqui a pouco eu volto com muito mais aqui no Manhã Colonial. Já já tem a sua participação pelo 31 989 69 1400. Valendo, como eu disse, pares de ingressos para o filme Toy Story 5, em exibição no Cine Hits Lafayette.
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1: Colonial 8:22, bom dia!
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1: Agora tem Evandro Júnior e Diego e Vitor Hugo. Tá aí na sua lábia. 8:26, bom dia.

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0: Eduardo Costa. Imagina eu.
1: Volta pra mim, a voz do povo é a voz de Deus.
0: Esse tá morrendo.

0: Rosa Rezende conosco aqui. Bom dia pra você, Rosa. Temos também aqui a nossa amiga, a Rosane, né? Bom dia. Todos os dias amo ouvir minha rádio preferida, que é a Colonial FM. Manda um alô pra todos os ouvintes de Jeceaba, a Claudinha, a Tatiane, a Lisane, a Dona Nilza, Maria das Dores. É, isso aí. Sei que todo mundo fica na Colonial, toda a galera de Jeceaba. Tá bom, toca música com Vitor Clay e tenha um ótimo dia. É a Rosane de Jeceaba. Ô Rosane, forte abraço pra você, querida. Muito obrigado pelo carinho, tá? Tudo de bom pra você nesta quinta-feira. Agora temos ela aqui, ó, gostei da imagem, hein? Ah, ficou legal, hein, Ronei? Bom dia, amigo!
1: Bom dia, Vander. Bom dia a todos. Que Deus, Nossa Aparecida, dê um ótimo dia pra nós.
0: Amém!
1: Bora pra cima, né?
0: Isso!
1: Bora pra cima. Que é só agradecer por mais um dia.
0: Uhum.
1: E lembrando que amanhã é sexta-feira, né, gente? Semana já tá acabando. Bora,
0: tá
1: bora,
0: voando.
1: Bora.
0: Valeu, Ronei. Forte abraço pra você. Tá bem protegido aí, né? Ah, colocou ali uma imagem de Nossa Senhora Aparecida no painel do carro. Ronei Moura, com muita fé aí. Isso aí. Grande abraço pra você, Ronei. E daqui a pouco eu volto com muito mais aqui no Manhã Colonial, tá? Tá valendo aqui a sua participação. 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Beleza? Então tá bom. Pra você que ainda não participou, estou aguardando aqui, né? Você comigo. Até logo mais ao meio-dia. Combinado então? Seja muito bem-vindo!
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0: Colonial 8:35.
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15: 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E agora tem Alex Medina. Um beijo pra me enlouquecer. Larguei de ser cowboy por ela. 8h40. Bom dia.

Lafayette do São João. Obrigado por nada, João Batista. Excelente quinta-feira para você, tá bom? Temos também aqui a participação do nosso amigo Batata, o Batatinha de Cipotânia. Bom dia.

0: nome também. Que você também tenha um lindo dia, tá bom, Evinha? Forte abraço, querida. Bora aqui com mais uma participação. Oi, Tânia, como vai? Tudo bem? Bom, espero que sim. Abraço pra você, excelente quinta-feira também.
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Mandar um abraço aqui pra dona Geralda. Dona Geralda do bairro Belvedere em Congonhas. Também tá

0: da JK. Próximo aqui da rádio, né? O pessoal tá ligado em 104. Muito obrigado aí pela audiência de vocês no Depósito Lima, tá bom? Bom dia, bom trabalho pra todo mundo aí.
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0: Colonial, 8:55.
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0: Alexandre Gilmar.
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0: Isso aí que chega com informação agora pra você ligado em 104. Vacina Pneumo 20 já está disponível em Congonhas gratuitamente e amplia a proteção contra doenças graves. A população de Congonhas já pode contar com mais um importante reforço na prevenção de doenças. A Secretaria de Saúde disponibiliza em todas as unidades básicas de saúde a vacina Pneumo 20, novo imunizante incorporado pelo Ministério da Saúde ao calendário nacional de vacinação do Sistema Único de Saúde. A vacina pneumocócica conjugada 20 valente representa um avanço na proteção contra doenças causadas por uma bactéria responsável por infecções graves como pneumonia, meningite, otite, sinusite e infecções generalizadas que podem provocar internações, sequelas e até óbitos.
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2: Colonial, agora 9:02.
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2: Colonial 98, e agora tem Ian Testão. Amanhã, Colonial. Bom dia para você.

0: programação do Manhã Colonial. Bora aqui com mais participações. Bora aqui com a participação do nosso amigo William de Congonhas. Bom dia, Colonial. Bom dia, meu amigo Vander. Tudo de bom pra você, tá bom, William? Temos também aqui a participação de quem? Bora buscar aqui. Ah, é o José Liceu. José Liceu. Ô, José Liceu, bom dia.
1: Bom dia, Wander. Aqui é o José Liceu da Piranguinha, lá em mim. Wander, peço uma música para os aniversariantes deste mês de julho. Deiziane, minha sobrinha, Giovana, minha sobrinha, filha de Marcelo Toineto, Ademiro Capanga, Hélio Mignone, também para o Paulinho, Deiziane, Raniel, João, Ângelo, Alcides, Lavinha, Detinho Zemicia, Yusso da Lu, o Ademiro Capanga, Aline, João Paulo Padê, Eiro, Neném da Cachoeira e Dezinho Família, também para Ronaldo Família, Marcelo Toineto Família, Arlindo Família,

0: Cis, Amicinho, família, compadre Amadeu e família, Francisco, família, Maria e família, Geraldo, família, Mauro, Zé Camilo, família, Marcelo, Divino e família, para meus 56 afiliados e para vocês aí da rádio também. Wander, peço a música, se possível, Guilherme Silva, ou então Trupalhada Dura. Falou, fico com Deus, é feliz quinta-feira com vocês. Sim, tchau.
1: Pra você também, Zé Liceu. Resumindo, todo mundo ouve Colonial. Ah, muito bem, Zé Liceu. Forte abraço pra você. Tudo de bom nesta quinta-feira. E uma notícia triste, né? Para a música, cantora Bonnie Tyler, do hit Total Eclipse of the Heart, morre aos 75 anos. A cantora Bonnie Tyler, conhecida por sucessos como Total Eclipse of the Heart e It's a Heartache, morreu nesta quarta-feira aos 75 anos. A informação foi confirmada nesta quinta-feira, dia 9, nas redes sociais da cantora. Ela estava internada desde maio em um hospital em Portugal, onde passou por uma cirurgia intestinal de emergência e foi colocada em coma induzido para auxiliar em sua recuperação. No mês passado, um porta-voz de Bonnie havia informado que a cantora saiu do coma, mas permanecia muito debilitada. E nossa homenagem agora a Bonnie Tyler, né? Muitos sucessos aí, mas vamos aqui na Colonial agora com It's a Heartache. Aumente o volume.
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0: 75 anos. Você sabia que essa voz rouca aí da Bonnie Tyler foi devido aí ao resultado, né, de uma intervenção médica em 1977? Pois é, após passar por uma cirurgia para retirada de nódulos nas cordas vocais, Bonnie Tyler não seguiu as recomendações de repouso absoluto, o que resultou em uma rouquidão permanente. O novo timbre, frequentemente comparado ao de Rod Stewart, tornou-se seu principal recurso artístico e impulsionou no sucesso. O seu sucesso, né, internacional, como esse hit que você acabou de escutar, It's a Heart, e também Total Eclipse of the Heart, lá nos anos 70, final dos anos 70. Siga na paz, siga na luz, Bonnie Tyler.
1: Já tem mais!
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3: 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E a hora?
0: Colonial 9:18.
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0: Péricles e Ana Castela, Simplesmente Acontece, aqui na Colonial, que chega com mais participações. Bom dia, meu amigo, por favor, manda um alô muito especial, de retorno para Rosane de Jeciaba, e alô para todos os jeciabenses e comunidades vizinhas, por favor. Manda um alô também pro meu sobrinho Daniel, que aniversariou ontem. E para minha sobrinha Maria de Lourdes, que está aniversariando hoje. Beijos no seu coração. No seu também, Maria das Dores e Caetano Lopes. Vamos lá então, parabéns aqui pro Daniel, que aniversariou ontem. Parabéns, Daniel. Não quer rodar aqui os parabéns.
1: Parabéns.
0: Agora foi.
1: Parabéns pra você.
0: Também temos aqui os parabéns pra sua sobrinha, né? Ô Maria das Dores, a Maria de Lourdes. Ô Maria de Lourdes, parabéns pra você também.
1: Parabéns pra você.
0: Muitos anos de vida e saúde pra vocês. Que o bom Jesus continue abençoando, tá bom? Forte abraço. Agora tem ele. Olá, ô.
2: Bom dia, Tony. Olá, ô, meu Deus. Vamos que vamos.
0: Hoje tá louco.
2: Ofereceu o pessoal lá em Bituri, lá tá o maestro tomando uma. O seu Lino achando os cordeiros.
0: Certo.
2: O cabrinho lá na Tartaro, Zé Afonso, João do Queijo, o Cavueiro, Maria Fabiana, a Tuca também tá trabalhando lá em Bituri também. Presença, Maria José lá em Respeira, vocês da rádio, todos amigos, com Deus e tudo de bom. Hoje pode, viu?
0: Pré-sexta-feira pode, né, ô Alaô? Um abraço pra você, querido, tudo de bom. É o seguinte, tem um recado pra você ligado aqui na Colonial. 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
3: Colonial 933.
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4: Este é o Giro de Notícias. Eu sou Cassie Balog e você acompanha os destaques do momento. Os Estados Unidos lançaram novos ataques contra o Irã nesta quarta-feira. A ofensiva ocorre depois de o presidente do país norte-americano, Donald Trump, declarar que o acordo de paz com o Irã acabou e ameaçar novos bombardeios. Em resposta, o chanceler iraniano, Abbas Araghchi, prometeu que o país vai reagir com ações, coragem e bravura. Com a nova série de ataques, o preço do petróleo subiu mais de 8%. Pesquisa Datafolha, divulgada nesta quarta-feira, mostra Lula e Flávio Bolsonaro empatados em 35% no primeiro turno da disputa presidencial em São Paulo. No segundo turno, o empate também é técnico. Flávio tem 46% e Lula 43% das intenções de voto. O Instituto ouviu 1.608 eleitores entre o dia 1º e 3 de julho. O presidente do STF, Edson Fachin, afirmou que a soberania brasileira deve prevalecer diante das preocupações com possíveis ações militares dos Estados Unidos após o país classificar o Comando Vermelho e o PCC como organizações terroristas. Fachin participava da inauguração de 3 varas especializadas em combate ao crime organizado em São Paulo e negou relação entre a medida e as ações do governo Trump, dizendo que o planejamento já vinha de longa data. Na semana passada, 2 brasileiros e 3 empresas foram sancionados pelos Estados Unidos por supostos vínculos com o PCC. O FMI, Fundo Monetário Internacional, elevou a projeção de crescimento da economia brasileira para 2026 de 1,9% para 2,4% e também para 2027 de 2% para 2,2%. Mesmo assim, o Instituto prevê desaceleração da atividade no próximo ano, já que o ritmo fica abaixo do esperado para este ano. As novas estimativas do FMI ficaram mais otimistas do que as do mercado financeiro, do Ministério da Fazenda e do Banco Central. A cesta básica ficou mais cara em 17 capitais brasileiras em junho, com destaque para Boa Vista, em Roraima, que teve alta de 3,28%. João Pessoa, na Paraíba, registrou a maior queda, de quase 4%. No acumulado do ano, todas as capitais tiveram alta, puxada principalmente pelo feijão. São Paulo segue com a cesta básica mais cara do país, a R$ 965,47, valor que levou o DIEESE a estimar o salário mínimo ideal em mais de R$ 8.000, 5 vezes o valor atual. 4 alunas do Colégio Ser de Jundiaí, no interior de São Paulo, se tornaram a primeira equipe brasileira a vencer o ISS Journey, competição internacional.

0: Nacional de Experimentos Científicos para a Estação Espacial Internacional. O projeto que investiga como a microgravidade afeta a comunicação entre células ligadas ao câncer de mama será testado na ISS entre setembro e outubro. A equipe é composta pelas alunas Beatriz Marques Herculano, Giovana Machado Tasso e Lavínia Carboni Berti, todas de 14 anos, e Sara Lourenço Panico, de 15 anos. O Giro de Notícias é uma produção da Agência Rádio Web. 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Edição, Thiago Pedruzzi.
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0: bom dia. Gostaria de mandar um beijo pro João Batista e também para o Antônio Lucas. E um beijo para você também. Muito obrigado, Cássia de Lafayette. A Enisete também por aqui conosco. Oi, Enisete, bom dia.
1: Bom dia, Wander, Enisete de Congonhas. Toca um Rick Renner aí. Oferece para minha irmã Irinete, meu sobrinho Pedro Henrique, toda a galera de Alto Rio Doce. É, manda um abraço aí pra Elinete, Wander. Tá lá ligadinho esperando.
0: Beleza, um abraço pra sua irmã, a Elinete. Tem a Enisete e a Elinete. Um abraço pra vocês. Temos também aqui a Luana Mendes. A Luana Mendes, é... gostaria de pedir uma música em homenagem à sua amiga, a Mariette Perdigão de Ouro Branco, que é super fã da Bonnie Tyler. Pois é, tocamos o som aí da Bonnie Tyler mais cedo, né? É... infelizmente, nos deixou ontem, né? Aos 75 anos. Pois é, uma perda muito grande aí para a música, a partida aí da Bonnie Tyler. Tá registrado aqui, tá bom? Luana Mendes, um abraço pra você e também pra fã da Bonnie Tyler, a Mariette Perdigão de Ouro Branco. Temos também aqui a participação da Sônia. Boa quinta-feira pra você, Soninha. Temos também aqui o Francisco com a sua figurinha. Bom dia pra você, Francisco.
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Agora saiu melhor, né? Parece que eu assustei. É o seguinte, gente, tá valendo aqui no Manhã Colonial desta quinta-feira, mais conhecida como pré-sexta-feira. Vários ingressos para o filme Toy Story 5 no Cine Hits Lafayette. Pode mandar aí no 319

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2: Colonial, 10 para as 10.

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1: Justin Bieber é confirmado no final da Copa do Mundo. Justin Bieber foi anunciado nesta quarta-feira, dia 8, como uma das atrações do primeiro show do intervalo da história da final da Copa do Mundo. O cantor canadense dividirá o palco com Madonna, Shakira, BTX na decisão do Mundial, marcada para 19 de julho, no New York New Jersey Stadium, nos Estados Unidos. O anúncio foi feito pela FIFA, em parceria com a organização Global Citizen. Além dos quatro artistas principais, o espetáculo contará com apresentações de Burna Boy, do maestro Gustavo Dudamel e do PS22 Choros, em participação com Coldplay. A direção artística do show ficará a cargo de Chris Martin, vocalista da banda britânica. Segundo a entidade máxima do futebol, a apresentação terá cerca de 11 minutos, seguindo um formato semelhante ao tradicional espetáculo do Super Bowl, que é a finalíssima do futebol americano.
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1: Colonial, 10:02, bom dia.
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1: Muito bem, agora 10h07. Bom dia pra você ligado em 104.7. Vamos juntos, até logo mais.

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0: Bora aqui com mais participações. São muitas, né? Aline Mariosa por aqui, bom dia, que o dia venha renovado, com boas energias, força, fé, ânimo e motivação. Valeu, Aline. A Michele. Olá, bom dia, aqui é a Michele dos Machados. Gostaria de mandar um alô para os meus afilhados Melissa, Tainã e Heitor. Mandar uma música boa aí, manda uma música boa pra mim. Beleza, mando sim. É a Michele dos Machados. Bom dia, Michele. É, oi, Vânia, bom dia. Manda um abraço pro Rodrigo de Belo Vale e para o José Dirceu. É, será que ele tem mais um afilhado? 56, isso aí. Valeu aí, Alexandre. Forte abraço, muito obrigado, viu? Temos também aqui a Nilza. Olá, Nilza, de Jeceaba. Bom dia.
1: Bom dia, Vander.
0: Tudo aqui bem?
1: É Nilza de Jeceaba.
0: Tranquila?
1: Eu quero mandar um abraço pra Rosane, pra Claudinha,
0: certo,
1: pra Tatiane, pra Rose. E um abraço bem apertado pra todas elas e outro pra você.
0: Valeu.
1: Um bom dia pra todo mundo. E principalmente pra galera aqui de Jeceaba, que está sempre aí com a gente.
0: Valeu.
1: Um abração, um bom dia, tudo de bom pra você aí.
0: Pra você. Amém. Pra você também, Nilza. Forte abraço pra você e pra todo mundo de Jeceaba.
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0: parte. O único jeito é você não indo pra rua. Aí fica ruim.
1: Grupo Chocolate, Turma do Pagode. Alô, Virgínia. Agora, alô, Eldmar. Bom dia.
2: Olá, Wander. Bom dia. Aqui o Eldmar de Lafayette.
1: Tranquilo?
2: Quero mandar um alô aí pro nosso amigo doidão lá, o Joe, o Strauss, né? Tá fazendo aniversário hoje.
1: Opa!
2: Com certeza tá ralando lá na área da CSN.
1: Isso.
2: Vamos mandar pra ele tudo de bom, muitas felicidades, saúde, muita paz e juízo. Tá bom? Fique com Deus aí, Wander. Forte
1: Amém.
2: Abraço.
1: Valeu, Eldmar. Muito obrigado pela sua participação e parabéns pro nosso amigo, o Joe. O Rogério Strauss. Parabéns, Strauss. Muitos anos de vida e saúde, amigo.
3: Parabéns pra você.
1: Que Deus te proteja sempre, tá? Forte abraço. Receba aí o carinho de toda a equipe da Rádio Colonial e do nosso amigo Eldmar, lá do Sofá Bom.
4: É.
1: Fazendo aquele mexendo, Eldmar. Um abraço, amigo. Temos também aqui mais uma participação. É o Carlos Júnior. Fala, Carlos. Bom dia.
5: Bom dia, bom dia, bom dia.
1: Bom!
5: Carlos Júnior falando aqui da Minas Fábrica de novo.
1: Opa!
5: Passando pra pedir que você. Meu aniversário pra minha sobrinha, Raíssa.
1: Raíssa!
5: Que também está trabalhando aqui na Minas Fábrica, no restaurante.
1: Ah, bacana!
5: Um forte abraço, um super beijo pra ela hoje. Muitos anos de vida, saúde e felicidade.
1: Isso aí!
5: Eu amo demais ela. Valeu, meu querido.
1: Valeu, Carlos Júnior! Dando os parabéns aí pra sua sobrinha, a Raíssa, que também está aniversariando hoje.
3: Parabéns pra você.
1: Parabéns, Raíssa, tudo de bom. Forte abraço pra você e de toda a equipe da Rádio Colonial também, tá? Mais uma participação aqui com o Raimundão. Fala, Raimundão, bom dia.
6: Bom dia, Wander.
1: Bom ou não?
6: Aqui.
1: É.
6: Boa, quinta-feira, serviço pra nós todos.
1: Oh.
6: Aqui fora tá frio demais, mano. Yeah. Abre a porta do rádio aí pro frio até um pouco pra ir pra ver se acalma aqui fora.
1: Tá danado, hein?
6: Manda um alô aqui pra nós aqui da SR Placas.
1: Certo.
6: Raimundão, Douglas e Felipe. Tamo Manda junto. Um alô também pro Jorge lá do Alvorada, do Pedreiro. E o Uber lá de Santa Mônica, o Flávio.
1: Fala, Flávio.
6: Tá sempre ligado na rádio aí, ouvindo pelas ruas da cidade aí.
1: Valeu.
6: Tchau, obrigado. Tudo de bom. Ô, quinta-feira frienta, hein? Mas tá tudo bom aí. Tudo de bom.
1: Se cuida aí, Raimundão. Um abraço pro Flávio também, motorista de aplicativo. Tá rodando aí pela cidade, pela região, sempre ligado.

0: Gustavo Lima e Luiz Fonse, Vagabundo aqui na Colonial. Já já volto com muito mais pra você. Se liga aí que daqui a pouco tem as curtinhas da Colonial. Eu vou ali comer um pão de queijo que a Luciana do Departamento Comercial trouxe para mim. Muito obrigado, Lu. E tomar aquele café feito pela Fabiana, também do Departamento Comercial. Muito obrigado, meninas, pelo carinho para com minha pessoa. Já já eu volto.
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0: Colonial 10h32.
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10: Chegando com as informações do esporte nesta quinta-feira. E para começar, vamos falar da Copa do Mundo. A fase quartas de final da Copa do Mundo começa a ser disputada a partir de hoje. França e Marrocos se enfrentam a partir das 5 da tarde, horário de Brasília. Duelo será no estádio Boston, nos Estados Unidos. A França tenta disputar a semifinal pela terceira Copa do Mundo seguida. Campeã em 2018 e vice em 2022, a seleção venceu todos os jogos que disputou na atual edição e vem do triunfo mais apertado. Nas oitavas, 1-0 contra o Paraguai. Mbappé, com 7 gols marcados, é o destaque da equipe e briga pela artilharia da competição. Já o Marrocos quer repetir a última Copa do Mundo e chegar novamente nas semifinais. Mas, para isso, terá que passar justamente pelo algoz do último Mundial, a França. Os Leões do Atlas vêm empilhando recordes continentais e já se tornaram a primeira seleção africana a chegar por 2 vezes consecutivas na fase quartas de final. Lideram o continente em número de vitórias, 8, e gols em Copas, 30. Quem passar para as semifinais enfrenta o classificado de Espanha e Bélgica. Os jogos das quartas de final serão disputados até o próximo sábado.
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10: Márcio Elias para as Cortinhas da Colonial.
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0: Ferrugem na Colonial, arrependidaço. 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Bora aqui com mais participações. Ô Geraldinho, bom dia, amigo.
1: Olá, meu amigo Vander Mendes, Colonial FM.
0: Joia.
1: Aqui é o Geraldinho Bombeiro Hidráulico da Mercearia. Passando hoje para desejar para você e todos os ouvintes da Rádio Colonial FM uma quinta-feira abençoada, com esse frio gostoso.
0: Tá bom demais.
1: Vamos pra comer canjiquinha com costelinha de porco. Como diz o nosso amigo Alaô, pra quem gosta de tomar uma cachaça, toma uma também. Um abraço pra você, pros ouvintes, e fica com Deus.
0: Amém, Geraldinho Bombeiro. Forte abraço. Temos também aqui a participação da Scarlett. É isso? Pudim da Scarlett. Ah, merchan, hein? Um abraço pra você, Scarlett. Ah, Claudinha por aqui também, Claudinha de Jeceaba, mandando um alô aqui, pra todos os ouvintes, não é isso? Um abraço pra você também, tá bom? Ô, minha querida Claudinha de Jeceaba, segundo ela, a rádio, é claro, né? A Rádio Colonial é nota mil. Valeu, Claudinha, forte abraço. Temos também aqui a participação de quem? Bom dia, quero participar do sorteio dos ingressos para o cinema. É a Rafaela Cristina de Medeiros, do bairro Novo Horizonte, Conselheiro Lafayette. Beleza, tá concorrendo aqui, Rafaela.
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0: Colonial, 14 para as 11. E já já tem mais uma edição do Momento Pet. Você que tem seu bichinho de estimação, fique ligado aí.
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2: Olá, amiguinhos. Hoje o assunto é sobre sapo. O meu cão mordeu um sapo. O que fazer? Quando um cão morde um sapo, pode ser urgência e exigir uma ida rápida a uma clínica, principalmente quando o sapo for venenoso, no caso do sapo cururu. Mas calma, algumas dicas podem aliviar os sintomas. Quando o sapo libera sua toxina, o cão imediatamente saliva muito, espuma a boca e pode apresentar tremores, vômito, fraqueza e sua pupila dilata. Minha dica é lavar imediatamente a boca do seu pet, com mangueira mesmo, evitando o engasgo e que ele engula um veneno. Direcione a cabeça do animal para baixo e lave bem a boca dele durante uns 5 a 10 minutos. Após esse procedimento, observe seu animal. Se ele ficar bem, não dá nada para ele beber. Principalmente, nunca ofereça leite e nem remédios caseiros. Se observar que o animal ainda não está bem, leve-o imediatamente para uma clínica para iniciar o procedimento de primeiros socorros. Se for filhote, a atenção deve ser redobrada. Nunca espere o animal melhorar sozinho. E matar o sapo não resolve. Eles são muito importantes para o ecossistema. Reduza os locais úmidos em sua casa e elimine esconderijos, entulho e folhas acumuladas. Assim, os sapos não irão na sua casa. Estarei sempre às terças e quintas-feiras no Momento Pet, aqui na Colonial FM.
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5: Agora 10h51, de volta com o Zezé de Camargo, irmão da Lua, amigo das estrelas, aqui do Manhã Colonial. Bom dia pra você.

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0: Queluzito abre hoje a maior festa rural do município. A Expo Queluzito 2026 começa nesta quinta-feira e promete reunir milhares de visitantes até domingo, dia 12, no Parque de Exposições em Queluzito. Com entrada gratuita, a programação destaca as tradições do campo, reúne rodeio, cavalgada, desfiles típicos e shows musicais, reforçando a importância da festa para a cultura regional e para o comércio local.
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0: Colonial 11:04.
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1: Do Manhã Colonial, que chega com mais participações. Bom dia! Meu nome é Vitória Gabriela, de Conselheiro Lafayette. Quero participar da promoção dos ingressos para o cinema. Beleza, Vitória? Tá concorrendo aqui. Boa sorte pra você. Bom dia! Manda um alô aí pra Rayane e pro Luiz Fernando, em Casa Grande. Meu filhote. Ah, muito bem! Abraço pra vocês em Casa Grande, todo mundo em Big House, ligados aqui na Colonial, né? Luiz Fernando, a Rayane, a Josi Paula, um abraço pra vocês, muito obrigado, valeu Josi! Temos também aqui, bom dia, hoje é aniversário das minhas gêmeas, Lídia e Alice, 9 aninhos, que Deus abençoe sempre a vida delas, paz e bem, é a Vaninha, ô Vaninha, tudo bem? Parabéns aí pras suas filhas, né? 9 anos já. Meu Deus, o tempo tá voando. Parece que foi outro dia, né? Parabéns então aí pra Lídia e também pra Alice, do bairro... Ali é Cristo Rei? Eu acho que é Cristo Rei, né? É Cristo Rei. Beleza, parabéns pra vocês.
2: Parabéns pra você.
1: Muitos anos de vida e saúde. Que o bom Jesus abençoe vocês sempre, tá? Lídia e Alice, as gêmeas, estão aniversariando hoje. Valeu, Vaninha. Grande abraço. Temos também aqui...

0: bom dia.
1: Bom dia, Wander, bom dia, Colonial. Aqui é o Wesley de Congonhas que está falando. Ô, Wander.
0: Oi.
1: Mandou um alô pra minha esposa, Gabriela, que tá fazendo aniversário hoje.
0: Olha, mais uma aniversariante, né? A Gabriela fazendo aniversário hoje.
2: Parabéns pra você.
0: Isso aí, parabéns pra você, Gabriela. Receba todo

0: também da Rádio Colonial. A todos os aniversariantes de hoje, né? Valeu, Wesley! E daqui a pouco eu volto com muito mais aqui no Manhã Colonial. Valendo pares de ingressos para o Cine Hits Lafayette, com o filme Toy Story 5. Tá a fim de concorrer? Nome completo, bairro e cidade. 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
0: Colonial, 11:20, bom dia.
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6: Agora 11h25, estamos de volta com mais músicas. E agora na sequência tem Leonardo, amanhã.

0: você mais. Coração partido aqui na Colonial, que chega com mais. Mais participações. Bora lá então. Fala, Wendel. Bom dia.
1: Fala, galera da Colonial. Bom dia, tudo bem?
0: Beleza.
1: É o Wendel aqui de Minas de Fábrica.
0: Opa.
1: É, queria que você mandasse um abraço aí para as minhas amigas Mariette Perdigão e Maísa.
0: Uhum.
1: Se puder tocar a música da Xuxa,
0: Uia.
1: Lua de Cristal, que elas estão empolgadíssimas pro show dela no final do ano.
0: Aí
1: valeu,
0: sim.
1: Um abraço.
0: Valeu, Wendel. Um abraço pra você e pras suas amigas aí na Mina de Fábrica. Todo mundo ligado na Colonial. Bom dia, boa quinta-feira pra você e todos os ouvintes. Sou o Norival Júnior, de Conselheiro Lafayette, bairro Museu. Quero participar do sorteio do cinema. Beleza, Norival? Tá concorrendo aqui. Boa sorte pra você, amigo. Mais uma participação agora é dele. O homem do assobio, bom dia.
2: Bom dia, pessoal do Colonial, e bom dia, meu amigo Wander. Ô, Wander, hoje eu queria mandar um alô muito especial pro meu irmão Isaac Dutra. Pelo aniversário hoje, trabalho na MRS, ok?
0: Isso.
2: Deve fazer o favor de mandar um alô pra mim.
0: Mando sim.
2: Aí eu agradeço, obrigado.
0: Por nada, mais um.
2: Inclusive, hoje faz aniversário, meu irmão mais novo, Isaac, e minha mãe. Manda um abraço pra eles, pra todo mundo. Pessoal que tá ouvindo a gente, ok? Obrigado, viu?
0: Valeu, parabéns então aí, ó. Pro Isaac, irmão do Marcos, e pra mamãe também, né, deles. Parabéns e tudo de bom aí, ó. Parabéns pra essa turma. Muitos anos de vida
3: parabéns
0: e saúde.
3: Pra você.
0: Valeu, Marcos Dutra, o homem do assobio. Que Deus abençoe toda a família, tá? Tenho certeza que a festa vai bombar, né? Ah, muito bem. Um abraço pra vocês. Mais um aqui, ó. Bom dia. Aqui é o Sandro de Jeciaba, ligado na melhor. Bênçãos pra vocês. Pra você também, Sandro. Tudo de bom, cara, nesta quinta-feira, mais conhecida como pré-sexta-feira.
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0: Alto Maranhão entra no clima das festas julinas com Arraiado Bem. A comunidade do Alto Maranhão já pode se preparar para mais uma edição do Arraiado Bem. A festa será realizada no próximo sábado, dia 11 de julho, a partir das 18 horas, na Praça do Ginásio, com uma programação repleta de atrações. A animação começa às 19 horas, com o show de Adriano Maia. Às 20 horas e 30 minutos, o público poderá acompanhar a tradicional quadrilha. E às 21 horas e 30 minutos, a dupla Diogo e Hernani sobe ao palco para encerrar a noite. Além das atrações musicais e da dança, o evento contará com comidas típicas e muito clima julino.
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0: Colonial 11:35.
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0: Ele tá concorrendo aqui. Boa sorte pra você. Temos também aqui, bom dia colonial, aqui é o Pietro, quero participar do sorteio dos ingressos pro cinema. Sou de Conselheiro Lafayette, no bairro Queluz. Pietro José Amaral de Araújo tá concorrendo aqui, Pietro. Boa sorte pra você. Olá, bom dia.
1: Mandou um alô pra nós aqui na Pai, todos os ouvintes de Entre Rios.
0: Ah, muito bem, é o João Paulo, lá de Entre Rios, né? Pedindo pra mandar um alô pra ele e pra todos de Entre Rios, pro pessoal da Pai, né? Todo mundo de Entre Rios. Beleza, João Paulo? Grande abraço pra você, amigo. E tem mais música agora aqui na Colonial. Pode aumentar o volume aí.
2: Agora tem Tiozinho com La

0: descontei.
1: Aqui na Colonial. Bom dia pra você também, Luana Mendes. Ô, Luana, hoje temos ingressos aqui para o cinema, tá? Ontem nós sorteamos aqui, né, o kit para a corrida Low Com, tá? Mas hoje estamos sorteando por aqui o pares de ingressos para o Cine Hits Lafayette com o filme Toy Story 5. Mas fique ligada, tá, Luana? A qualquer momento pinta uma promoção aí

0: Daqui a pouco tem mais.
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3: Colonial, 11:48. É o...

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9: A Toyota resistiu quanto pôde aos elétricos e insistia nos híbridos puros ou os híbridos plug-in. Mas acabou lançando o seu elétrico com um nome exótico, BZ4X, e importou para o Brasil um lote de 99 unidades. Sua plataforma é baseada na do seu irmão mais chique, o Lexus RZ, com 2 motores elétricos e, portanto, tração nas 4, desenvolvendo um total de 343 cavalos, com autonomia de 361 quilômetros. Sua recarga do 0 aos 80% demora 6 horas no carregador de corrente alternada e apenas 30 minutos no de corrente contínua. Preço no nosso mercado de R$420 mil.
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12: Agora 7 para o meio-dia. Estamos de volta com mais músicas aqui no Manhã Colonial.

0: Fabiano e Banda, não é só terminar aqui na Colonial. Bora aqui com a última participação de hoje, hein, Tati? Aos 45 do segundo tempo, hein? Bom dia.
1: Bom dia, Wander. Tudo bem? Tudo bem? Mais de sábado. Eu gostaria que você mandasse um alô com meus filhos, o Ítalo e a Eloá. Desde já te agradeço. Manda uma música pra minha curtição do Eduardo Costa. Que bom, você tem uma excelente quinta-feira. Muito obrigada por você me atender.
0: Valeu.
1: Deus te abençoe, você e sua família.
0: Valeu, Tatiane. Você também, amém, tá? Tudo de bom. Vamos aqui com o resultado de promoção da Colonial.
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0: Muito bem, muito bem, muito bem. Quem tá faturando aqui, pares de ingressos para o Cine Hits Lafayette com o filme Toy Story 5. Atenção! Rodando a cumbuca eletrônica da Colonial, como diz lá o Wagner. Rafaela Cristina de Medeiros, no final de telefone 91. Parabéns pra você, Rafaela! Saindo mais um par de ingressos para Vitória Gabriela Cunha de Paula, do final de telefone 05. E último par de ingressos saindo aqui para o Pietro José Amaral de Araújo, do final de telefone 02. Parabéns para vocês, tá? Podem passar na Telespro Cândido de Resende, Lafayette, Mix Shopping, departamento comercial da Rádio Colonial, para vocês pegarem os seus ingressos. Parabéns aí para todo mundo! Tô de volta amanhã, tá? A partir das 8 horas com mais uma edição do Manhã Colonial. 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Vem aí, Mário Augusto Matos com as mais pedidas.com. Fiquem todos com Deus e Nossa Senhora e até amanhã.
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0: Fui! Bom trabalho, Marinho!
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0: Colonial 11:58.
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3: 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Boa tarde, turma. Quinta-feira gostosa e o Marinho já tá chegando com tudo na programação Colonial. A gente já vai chegando mais perto do fim de semana, vai ficando mais feliz, né? Hoje, dia 9 de julho, aumentou.
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1: Tá no ar as mais tops da programação Colonial até 2 horas da tarde. Vou contando aí com a sua participação pelo 989-69-1400 no arasmaispedidas.com. 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Primeira de hoje é Shakira e Burna Boy, Die Die. Let's go,
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0: Simone Mendes, direitos iguais. 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

0: Colonial e os Direitos Iguais com Simone Mendes, ainda Leandro e Romário, junto com Ícaro e Gilmar, Corações Egoístas. Depois do break, mais música. Continua ouvindo, curtindo as melhores aqui, ó, na Colônia.
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2: Colonial, meio-dia e 14.
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1: Colonial, 36 anos, a gente volta com Zé Neto e Cristiano. Cadeira cativa?
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1: Show. Colonial, Juan e Leandro com Danilo e Davi, fofoca do ano em The Skate, Bruno Mars com Silk Sonic. Daqui a pouquinho muito mais música, você continua ouvindo, participando com a gente aqui nas mais pedidas no oferecimento Recanto da TT, o restaurante, um cantinho de sabores em Congonhas. 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
11: Colonial FM, te amar é meu talento. Fred e Fabrício, e a gente volta com tudo na sua quinta-feira.

0: Colonial, novo sozinho, Gustavo Mioto e Murilo Huff. Já tava achando que hoje era sexta-feira. Você tá doido, hein? Chega com tudo sexta-feira, já. Falta poucas horas, né? Ainda Péricles e Ana Castela, simplesmente acontece depois do intervalo, tem mais música. Vem comigo participando, 98969-1400. 104.7
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0: Colonial, 17 para 1.
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16: Colonial, e a gente tem que encontrar a dona dessa Texana 37. Ajuda aí, Bruno Barreto.

0: em casa, não.
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2: Corrida! Eu sei que errei, fui mulher, mas se você voltar pra mim, esquece. A verdade é essa aqui, ó.

Colonial e o Evandro Júnior, caí na sua lábia, ainda errei, foi moleque. De propósito, Gustavo Lima, ia falar miúdo. Gustavo Lima e muito mais. Bom demais, né? A gente tá aqui, ó, juntinho, colado com asmaispedidas.com. 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
3: Colonial, agora 1:00. Boa tarde.
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1: Segunda hora dessa quinta-feira boa, das mais pedidas, Safadão e Rei Vaqueiro, Displicente.
2: Canção Rei! Isso aqui tem que ter sentimento. Displicente. Conta essa história pra nós, pai.
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0: Colonial, 36 anos, Diego e Victor Hugo, Beijei a Cura, ainda Diego Martins e Belo. O Diego, tudo cantando por aqui, de quinta a domingo. Depois do intervalo, muito mais som, você continua participando, interagindo com a gente. As melhores até 14h aqui, ó.
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8: Colonial FM de volta com Bruno Rosa e Murilo Ruf.

0: Colonial FM, imagina eu do Eduardo Costa Indastral, Diego Victor Hugo, o acesso vitalício no oferecimento do Núcleo Odontológico Congonhas, odontologia completa e o Recanto da TT, restaurante, um cantinho de sabores em Congonhas, tem mais som depois do intervalo.
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2: Na Colô, 1:28.
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2: É hora de você curtir música top aqui na Colonial. As mais pedidas. .com de volta. Zezé de Camargo. Irmão da Lua. Amigo das Estrelas.

0: Legal e a Botecoterapia, Alexandre Pires e Léo Santana, ainda Metal Co, Summertime Sadness. Última sequência do nosso encontro dessa quinta-feira gostosa, já já depois do intervalo.
1: Daqui a pouco, todo mundo tem mais música nessa, na Colonial. 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
0: Colonial FM, que bom ter a sua companhia, Maiara e Maraísa, pra fechar aqui as maispedidas.com. 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

0: Colonial, arrependidaço, som do Ferrugem, em 104.7. 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
0: E eu tô de volta amanhã, sexta-feira, com a última edição das maispedidas.com aqui na Colonial FM. Vem aí, Mel e Tony, em mais uma edição do nosso Geleia Geral. Com tudo, beijo grande pra você, uma excelente tarde e até lá. Eu fui!
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0: Colonial, faltando 2 minutinhos para as 2. Boa tarde! 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
1: Olá, boa tarde pra você, tá na hora de mais um Geleia, eu sou o Tony Veloso.
2: E eu sou a Mel, tá tudo bem por aí? Excelente tarde de quarta, quinta-feira, né?
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1: Eita, vamos nessa. Boa tarde pra você. Por aqui tá na hora de mais um Geleia Geral agitando no seu rádio. Ele vem com tudo pra curtir de montão essa quinta-feira, nossa pré-sexta. Olá, Mel.
2: Olá.
1: Como vai você?
2: Bem. Eu vou bem, graças a Deus.
1: Você vai pra onde?
2: Vou ficar aqui com você, não, tá te perturbando.
1: Eu sei que você ia. Eu sei que você ia ali. Bom, vamos nessa, né? Mais uma tarde gostosa aqui junto com o melhor ouvinte. 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
2: Vamos para os destaques, então, dessa quinta-feira. A gente está recheado aqui, tá demais. A língua tá até...
1: Tá quente.
2: Coçando pra contar tanta coisa boa.
1: Tá doido. A primeira já é uma pedrada, tô vendo aí, hein?
2: Pois é. Aos 72 anos, Rita Cadillac rebate críticas por conteúdo adulto com Bruna Surfistinha.
1: Pois é. Ela fez vucu-vucu com a Surfistinha, né?
2: Você tá doido. Que é isso, hein?
1: E gravou
2: que
1: ainda.
2: Que é isso, Brasil? Xuxa explica a origem de frase que virou meme. Do Brasil não.

0: pra mim.
1: Ah, não tem homem pra Xuxa no Brasil.
0: Ana Castela compartilha perrengue com carro velho. Tá parecendo alguém que eu conheço.
1: Conheço,
0: tá?
1: Esse perrengue, conheço.
0: E Pablo Vittar causa na web com foto nua e de fio dental. Oh! Gente, mas o negócio tá quente aqui hoje, hein? Pegando fogo.
1: Nossa senhora.
0: Tony Goss.
1: Que é isso? 2:05. Gente, essa turma, vou te contar um negócio.
0: Essa turma não tá pra brincadeira, não,
1: não,
0: gente.
1: Não tem base, não. E pra esquentar ainda mais, tem o nosso tema do dia.
0: O que você faz pra esquecer uma decepção? Tipo perder a Copa do Mundo?
1: A gente pegou essa inspirado nos jogadores da seleção, né?
0: Porque o Neymar comprou o iate.
1: O Neymar comprou o iate.
0: Eu não posso comprar o iate.
1: É o maior iate. Né? Acho que é o maior do Brasil, aí, não sei, os maiores, né?
0: Neymar comprou o iate. 120
1: milhões. Vini Júnior foi pra Ibiza. Uhum. Os outros jogadores estão tudo no off, todo mundo viajando aí pra Europa, estão de férias, né? Cara, assim, entre aspas, né? É a grana deles, perderam coisa e tal, tem que viver a vida mesmo, né? Não adianta.
0: Vai ficar chorando, não adianta.
1: É, não adianta, né? Ficar chorando os cocos por aí, né? Mas.
0: Pois é.
1: O que a gente tá comentando é que eles tiveram um bom gosto pra poder.
0: Nossa.
1: Passar aí por essa decepção, né? Cada um melhor do que o outro, a não ser o Danilo do Flamengo, que foi o único que voltou no voo fretado, né? Eu ainda tinha falado que ele tinha voltado sozinho, não. O pessoal da seleção também, os pobres voltaram. Né? Só ficaram os ricos lá.
0: Ah,
1: a turma da CBF voltou tudo nesse voo fretado aí. Aí o Danilo foi o único que voltou meio cabisbaixo. A galera ainda queria pegar no pé dele lá no aeroporto. Ele falou, não, já dei muita entrevista.
0: Coitado.
1: Vou falar mais não. Já o resto tá todo mundo pra Europa fora, Estados Unidos, Disneylândia, tá todo mundo curtindo as férias, né? Perdeu a Copa, mas ficam as férias nos States, né? E é bom, né?
0: Aí a gente quer saber, o que que você faz pra esquecer uma decepção? Você compra alguma coisa, né?
1: Toma sorvete.
0: Toma sorvete, come.
1: Pobre costuma... Pobre é o seguinte, eu falo que eu já fiz isso. Tava meio decepcionado, passei na porta da sorveteria. É ali que a decepção
0: vai
1: ficar.
0: Ali que eu vou descontar, né? É viaja. Mas o quê? Busca força na fé. Ouve muita música.
1: É.
0: Aquela música que você adora.
1: Gasta o restinho de dinheiro que tem na conta.
0: Pois é.
1: Você responde pra gente, conta aí o que você acha, né, que é bom pra poder se esquecer de uma grande decepção, né? Essa da Copa foi uma decepção e tanto, né? O que você fez, né? Conta aqui. 989-69-1400.
0: Tá valendo pares de ingressos pro Cine Hits Lafayette, filme Supergirl.
1: Começou.
0: David Guetta.

0: Marcelo Falcão aqui na 104.7 Colonial FM, 36 anos construindo histórias com você. E a gente quer saber hoje aqui, peraí, deixa eu ver aqui, o nosso tema do dia, né? A gente quer saber o que que você faz aí quando você tem uma grande decepção. Você viaja, você compra, você gasta muito dinheiro, o que você faz aí? Toma um sorvete, como diz o Tony, né? É isso aí, participa pelo 989-69-1400, que vale muito a pena, tem prêmios na sua tarde, hein? 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A gente volta já, já.
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0: Colonial 2:18.

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14: A música você tá afim de curtir por aqui também. Vem participar, interagir com a gente.

prancheta. 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Agora tem essa música que também é maravilhosa, hein? Jota Quest e Dilcinho, Te Ver Superar. 2:24, boa tarde.

0: Certinho por aqui, Ludmilla Ferrugem de rolê.
1: Pois é, hoje eu vou ficar só de rolê.
0: Ah, é?
1: É, só olha de rolê. Quintou, bebê. Aí é bom,
0: olha,
1: né?
0: Mandar um abraço pra moçada de Itabirito. Hoje eles estão lá de rolê, sabia?
1: Estão?
0: É, hoje tem Julie Fest lá.
1: Ó, oh, que bacana.
0: É, se não me engano, Paralamas do Sucesso em Itabirito hoje. Pra quem não tá sabendo, eu tô contando.
1: Ah, eu não tava sabendo.
0: Então
1: agora
0: contei.
1: Eu tô.
0: Então contei.
1: Ai, ai, o nosso tema continua. A gente quer saber o que você faz pra esquecer uma decepção. Você fica no rolê, né? Compra alguma coisa, viaja, ouve muita música.
0: Ouve o Pearl Jam, né? A gente matou saudade agora há pouco.
1: Nossa, que é isso? Que música? Som? Eu aumentei no talo aqui, viu?
0: É mesmo?
1: Eu aumentei no talo enquanto você foi ali.
0: Eu escondi a parede tremenda ali, eu não sabia o que era, né? Pensei que era um terremoto, um carro grande passando lá fora.
1: Bom demais.
0: É isso aí. Pra você que tá antenado com a gente, vem curtir por aqui as melhores músicas e também as notícias dos famosos. Hoje tá quente a coisa aqui. Daqui a pouquinho a gente dá uma atualizada.
1: É isso aí, não saia daí.
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0: Colonial 2h35.
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5: Jogo treino positivo para o Galo na Arena em Belo Horizonte. O Atlético venceu o time sub-20 por 3-1 em jogo treino disputado nesta quarta-feira na Arena. A atividade fez parte da preparação da equipe principal durante a intertemporada. Os gols foram marcados por Igor Gomes, Bernard, duas vezes, e Wanderson. Não participaram do jogo treino os jogadores que estão no departamento médico. No caso, Scarpa, recuperação após cirurgia no joelho direito, Patrick, lesão no joelho direito, e Índio, com uma lesão também no joelho direito. O trio do Equador, que estava na Copa do Mundo e segue de férias, também ficou de fora. Preciado, Alan Franco e Alan Minda. Eles devem se apresentar na próxima semana, iniciando os trabalhos na cidade do Galo. Paulo Braques, ex-presidente de futebol do Atlético, avaliou a possibilidade de contratar novos jogadores na próxima janela de transferências, que abre no próximo dia 20 e vai até 11 de setembro. Em entrevista à Galo TV, depois do jogo treino de ontem, o dirigente destacou que o clube busca valorizar os jogadores oriundos das categorias de base e afirmou que o planejamento passa por uma maior minutagem a estes jogadores. Ou seja, não aquela famosa enrolada, e se tiver contratação vai ser muito pouco. Deve tentar se virar com a base. Cruzeiro busca mais um atacante para o retorno dos jogos. O Cruzeiro está no mercado em busca de mais um jogador, um atacante. O clube mineiro abriu conversas para contratar o Wesley do Al-Nassr da Arábia Saudita. A Raposa já fez contato com o clube árabe e com os representantes do jogador. Caso venha fechar a contratação, o Wesley será o segundo atacante para reforçar a equipe na segunda metade da temporada. Gabriel Peck foi o primeiro. O jovem de 21 anos foi um pedido do técnico Arthur Jorge e atua como ponta, posição que teve baixa após a saída de Christian. O Wesley pertence ao Al-Nassr desde 2024, quando foi vendido pelo Corinthians por cerca de US$ 20 milhões fixos, aproximadamente R$ 110 milhões na cotação da época, além de US$ 5 milhões em bônus por metas alcançadas. O lateral esquerdo, Calma Pratos, publicou uma despedida do Cruzeiro. O jogador está a caminho do Borussia Dortmund, da Alemanha, onde poderá estrear a partir de 12 de agosto, quando completa 18 anos. Na publicação, Cauã agradeceu ao Cruzeiro, clube que o formou desde os 10 anos. Ele foi negociado com o Borussia em janeiro por €10 milhões fixos, cerca de R$ 60 milhões, além de €3 milhões em euros em bônus. Marcerias para as Curtinhas da Colonial.
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9: Por aqui de volta, curtindo a participação da galera.
0: E é isso aí. Responda o que você faz.

0: esquecer uma decepção, tipo perder a Copa do Mundo também, né? Quem falou aqui foi a Polly, que toma umas cachaça e faz uma tatuagem.
1: Ah, olha, vai cobrir o corpo todo, tem hora aí.
0: Ela tá mandando um salve pra galera da Mina de Fábrica, especial pro Memelson, claro, né? E quer participar da promoção.
1: É isso aí. Bom, quem mais temos?
0: João Henrique de Lafayette. No outro dia já volto à rotina. Futebol dá tristeza, mas passa. Ele falou no sentido da Copa, né?
1: É.
0: E a Cidinha, o que é que ela acha,
2: hein? Boa tarde, Tony. Boa tarde, Mel.
1: Boa tarde.
2: Boa tarde, Colonial.
0: Tarde.
2: A rádio mais incrível do Brasil. Aqui, ô Tony, Mel, eu acho o seguinte, esse tema de hoje, eu acho que nada apaga o que a gente tem na cabeça. Você pode ir pra uma ilha mais bela do mundo, pode ir pra
0: um lugar mais
2: belo, né? Mas aqui continua na sua cabeça, martelando ali. E eu não sou assim, quando eu tô com uma coisa na cabeça, eu não consigo nem se eu viajar pra bem, ficar bem longe.
1: Tiraço.
2: Eu podia ir até pra Maldivas.
1: Ah, o quê?
2: Não, a gente não consegue.
1: Eu no avião já não é mais nada.
2: Então,
1: no avião, ó, sério, Maldiva, no avião já não lembro mais nada.
0: Também
1: quem tava me aperreando, de jeito nenhum. Tem que ser mais desprendido, né? Eu, assim, com viagem, eu vou te falar a verdade. Eu esqueço de tudo.
0: Você gosta, né?
1: Esqueço dos boletos. Eu só começo a lembrar a hora que o dinheiro vai acabando. A hora que a gente tá no final da viagem, coisa e tal.
0: Aí você vai pensando.
1: Já tá ali no limite, no finalzinho do cartão de crédito, você já começa a fazer as contas. Deixa eu ver, eu tenho que guardar um pouquinho pra gasolina, senão eu não chego em casa. Aí
0: você vai ter que ficar por lá.
1: É, então. Aí a hora que você começa a fazer a matemática, aí você começa a lembrar dos problemas. Agora, fora isso, enquanto tiver um dinheiro na conta, tamo indo.
0: Alô pro Marcos Paulo e o Mateuzão Costa, tratorista. Obrigada aí pela audiência. O Marcos Paulo é de Piedade, o Mateuzão acho que é de Esterro, de Entre Rios.
1: Aquele abraço.
0: O Maicon.
1: Piedade dos Gerais, né?
0: É isso aí. O Maicon tá participando aqui, ele falou da Ana Castela, que tá igual vocês.
3: Boa tarde, meu. Boa tarde, Tony. Quintou, hein, galera?
1: É isso aí.
3: Ô, Tony, Ana Castela tá no mesmo time que a gente?
1: É no mesmo time.
3: Passando sufoco aqui com os carrinhos aí. Você tá doido?
0: Daqui a pouquinho a gente vai fofocar.
1: Inclusive, ele tá lá com um carro velho meu lá, tentando ressuscitar ele lá. Já desmontou ele todo, mandou uma foto pra mim, até assustei.
0: Vai ter que ter guarda compartilhada.
1: É, pior que é, viu? Quem tem um carrinho velho
0: um pouquinho guarda, pra você, um pouquinho pra ele.
1: Guarda compartilhada com o mecânico, com certeza. Não tem base,
0: é
1: não.
0: É isso
1: né?
0: aí.
1: Mas a gente que tem os carros velhos, a gente gosta, né? Já é acostumado, tem.
0: Fica mais sem funciona. Ele do que com ele, né?
1: Você falou da Ana Castela, ela aparece agora por aqui, junto com o Hugo Henrique.
0: Processo delicado.

0: quarta-feira! Xande de Pilares, tá escrito! E olha só, você manda a tristeza embora de que jeito? De que jeito você esquece uma decepção, hein? Conta pra gente aí, é o nosso tema de hoje. Participe, vem interagir com a gente, que tá bacana demais o programa, viu? O que você faz? Você compra alguma coisa? Você viaja? Toma sorvete? Ouve muita música em alto e bom som, como eu faço também? Vem participar aqui no 989-69-1400 e você pode faturar ingressos pro Cine Hits Lafayette. E daqui a pouquinho a gente volta pra falar dos famosos, hein? Não saia daí.
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0: Colonial, 6 para as 3.
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3: 2 minutinhos para 3. Daqui a pouquinho a gente vai fofocar aqui, mas antes deixa eu te falar das lojas especializadas Colchões Ortocrim. 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

0: Shakira por aqui com Burna Boy, música da Copa pra você que tá antenado com a gente, curtindo mais uma super tarde. Agora 3:03. 3:03, algo me diz que está na hora da gente...
1: Bom. Falar dos famosos aqui. Essa é uma fofoca, essa é uma fofoca das boas, viu? Aos 72 anos, Rita Cadillac respondeu às críticas que recebeu após gravar um conteúdo adulto ao lado de Bruna Surfistinha para uma plataforma por assinatura.
0: 72? Tá nesse pique todo aí?
1: Pois é, menino. Você
0: tá doido.
1: A ex-chacrete afirmou que não se importa com os comentários negativos e foi direta ao dizer: ninguém paga as minhas contas.
0: É, eu vou deixar você acabar de falar aí, porque eu tenho um negócio pra falar da Rita Cadillac.
1: Então tá.
0: Pode continuar.
1: Segundo Rita, a ideia da parceria partiu dela e todo o trabalho foi realizado com profissionalismo e respeito.
0: Oh.
1: Ela destacou que está livre para fazer suas escolhas e que não pretende deixar de trabalhar por causa da opinião alheia. O conteúdo também conta com a participação de outras mulheres e foi produzido para uma plataforma de conteúdo adulto.
0: Nossa, você tá doido?
1: E aí, o que, que você tem a me dizer?
0: Surfistinha e Rita Cadillac no Vucu Vucu? Gente, olha, a Rita fez muito sucesso.
1: Muito sucesso.
0: Com o filme com o Alexandre Frota, se lembra, né?
1: Uh-huh.
0: A divulgou nas televisões, coisa e tal. E o que acontece? Depois desse filme que ela fez com o Alexandre Frota, o pessoal chama de Alexandre Froda, né? E aí, quando ela fez esse filme, assim, passou um tempo, ela começou a criticar o filme. Ela começou a falar mal.
1: Ela mesma começou a falar mal.
0: Que desceu o pau. Inclusive, no ano passado, se não me engano, quando perguntada sobre esse filme, ela deixou um podcast. Ela saiu do podcast depois que foi,
1: isso?
0: Depois o cara tocou nesse assunto do filme.
1: Levantou que ela fez, e foi embora?
0: Com o Alexandre Froda lá. Aí. Aí eu tô achando estranho agora voltar no pique, já fez o Vucu Vucu com a Surfistinha. E tudo
1: agora
0: certo,
1: falar que...
0: Né? Né? Aos 7.2 e agora já deve ser porque o boleto apertou, né? Porque... Quando o boleto não tava apertando...
1: Ela achava ruim,
0: aí,
1: né?
0: Aí era tudo, esse negócio de conteúdo adulto era tudo ruim, coisa e tal, e papapá. Agora que o boleto apertou...

0: produtora já tá querendo fazer até mais, né? Porque no finalzinho ela falou que tá aberta a novas situações, né?
1: É,
0: mas bom ver que ela tá com 72 aí, nativa, né? Pau quebrando.
1: E ela não tá nem aí pra opinião dos outros, viu?
0: Mas tá certo, ninguém tá pagando os boletins dela, né? Só que ela, assim, a opinião dela muda muito, pelo que eu tô vendo aí, né? Uma hora tá metendo pau, outra hora tá...
1: Tá dentro.
0: Eu não vou falar situação. Negócio de meter pau que não dá certo. Mas o...
1: Vamos falar da Xuxa.
0: Divertido a situação aí de ver isso aí, né? Bom, eu não vi não, né? Também não quer ver também não. Ficar de lá que supistinha,
1: imagina a cena.
0: Prefiro ficar sem.
1: Agora, Xuxa explicou que a famosa frase "no Brasil não há homem pra mim", que virou um dos maiores memes, na verdade, teve uma origem de uma fala de Ayrton Senna, com quem ela namorou. Segundo a apresentadora, foi o piloto quem disse que não havia homem no Brasil pra ela. E brincou que ela deveria ficar com ele ou não ficaria com mais ninguém.
0: É porque ele tava lá fora, né? Por isso que não tinha no Brasil, né? É por isso. Mas ela realmente, a vida toda, nenhum homem, assim, a Xuxa...
1: Foi a altura, né?
0: Não é a altura, né? Mas, assim, ela é muito alta mesmo. Mas, assim, eu acho que ela nunca foi muito, assim, de relacionamento...
1: Não.
0: Acho que ela, tipo assim, queria ser a fodástica do relacionamento, entendeu? Ela só cedia se fosse o Senna. Se não fosse o Senna... Porque eu acho que ela namorou o Pelé muito nova. Então ela teve a oportunidade de namorar com um cara muito famoso, em que o cara dominava a situação, né?
1: Uh-huh.
0: O cara dominava. E ela não queria ser dominada, a não ser que se fosse o Senna. Eu acho que era isso. Uh-huh. Porque ela teve um relacionamento com o Zafir, né? Que é o pai da Sasha, mas... Parecia marido de proveta, né? Que foi lá, fez o menino e tchau, tchau, tchau. Depois a gente não, nem ouve falar se ela já ficou com alguém, pegou alguém.
1: Não, é o Juno. Juno, acho que é Juno.
0: Ó, pra você ver, que nome é esse, né? Juno?
1: Peraí, eu acho que é Juno mesmo.
0: Ela tá namorando com alguém?
1: É, o atual da Xuxa.
0: Ah, nem sei, tá vendo? É porque ela prefere homens que, tipo assim, não tenham tanta, né? Que não tenham tanto nome, coisa e tal, né?
1: Pois é.
0: Tá pesquisando aí.
1: Mas
0: não acha, tá vendo?
1: Não acha o nome dele.
0: Ela tá sempre
1: pegando, ela tá com ele.
0: Ela tá sempre mastigando, né? Ela tá sempre mastigando, sempre pegando alguma coisinha ali, coisa e tal, mas sempre na calada, na miúda, deixa quieto e tal. O Zafir, quando ele começou a ficar muito famoso, ela saiu fora dele.
1: Né? Foi mesmo.
0: Ela
1: é Juno Andrade. Tá? Pra quem não sabe, ele é cantor, compositor e ator brasileiro.
0: Ah, tá. Não tem. Não sei.
1: Eles estão juntos desde 2012.
0: Pra mim, ele não é nada. É peguete da Xuxa peguete e não da sei. Xuxa. Não sei quem que é esse cara.
1: Peguete da Xuxa. Oh, meu Deus. Oh, nossa língua tá solta hoje, hein?
0: Ah, mas também com essas notícias do dia aí, né?
1: Daqui a pouquinho a gente vai falar da Ana Castela e o perrengue que ela tá passando com o carro velho.
0: Tá quebrando com o carro velho. Tem base.
1: É isso aí.
0: Bom, bora pro intervalo. A gente já volta um tantinho só.
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1: Colonial 3:10.
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12: Fala, Colonial, tá bom demais. Por aqui a gente já tá de volta, 3h13.
13: Deixa eu mandar um abraço pro Roberto Teixeira de Lafayette. Ele tá na estrada ouvindo a Colonial e diz que a viagem fica até mais curta ouvindo a gente, viu?
12: Bom demais, vamos nessa. Bibi.
13: E ele tá mandando uma música aí pro filho dele, Railão Oliveira. Obrigada pela sintonia. Vamos para as participações, as opiniões aqui do nosso tema. Simone Quirino, tudo
12: diz
13: bem?
12: Diz aí.
14: Irreplaceable. Melzinha, Tony, braço, mamis poderosa, Carla, irmã Jéssica, mas dona Tocer, minha
12: good, good, good, good.
14: Seu brinquedo de vocês, olha, se é decepção que a gente passa na vida, eu não sei. Sabe, mas eu escuto a Colonial em três sons, no último volume, não quero saber se o mundo tá pegando fogo. O importante é ouvir vocês na melhor. Os melhores
12: muito
14: na
12: bom.
14: Melhor.
12: Muito
14: eu
12: bom.
14: Gostaria de ouvir Detonauta.
15: Daqui a pouquinho.
16: Meu nome é João Vitor, sou de Itabirito, Minas Gerais.
12: Itabirito.
16: E eu expando a minha tristeza cantando e dançando com a Colonial FM.
12: Que bacana.
13: Coisa boa, hein?
12: Legal, hoje vai cantar lá é Paralamas do Sucesso lá. Já falei.
13: João Vitor, curte aí Paralamas, hein? Bom demais. Cássia de Lafayette.
17: Oi, Tony. Oi, Mel.
12: Oi.
17: Boa tarde.
13: Boa tarde.
17: Bem? Aqui é a Cássia de Conselheiro Lafayette. Então, quando eu me decepciono com alguma coisa, eu gosto de ouvir muita música e no volume bem alto. É isso que eu faço, tá? Um super beijo pra você, Mel, e pro Tony.
13: Obrigada.
17: E também um beijo com muito carinho para o meu netinho Antônio Lucas, que está te ouvindo aqui agora, Mel.
12: E demais.
17: Tony, beijos.
12: Valeu.
13: Valeu.
12: Aumenta o volume, então.
13: Aumenta o som aí, ó, porque tem
12: pra
13: música boa.
12: Mais aqui na Colô.

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0: Marcão, o Safadão e o Rei Vaqueiro, né? Agora tem o Rei Vaqueiro também. Tem o Zé Vaqueiro, tem o Rei Vaqueiro, tem o Vaqueiro do...
1: Mais quem?
0: Da Viola.
1: Cheio de vaqueiro por aí.
0: É bom, é bom. É sinal que tem bastante boi também, né? Que aí tá bom. Aú! Então tá tudo certo,
1: ai,
0: bom?
1: Ai, meu Deus.
0: Daqui a pouquinho a gente volta com mais participações. Já tem mais notícias dos famosos. Hoje tem resumo da Copa, tem futebol, tem partida da Copa daqui a pouquinho às 16. A gente dá uma atualizada sobre tudo pra você.
1: E continua o nosso tema também, valendo prêmios por aqui. Você tá a fim de faturar ingresso pro Cine Hits Lafayette? Então responde aí pra gente o que você faz pra esquecer uma decepção.
0: Conta aí.
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1: Colonial, agora 3:25.
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4: Tamo aí com você. Boa tarde. Boa tarde, 3:30, famoso 3:30. E aí, como é que você tá? Tudo bem? Sorrisão no rosto, trabalhando bastante, curtindo bastante. Como é que tá aí na sua casa? Tudo bem com você? Tá bom demais. Daqui a pouquinho mais participações por aqui sobre o nosso tema do dia, valendo pares de ingresso para o Cine Hits Lafayette. Daqui a pouquinho tem mais fofoca, tem resumo da Copa. O dia tá movimentado. A gente segue essa tarde movimentada junto com você. Agora o som da Simone Mendes. Direitos iguais.
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0: e da sua tarde de quinta-feira. Galera tá falando ali, a programação tá demais, hein? Pois é, a galera tá escolhendo bem as músicas por aqui. Já já tem o seu pedido, tá? O seu alô também, a sua participação aqui respondendo o nosso tema do dia. O que você faz pra esquecer uma decepção, uma grande decepção? Tipo mesmo perder a Copa do Mundo, né? O que você fez aí pra esquecer essa decepção que o Brasil nos deu? 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
6: Vice-presidente da Câmara, Robertinho, assume interinamente como prefeito de Congonhas. Nesta última quarta-feira, dia 8, o vice-presidente da Câmara Municipal de Congonhas, vereador Robertinho, do PSD, tomou posse no cargo de prefeito interino do município. O correspondente da Câmara, Reinaldo Silva, tem mais informações.
7: O vereador Robertinho, do PSD, tomou posse na manhã desta quarta-feira como prefeito interino de Congonhas. A solenidade aconteceu no Salão Nobre da Câmara Municipal. A posse foi conduzida pela presidente em exercício do Legislativo, vereadora Kate Bárbara, do Solidariedade. A mudança segue o que determina a lei orgânica do município. Com a ausência do prefeito Anderson Cabido, que está em viagem internacional, e as licenças médicas do vice-prefeito e do presidente da Câmara, coube ao vice-presidente do Legislativo assumir temporariamente o comando da prefeitura. Pelos próximos 2 dias, Robertinho passa a exercer todas as atribuições do cargo de prefeito, garantindo a continuidade da administração municipal durante a ausência do chefe do executivo. Ao comentar a posse, Robertinho destacou que o período é curto e que, por respeito ao prefeito Cabido, não há prazo hábil para grandes ações. Mesmo assim, afirmou que receber a responsabilidade de comandar o município, ainda que de forma interina, é motivo de honra.
8: Estou interinamente até o retorno do atual prefeito, Anderson Cabido, né? E claro que em 2 dias ou 3, não tem como a gente fazer nenhuma ação como prefeito, e mesmo porque em respeito ao próprio prefeito, né? E também à população de Congonhas, aí a gente vai estar à disposição esses 2, 3 dias aí, mas sem ação, porque nem tempo hábil para isso a gente tem.
9: E como que fica o sentimento do vereador, agora prefeito, Robertinho?
8: Não poderia deixar de externar que é um sentimento gostoso, um sentimento bom, né? Porque a gente que está lutando por uma Congonhas melhor e hoje está no cargo maior da cidade político, então, sem dúvida, é uma honra poder estar exercendo esse período aí.
7: Da Câmara de Congonhas, repórter Reinaldo Silva.
6: Obrigado, Reinaldo. Para o Café Colonial, repórter Vander Mendes.
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0: a gente continua juntinho aqui, né? Fazendo essa tarde ficar ainda melhor, colocando a trilha sonora do seu dia. Aumenta o volume e vem com a gente, porque tem esse som do Suel. O desejo e o medo.
1: E falando em saudade, Timóteo, só saudade.

0: Cristiano com Cristiano Araújo, pra não te perder. Dererê. Bom demais. Dererê.
1: Dererê.
0: Pra não te perder.
1: Tinha um pagodeiro que ficava nesse negócio de dererê, não tinha?
0: Tinha um dererê.
1: Como é que era o nome dele? É o Salgadinho, né?
0: Salgadinho.
1: Lembra do Salgadinho?
0: Lembro dele. Ah, com certeza. Daqui a pouquinho, a gente vai fofocar. Vamos falar da Ana Castela e tem muito mais aí no próximo bloco pra vocês.
1: Então é um tantinho só e a gente já volta.
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6: Muito bem, pessoal. Por aqui, hora de dar aquela atualizada. Mais um bloco para você.
7: A cantora Ana Castela divertiu os seguidores ao revelar mais um contratempo com sua picape clássica, uma Ford F-150. Custom, né? De 1978, que eu ia falar assim, custou. Avaliada em cerca de 320 mil reais.
6: É, uma grande.
7: 325, aliás, nossa, viu? Em publicação nas redes sociais, a sertaneja brincou que o veículo passa mais tempo na oficina do que com ela. E comentou, a graça de ter um carro velho é mandar ele pra mecânica. É mesmo, Tony?
6: Eu não acho,
7: Tony
6: não.
7: Tony é bem... ele gosta de carro velho, viu? Bora, Castela.
6: Eu gosto de quando ele vem da mecânica, não quando ele vai. Quando ele vai, eu fico triste, mas quando ele vem, eu fico feliz.
7: Bem-humorada, a artista ainda compartilhou a mensagem de uma fã que comparou a situação a uma guarda compartilhada com o mecânico.
6: É, desse tipo, né?
7: Carro Ana velho, entrou mesmo na brincadeira e respondeu que o carro fica 2 dias com ela e 2 meses com eles.
6: É, quem é da catira é que vai saber, né? O cara que compra esse carro velho de catira, o que ele faz? Ele não anda no carro, ele deixa o carro lá, né? Manda só foto, manda vídeo e fala que tudo tá novo. Aí na foto, no vídeo que ele te manda, você já tá vendo lá, pintura ruim, pneu velho, pneu careca.
7: Nossa!
6: Riscado pra tudo que é lado, o cara funciona o carro, já dá aquele barulho de motor. Serrando tudo, coisa e tal, tucho batendo. E manda um vídeo pra você falando que tá novo. Ó, tá novo. Aí você compra, olha que você pneu careca.
7: Nossa.
6: Riscado pra tudo que é lado, o cara funciona o carro, já dá aquele barulho de motor. Serrando tudo, coisa e tal, tucho batendo. E manda um vídeo pra você falando que tá novo. Ó, tá novo. Aí você compra, olha que você presta a caminhonete pra arrumar.
7: É verdade. Pablo Vittar movimentou as redes sociais, sabe por quê? Ele publicou fotos, ela, né? Publicou fotos que aparece nua e usando apenas um fio dental.
6: Oh.
7: As imagens

0: rapidamente repercutiram entre os fãs e internautas, gerando uma enxurrada de comentários e elogios. Ah. Agora, um detalhe que chamou a atenção. Tava usando uma camiseta com a frase. Detalhe. Tava em inglês, mas eu vou ler em português. Meu ex é meu maior fã.
1: Oh, que legal. Interessante.
0: Pois é. É. A publicação veio pouco depois de a cantora comentar o fim de um relacionamento e ganhou um grande destaque na
1: web. A hora que você falou um detalhe na foto, eu imaginei outra coisa, mas deixa pra lá. Deixa
0: já
1: pra
0: sei
1: lá.
0: O que você imaginou, é, deixa quieto.
1: Eu tava com fio dental, não sei como é que
0: tampa. Abafa o caso,
1: viu? Não sei como é que faz pra tampar ali o que tinha que tampar, né? Mas tá bom. É, tem uma outra notícia que infelizmente é uma notícia ruim, né?
0: Uma notícia ruim aqui, que, né, que aconteceu hoje. Bonnie Tyler, a cantora, morreu aos 75 anos. Artistas e autoridades usaram as redes sociais para lamentar a morte de Bonnie Tyler. A cantora foi internada em maio, quando passou por uma cirurgia de emergência e foi colocada em coma induzido. Bonnie morreu ontem, mas a notícia foi confirmada por sua família nesta quinta-feira. Sem filhos, a cantora deixou uma fortuna estimada em 40 milhões de dólares, cerca de 206 milhões de reais, para apenas um herdeiro, viu? A herança da artista ficará com o marido ex-judoca Robert Sullivan, com quem ela foi casada por 53 anos.
1: Bacana. E ela deixou muitos sucessos pra gente continuar curtindo. Um grande legado aí da Bonnie Tyler. E agora rola uma aqui pra você na Colonial.
0: Vamos curtir.

0: Xan Teló, novinha dele, né?
1: Novinha, ficou trabalho, boa, né? Demais, é. Viu?
0: A Rossi sempre vence, né?
1: É, o povo gosta de
0: uma 4:08, daqui a pouquinho tem resumo da Copa pra você ficar antenado sobre o que tá rolando aí nessa quinta-feira e tem futebol, hein?
1: E um alô agora da Maria das Dores pra neta Bruna, que ouve a gente todos os dias. Opa. Em Itabirito.
0: Aê!
1: Galera de Itabirito em peso aqui, curtindo a Colonial, hein?
0: Isso aí, turma da Cidade Encanto. Boa tarde pra vocês.
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1: Colonial 4:09.
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8: Aquele abraço pra você que tá ligado aqui na Colô, 4 horas e 14 minutos na melhor tarde com o melhor ouvinte do mundo. 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
9: E o que você faz para esquecer uma grande decepção, hein? Marcelo, ele faz igual você, Tony. Toma sorvete ou bebe para esquecer, ou come bastante para engordar, hein?
8: O problema de beber é que aí a gente não costuma arrumar outro problema quando a gente bebe demais.
9: Pois é. Ou dependendo da decepção, isola de vez a pessoa. Como é Melson, falou que em bebê, pra resolver é só tomar umas. É. E tem a Polly como companheira pra isso, viu?
8: Aí, ó,
9: só não acompanha nas tatuagens. Ah. E falou que nas tatuagens não vai acompanhar ela, não.
8: Pois é, vai que tá tonto lá e alguém resolve tatuar um nome de alguém, né?
9: Pois é,
8: nas menino. Costas dele, né?
9: Ele tonto.
8: Se for de mulher, ainda bom, né? Mas imagina se o cara vai lá e escreve lá, João, né? Do pé de feijão.
9: Oh, meu Deus, já pensou? Ele então, tonto fala
8: o
9: assim.
8: Tião do cabaré. E por aí vai, né? Aí complica, né? Mas se for pelo menos nome de mulher, tá bom.
9: Ó, quem diz que a gente faz a alegria da tarde dela, que ela sente muito feliz em ouvir o programa, é a Tânia de Vargem Grande.
8: Aí, Tânia!
9: Obrigada, Tânia. Um beijo pra você,
8: tamo
9: viu?
8: Tamo junto.
9: Daqui a pouquinho tem mais participações.
8: Vamos de música agora. Tem Gloria Groove.
9: Larica de você.
8: 4:16 na Colô.
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0: aí, as Calguel é problema, né? 4h21, a gente já volta daqui a pouquinho com o resumo da Copa.
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1: Vamos ao nosso resumo da Copa desta quinta-feira, dia 9.
2: As quartas de final da Copa do Mundo 2026 começaram nesta quinta-feira com um confronto entre França e Marrocos, em Boston, nos Estados Unidos. A partida marcou o retorno do Mundial após um dia de pausa e abriu a fase decisiva da competição, que agora reúne apenas 8 seleções na disputa pelo título.
1: É isso aí, a partida está rolando nesse momento. A França entrou em campo há pouco, embalada pela campanha consistente do seu atacante Kylian Mbappé, como principal destaque ofensivo. Do outro lado, Marrocos busca manter a histórica trajetória da seleção africana, que voltou a figurar entre os melhores do mundo após eliminar adversários tradicionais ao longo do torneio.
2: Outro destaque do dia foi a decisão da FIFA de reforçar a estrutura do VAR para o duelo entre franceses e marroquinos, com a presença de um árbitro assistente de vídeo suplente dentro do estádio, medida adotada para aumentar a segurança operacional da arbitragem.
1: É, agora eu não sei o que esses caras estão querendo, porque normalmente a equipe de VAR, eu acho que são uns 3, 4, 5 caras ali. Botou mais um agora, vai resolver. Eu acho que não é quantidade. Enquanto não tiver honestidade, né, pode botar 10 que não vai resolver, né? Mas já coloca tanta tecnologia, tem chip na bola, eu acho que já botaram chip na trave. Enfim, a tecnologia tá buscando aí, mas a gente vê as coisas, mas impressionantemente os árbitros não veem. É loucura. Bom, vamos falar, o Egito inclusive saiu da Copa por causa de erro de arbitragem, erro grotesco, né? Infelizmente, que beneficiou aí os hermanos da Argentina, que segue forte para as quartas. Bom, falando ainda de quartas de final, a Espanha encara a Bélgica amanhã, sexta-feira. No sábado, dia 11, acontece os confrontos de Noruega e Inglaterra. Vou torcer para Noruega, viu? Também Argentina e Suíça. Essa aí eu não vou torcer para ninguém, porque Suíça é fraca. E torcer para os irmãos eu não vou torcer, não. Bom, esses confrontos definem os semifinalistas da Copa do Mundo 2026.
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1: Bora entrar no clima.
2: Falando em golaço, tem gols.
3: Yes, I am.

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4: Colonial, 4h33.
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10: As férias escolares das redes pública e privada de todo o país vão mudar no ano que vem para coincidir com a realização da Copa do Mundo Feminina de 2027. A determinação faz parte da lei federal que foi sancionada para regulamentar a organização do torneio no Brasil, que funcionará como país sede da competição entre os dias 24 de junho e 25 de julho do próximo ano. Normalmente, as férias de meio de ano das escolas ocorrem entre os dias 1º e 30 de julho. Além da alteração no recesso estudantil, a nova legislação autoriza

0: O governo federal a decretar feriados nacionais nos dias de jogos da seleção brasileira. De acordo com o texto aprovado, estados e municípios que abrigarão os confrontos também ganharam autonomia jurídica para decretar feriados locais ou pontos facultativos em seus territórios durante os dias de partidas. O comitê organizador da FIFA confirmou que o campeonato contará com 32 seleções e 64 jogos oficiais distribuídos em 8 capitais brasileiras: Belo Horizonte, Brasília, Fortaleza, Porto Alegre, Recife, Rio de Janeiro, Salvador e São Paulo. Por ser o país anfitrião, o Brasil já está automaticamente classificado para o Mundial, que ocorre pela primeira vez em solo sul-americano. Da Rádio 2, Milena Abreu.
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5: Curtindo por aqui as últimas participações desta quinta-feira.
6: E aí, Rogério Strauss, mandando aquele alô esperto pra galera aqui, hein?
7: Salve, salve, Colonial. Aqui é Rogério Strauss, das Strauss Pinturas. Manda um abraço super especial pra mim, que estou fazendo aniversário.
5: Oh, hoje. Parabéns!
6: Junto, parabéns, felicidades pra você e convida a gente pro churrasco, que eu sei que tá bacana aí, hein? Deixa eu mandar uma boa tarde pro Sandro de Jeceaba. Ele respondeu a enquete aqui, disse que algumas decepções, uma boa música ajuda, pega o violão, cavaco ou teclado, são os companheiros de longas datas, viu?
5: Ó, que bacana, bom.
6: Boa tarde, Mel. Aqui é o João Batista de Lafayette, do bairro São João. Manda um abraço e um beijo pra Cássia, do bairro São João também. Um beijo pra vocês. Miriane Rosário também tá passando aqui, né?
8: Oi, Mel. Oi, Tony. Boa
5: Hello.
8: Tarde. Quinto. É sexta. Então.
6: O som tá na maior altura, lá.
8: É. Todo me chateia, me decepciona. Eu ligo meu rádio, minha música. E não tô nem pra mim. O resto, sei lá.
6: Ê, Miriane. Norival também participou. Ele disse que sobre o tema... é só tomar uma e lembrar que no outro dia tem que ir pra luta novamente. Só pega o aprendizado e bora. Me coloca no sorteio. Boa sorte. É um beijo também aqui pro Charles, que deu a opinião dele e também pediu música.
9: Boa tarde, Mel. Boa tarde, Tony. Que é o Charles da cidade de Congonhas. Sobre a enquete. Ah, uma decepção. Depois que você sai ali do portão pra rua, esquece. Outra, se tiver dinheiro, ouvir umas boas músicas, tiver uma condição boa, ir pra Ibiza, chegar em Ibiza e curtir pra caramba, depois pede ex-asilo, não volta mais pro país.
5: Ele tá falando do Vini Júnior,
9: aqui,
5: né?
9: Aqui, toca da Street pra nós aí, ô Cridente, fazendo favor.
6: Beleza, a gente vai rolar um som pra você aqui, mas antes tem mais opinião aqui, tudo bem?
10: Oi, Mel. Oi, Tony.
6: Oi.
10: Boa tarde.
5: Boa tarde.
10: E aí, toca na Castela aí pra mim?
6: Ah, a gente já tocou.
10: Aquela é que eu não te esqueci. É.
6: No Pegada a gente toca mais Ana Castela, pode
5: daqui,
6: ser?
5: Daqui a pouquinho tem mais.
6: Agora a gente vai matar a saudade com Dire Straits. É clássico do passado aqui pra vocês.
5: Dá aquele gás no volume. Agora 19 para 5. Boa tarde pra você, é o Geleia Geral.
6: O Charles falou dinheiro, money for nothing.
5: Ai, né? Que boa receita pra esquecer.
6: Esquecer de tudo.
5: Uma decepção,
6: é
5: hein?
6: É verdade. Ah.

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7: Colonial, agora 11:05.
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14: Olá, amiguinhos. Hoje o assunto é sobre sapo. O meu cão mordeu um sapo. O que fazer? Quando um cão morde um sapo, pode ser urgência e exigir uma ida rápida a uma clínica, principalmente quando o sapo for venenoso, no caso do sapo cururu. Mas calma, algumas dicas podem aliviar os sintomas. Quando o sapo libera sua toxina, o cão imediatamente saliva muito, espuma a boca e pode apresentar tremores, vômito, fraqueza e sua pupila dilata. Minha dica é lavar imediatamente a boca do seu pet, com mangueira mesmo, evitando o engasgo e que ele engula um veneno. Direcione a cabeça do animal para baixo e lave bem a boca dele durante uns 5 a 10 minutos. Após esse procedimento, observe seu animal. Se ele ficar bem, não dá nada para ele beber. Principalmente, nunca ofereça leite e nem remédios caseiros. Se observar que o animal ainda não está bem, leve-o imediatamente para uma clínica para iniciar o procedimento de primeiros socorros. Se for filhote, a atenção deve ser redobrada. Nunca espere o animal melhorar sozinho. E matar o sapo não resolve. Eles são muito importantes

0: para o ecossistema. Reduza os locais úmidos em sua casa e elimine esconderijos, entulho e folhas acumuladas. Assim, os sapos não irão na sua casa. Estarei sempre às terças e quintas-feiras no Momento Pet, aqui na Colonial FM.
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0: É a melhor programação, o melhor ouvinte, uma união espetacular, hein? Que bom curtir com você essa super tarde por aqui. 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
0: Muito
1: atenção,
0: bem.
1: Ganhadores, 2 dias úteis para passarem no Mix Shop em segundo piso com documento em mãos para
0: redes. Estamos na reta final do gelo.
1: Muito especial.
0: Olha.
2: Oi, Mel. Oi, Tony.
0: Oi.
2: Aqui é a filha da Maia Rodrigues.

0: toca a música da minha mãe aí. Beijo.
1: Um beijo, Elisa.
2: Na rua de terra.
1: No Mix Shop, em segundo piso, com documento em mãos pra rede.
3: Estamos na reta final do Gelé.
1: Muito especial.
3: Olha.
0: Oi, Mel. Oi, Tony.
3: Oi.
0: Eu que é a filha da Maia Rodrigues. Toca a música da minha mãe aí. Beijo.
1: Um beijo, Elisa.

0: música linda, linda, linda.
1: Fechando com Maiara Rodrigues, o Geleia Geral dessa quinta-feira.
0: Nossa saideira de hoje, foi bom demais estar com vocês, programa divertido hoje, hein?
1: Nossa, foi bacana demais.
0: É, viu? Divertido foi a Mel contando a história do pão com linguiça aqui agora há pouco também.
1: Contando em off aqui, né? Gente, pão com linguiça é bom.
0: É bom, né?
1: É gostoso.
0: E como é que você gosta do pão com linguiça? Você não contou como é que é? Conta aí pro
1: pessoal. Não, vou contar não. Deixa quieto. Eu vou tomar um café agora ali, enquanto rola os comerciais, porque daqui a pouquinho começa a pegada sertaneja comigo. Quero todo mundo participando. Não quero que me abandone aqui, porque você tá indo embora, viu?
0: Então, a minha Tabiri tá lá comendo pão com linguiça, falou comigo que fica 3 dias rotando pão com linguiça.
1: O ruim é isso, né?
0: Mas o bom é o prazer de momento, né? Então tá bom. A gastrite vem depois. Aquele abraço pra você ligado, curtindo com a gente a melhor programação. Foi um prazer estar com vocês em mais um Geleia Geral. Amanhã tem mais, sexta-feira. A gente vem com tudo, né?
1: A gente vem com tudo. A gente já preparou um programa super especial aqui pra vocês.
0: Muito bem. Depois do intervalo, tem o Pegada Sertaneja.
1: Tchau, Tony. Vai tchau, com tchau. Deus.
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1: 2:05 agora.
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3: É isso aí, quinta-feira também é

dia de curtir aqui o Pegada Sertaneja, né? Seu companheiro de todas as tardes aí, o melhor do sertanejo. Toca aqui na Colonial FM até às 19 horas comigo, Mel, que continuo te fazendo companhia e atendendo seu pedido musical aqui pelo WhatsApp. 989-69-1400. 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A gente começa com tudo, com essa música aqui do Grandão. A gente falou mais cedo, né, que tem o Rei Vaqueiro, tem vaqueiro pra tudo enquanto é lado. Então vamos curtir o Grandão Vaqueiro aqui também, junto com Vini Costa, Mineirinho. Pra começar, benzaço aqui, ó. Esse programa que tá top demais, viu? 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
1: Aí é música, meu amigo.
2: Por isso que você acaba com eles, né?
1: Vamos acabar com eles hoje. Posso começar?
2: Claro.
1: Fechou.

demais! Sinônimos, Chitãozinho, Chororó e Ana Castela que voltou aqui no Pegada, como eu havia falado mais cedo, né? O pedido do Leonardo ligadinho com a gente. E ainda tá curtindo aqui a Colonial FM, hein? 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

0: 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Eu volto já, não saia daí.
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0: Objetivos aqui na 104.7. Tá bombando o programa, hein? A galera pedindo aqui o som que tá a fim de ouvir. Eu rolo mais músicas daqui a pouquinho. 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Eu volto com eles daqui a pouquinho.
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0: Colonial 5:36. 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
9: Leitinho diz que decisão sobre candidatura ao governo de Minas será em agosto. O senador Cleitinho Azevedo, do Republicanos, afirmou que apenas no dia 5 de agosto irá revelar a decisão sobre a candidatura ao governo de Minas. A data é o último dia das convenções partidárias, período estipulado pela Justiça Federal para que as federações políticas oficializem os nomes que concorrerão às eleições. A declaração foi feita durante a sessão ordinária do plenário do Senado da última terça-feira, dia 7. Para as curtinhas da Colonial, repórter Vander Mendes.
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0: De volta, é o Pegada Sertaneja, faltando 20 para 6. Excelente tarde para você.
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0: Trabalhando ainda, já saiu do trabalho, tá viajando, o importante é tá ligadinho aqui, hein? Matheus e Cauã tá chegando.

0: grandes sucessos aí do Jean Giovanni, Olha Amor. Aliás, foi um divisor de águas na carreira dos irmãos, né? E deu nome ao terceiro álbum de estúdio deles. Essa canção foi lançada em 1992. Quanta saudade, hein? Ei, e aí, qual música você sente saudade e tá a fim de curtir aqui na Colonial FM? A gente rola pra você também. 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Eu volto daqui a pouquinho, hein? Não saia daí.
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4: Colonial FM, 10 para 6.
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8: A chegada do carro elétrico provocou uma reviravolta na

0: mobilidade comparável à substituição do cavalo pelo carro a combustão. Ele ainda tem problemas que serão sanados e já chega reduzindo o custo de manutenção do quilômetro rodado e de emissões. Pelo seu preço equivalente ao carro a combustão, ele já derrubou o preço de tabela de dezenas de modelos convencionais zero quilômetro. Porém, mais do que isso, pois o carro elétrico zero está mudando a cabeça de muitos motoristas que pensavam em comprar um seminovo, já estão partindo para um elétrico zero. E assim, além de obrigar as fábricas a reduzirem o preço do carro zero, derrubaram também o valor dos usados e seminovos no mercado.
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música 6 para 6. 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

0: sucesso aí, ó. 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
1: Ela resolveu me abandonar.
0: Mas eu não te abandono não, hein? Eu volto daqui a pouquinho, hein? Não saia daí.
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2: A sua pré-sexta, bom demais da conta. A gente já tá nesse esquenta aí pro fim de semana, né? Esquentando aqui o seu inverno com as melhores do sertanejo também. Tem ela chegando, a poderosa diva do sertanejo, com direitos iguais, Simone Mendes.
3: Mais um sucesso.
2: Oh!
1: Simone Mendes, direitos iguais.
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1: Zanete Cristiano, cadeira cativa aqui na Colonial FM. Boa noite pra você de quinta-feira. Ainda tem muita coisa boa pra rolar aqui no Pegada Sertaneja. E você ainda não pediu a sua música? Participe no 989-69-1400 e segue a gente no Instagram, arroba Rádio Colonial FM. E fala pra gente de onde você tá curtindo aí a Colonial, hein? 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
0: A rádio mais completa, com certeza, que tem mais músicas pra você curtir. Tem um beijo especial pra Ana Júlia, ligadinha com a gente em Entre Rios de Minas. Também pra Valéria Cristina em Lafayette. Beijei a cura, Diego e Vitor Hugo.
6: Oi, gente, aqui é o Diego.
7: E aqui é o Vitor Hugo. Juntinho com você.
6: Valeu!
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0: aqui, ó, Evandro Júnior, cair na sua lábia e fofoca do ano com Juan e Leandro e Danilo e Davi. Amanhã a gente vai fofocar muito aqui dentro do Geleia Geral, que começa às 2 da tarde, né? Eu e o Tony te faz companhia. Amanhã tem pegada com Tony Veloso também na sua sexta-feira. Mas eu continuo juntinho com você até às 19 horas, trazendo as melhores. Fica aí.
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2: Encher o carrinho do supermercado ficou mais caro em junho em 17 das 27 capitais brasileiras pesquisadas pelo Diese e pela Conab. Entre maio e junho, os maiores aumentos, na casa de 3%, foram registrados em Boa Vista e em Palmas. Rio Branco e Porto Alegre aparecem na sequência com altas médias em torno de 2,2%. Falando em valores, a cesta mais cara em junho foi registrada mais uma vez na capital paulista, R$ 965,47, valor que é quase 1,5% superior ao registrado no mês imediatamente anterior. Cuiabá, Rio de Janeiro e Florianópolis aparecem na sequência com preços médios superiores a R$ 900. Já as capitais com as cestas mais baratas foram São Luís e Aracaju. O preço médio do conjunto de alimentos em São Luís foi de pouco mais de R$ 650 e em Aracaju custou R$ 630,40. Ainda segundo o monitoramento do Diese e da Conab, o feijão encareceu em todas as capitais e itens como tomate, arroz, agulhinha, leite integral e carne bovina de primeira ficaram mais caros em boa parte delas. Por outro lado, o açúcar ficou mais barato em 26 das 27 cidades monitoradas, só encareceu em Macapá. O café em pó caiu em 25 capitais, com altas apenas em Macapá e em Natal. E o preço do óleo de soja ficou menor em 24 cidades, menos em Macapá, Aracaju e Manaus. Da Rádio 2, Milena Abreu.
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6: Colonial FM, 36 anos construindo histórias com você. E que história, né? Bacana que tem a Colonial FM juntinho com você, o melhor ouvinte do mundo. 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Agora tem Corações Egoístas, Leandro e Romário com Ícaro e Gilmar.

0: Perdeu o Talento, sempre, né? Com Fred e Fabrício, Jean, Paulo e Michel. Até mais ver. Não, eu continuo juntinho com você. É, até às 19. Daqui a pouquinho trazendo as saideiras. Não saia daí.
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0: Colonial FM, 13 para 7.
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Vai ficando por aqui o Pegada Sertaneja dessa quinta-feira. Eu tô indo nessa, mas amanhã sextou, bebê, e eu já tô naquele clima total aqui pra voltar com tudo amanhã com mais um tema do dia, fofoca, resumo da Copa e muita coisa bacana, viu? Um beijo pra todo mundo. Deixo vocês com Bruno e Barreto, Texana 37. Boa noite, até amanhã.

0: radialistas de todo o Brasil. É hora de noticiar os fatos que ajudam a construir um novo país. Direto dos estúdios da Empresa Brasil de Comunicação, em Brasília, vem aí a Voz do Brasil.
1: Em Brasília, 19 horas.
0: Está no ar a Voz do Brasil. As notícias do governo federal que movimentaram o país no dia de hoje.
2: Olá, boa noite.
1: Boa noite para você que nos acompanha em todo o país.
2: Quarta-feira, 9 de julho de 2026.
1: Vamos ao destaque do dia na Voz do Brasil.
2: Atenção, professores. Amanhã é o último dia para se inscrever na Prova Nacional Docente.
1: Sobre o exame, nós conversamos com o secretário executivo do Ministério da Educação, Rodolfo Cabral.
3: Ela vai ser utilizada para subsidiar os processos seletivos de concursos públicos realizados, tanto no âmbito federal, estadual e municipal, para ingresso na carreira docente da educação básica.
2: Unidades móveis flutuantes da Previdência iniciaram atendimentos na região norte.
1: 7 barcos vão prestar assistência a comunidades ribeirinhas, indígenas e quilombolas até dezembro.
2: E ainda, produtores precisam validar o cadastro ambiental rural. Carlos Oliveira.
4: Ter o cadastro ambiental rural concluído é fundamental para acessar o crédito agrícola no sistema bancário.
1: Turismo, passageiros que enfrentarem problemas com companhias aéreas poderão registrar reclamações em plataforma digital.
2: Vamos falar também de uma pesquisa sobre viagens de brasileiros com bichinhos de estimação. Natália Koslick.
5: O mapeamento servirá de base para a criação de um manual de boas práticas do segmento.
1: A apresentação da Voz do Brasil hoje é comigo, Mariana Jungmann e Luciano Seixas.
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1: 1 milhão de pessoas já solicitaram a autoexclusão dos sites de apostas online, as chamadas bets.
2: Qualquer pessoa pode fazer o bloqueio nas plataformas de apostas de uma só vez.
1: E o próprio usuário define quanto tempo quer ficar sem apostar.
6: A plataforma centralizada de autoexclusão permite ao cidadão restringir o acesso às casas de apostas para prevenir danos financeiros e à saúde mental. O bloqueio atinge todos os sites de apostas autorizados pela Secretaria de Prêmios e Apostas do Ministério da Fazenda. Para solicitar a autoexclusão, o cidadão deve utilizar o login da plataforma gov.br. Ao preencher os dados, deve informar por quanto tempo deseja ficar autoexcluído, que pode ser de 1 a 12 meses. Se desejar, o usuário pode informar também os motivos da autoexclusão, como decisão por dificuldades financeiras ou recomendação de saúde, por exemplo. Além da autoexclusão voluntária, o ministro da Fazenda, Dario Durigan, lembra as exclusões automáticas das plataformas de apostas.
7: Houve uma vedação por cumprimento de decisão do Supremo de beneficiário de programa social, Bolsa Família, BPC, que estão proibidos de acessar essas plataformas de apostas.
6: Após a autoexclusão, as operadoras autorizadas têm até 72 horas para bloquear o acesso dos usuários aos seus sites e aplicativos. Segundo o Ministério da Fazenda, 1 milhão de pessoas já fizeram a autoexclusão desses sites. Quem nunca apostou e não tem cadastro em casas de apostas também pode solicitar a autoexclusão. Reportagem Nazi Brum.
2: A gestão da Câmara de Comércio Exterior manteve a alíquota de 12% no imposto de exportação do petróleo diante dos episódios no Estreito de Hormuz.
1: Ontem, os Estados Unidos interromperam o acordo de cessar fogo e realizaram novos ataques ao Irã.
2: De acordo com nota divulgada pelo comitê, a decisão tem como objetivo proteger o mercado interno e evitar o desabastecimento dos combustíveis no país.
1: A medida terá caráter temporário, com vigência de até 60 dias e será reavaliada após 30 dias.
2: Hoje, o ministro da Fazenda, Dario Durigan, afirmou que o governo federal seguirá tendo cautela com as medidas de subvenção dos combustíveis diante dos conflitos no Oriente Médio.
7: Eu tinha expectativa, sim, de tirar a subvenção da gasolina num prazo mais curto. O que a gente ouviu foi uma declaração do presidente dos Estados Unidos dizendo que o cessar-fogo estava encerrado e que o acordo de paz já não seria mais executado nos termos em que estava sendo planejado. O que nos acendeu um sinal de alerta, sim, para a cautela em que a gente tem que adotar no acompanhamento da guerra. Então, a estratégia não muda. O objetivo do Ministério da Fazenda, com a guerra diminuindo de proporção, é retirada dos subsídios, mas eu preciso ter cautela porque os eventos novos aconteceram ontem.
1: A Receita Federal iniciou uma ação direcionada aos contribuintes com eventuais débitos em aberto.
2: A iniciativa busca manter a regularidade fiscal dos contribuintes.
8: Contribuintes classificados com o selo Sintonia a Mais começaram a receber comunicações pela Caixa Postal e pelo Domicílio Tributário Eletrônico, DTE, com informações sobre eventual existência de débitos em aberto. A regularização é necessária para evitar a inadimplência, situação que pode resultar no cancelamento do selo. A validade da classificação é de um ano, contada a partir do primeiro dia do mês de referência. O cancelamento também pode ocorrer em situações como concessão da medida cautelar, decretação de falência ou liquidação da pessoa jurídica, manutenção de irregularidade cadastral por mais de 30 dias ou enquadramento como devedor contumaz. Reportagem Edinaldo Júnior.
1: Você sabia que eliminar o acúmulo de capim seco, galhos e folhas cria barreiras naturais para reduzir o risco de incêndios durante o período de seca?
2: E essa técnica tem um nome e uma regulamentação. É o que vamos ouvir agora na reportagem de Márcia Fernandes.
9: Atear fogo numa área para evitar queimadas. Parece contraditório, mas trata-se de uma técnica recomendada para evitar grandes incêndios florestais na época da seca. São as chamadas queimas prescritas. O fogo é colocado de forma controlada em áreas demarcadas. Com isso, é eliminado o acúmulo de capim, galhos e folhas que podem servir de combustível para incêndios. É o que explica Hudson Coimbra, analista ambiental do Instituto Chico Mendes de Conservação da Biodiversidade, ICMBio.
10: É uma ferramenta de manejo do fogo, utilizada com critérios técnicos, análises de risco, vulnerabilidades, critérios meteorológicos, topográficos, e aí a partir disso a gente também define o que é que a gente quer queimar, para evitar a propagação de incêndios.
9: A Floresta Nacional de Brasília é um dos espaços que costuma ser atingido por focos de incêndios durante o período da estiagem. Por isso, recebeu nesta quinta-feira uma queima prescrita como parte das ações de prevenção a incêndios, como destacou Hudson Coimbra, do ICMBio.
10: Dentro do Distrito Federal, elas são importantes para evitar os grandes incêndios que acontecem na época da estiagem, né, que vai se iniciar já agora.
9: A queima prescrita é executada por brigadistas, que fazem um monitoramento constante da área. Pode ser implementada em parques nacionais, reservas extrativistas e unidades de conservação em geral. Reportagem Márcia Fernandes.
1: E por falar em período de estiagem,

0: O Instituto Nacional de Meteorologia emitiu um alerta de baixa umidade do ar.
1: Uma massa de ar seco se estende do interior da região Nordeste até grande parte do Centro-Oeste, além de áreas do interior das regiões Sudeste e Sul do país.
0: Segundo o Instituto, a baixa umidade deve permanecer até o domingo, dia 12 de julho.
1: Durante os períodos mais secos do dia, a umidade relativa pode ficar entre 20% e 30%, níveis que exigem atenção, principalmente para crianças, idosos e pessoas com doenças respiratórias.
0: Uma ferramenta digital para pequenos produtores e cooperativas do campo que simplifica o acesso a financiamentos.
1: É o simulador de crédito do Pronaf, o Programa Nacional de Fortalecimento da Agricultura Familiar.
0: A plataforma mostra linhas e condições de crédito que combinam com o perfil do produtor.
2: Se você é produtor rural e precisa de crédito, pode contar com uma ferramenta na hora de solicitar os recursos. É o simulador de crédito do Pronaf, uma ferramenta digital desenvolvida para ajudar agricultores familiares e cooperativas a identificarem quais linhas de crédito do Pronaf eles podem usar. É preciso responder algumas perguntas sobre a situação do agricultor, como renda familiar, localidade e objetivo do financiamento. Depois, são informadas as linhas de crédito e as condições de financiamento compatíveis com seu perfil e quais as instituições financeiras que operam em sua região. Vale ressaltar que o simulador não substitui a análise realizada pelas instituições financeiras e também não garante a contratação do crédito. A ferramenta é apenas informativa e busca facilitar o acesso às informações sobre o Pronaf antes do agricultor familiar buscar uma instituição financeira. Para simular o crédito, acesse simuladorpronaf.mda.gov.br. Daniele Popov para a Voz do Brasil.
1: Produtores que vivem no campo precisam validar o CAR, Cadastro Ambiental Rural de suas propriedades.
0: O cadastro é um registro público eletrônico nacional, obrigatório para todos os imóveis rurais.
3: Você que tem uma propriedade rural e já fez a inclusão dela no Cadastro Ambiental Rural, o CAR, não se esqueça de verificar se está tudo certinho. Veja na caixa de mensagens da Central do Proprietário Possuidor do CAR se você recebeu uma notificação para resolver alguma pendência. O órgão gestor do CAR enviou recentemente mensagens para mais de 845 mil proprietários. Para 500 mil, só falta responder se concordam com as informações já analisadas. Se você estiver nesse grupo e finalizar o processo, o seu CAR vai ficar em dia com o que prevê o Código Florestal, que é a lei que cuida desse assunto. Ter o Cadastro Ambiental Rural concluído é fundamental para acessar o crédito agrícola no sistema bancário. Então, não se esqueça de olhar a caixa de mensagens da Central do Proprietário Possuidor do CAR e ver se você recebeu uma notificação para resolver alguma pendência. O Cadastro Ambiental Rural é obrigatório para todos os imóveis rurais. Quando o processo for finalizado, sua propriedade será classificada como cumpridora das regras de proteção do meio ambiente. Se você ainda não fez o cadastro da propriedade rural no CAR, vá no site car.gov.br, escolha o estado e siga o passo a passo. Depois disso, é emitido um recibo de inscrição no CAR. Com esse recibo em mãos, você consegue acessar a Central do Proprietário Possuidor com o seu login no gov.br. É nessa central que você acompanha a situação de sua propriedade, os documentos e as análises feitas pelos técnicos. Reportagem Carlos Oliveira.
1: As inscrições para a PND, a Prova Nacional Docente, se encerram amanhã.
0: Por meio do Exame Nacional de Desempenho de Estudantes, a prova avalia os formandos em licenciaturas.
1: Mas professores já formados também podem fazer a PND, especialmente porque ela pode ser usada por governos estaduais e prefeituras como parte de seus processos seletivos para a contratação de docentes.
0: Nós conversamos com o secretário executivo do Ministério da Educação, Rodolfo Cabral, sobre a Prova Nacional Docente. Vamos ouvir. Secretário Rodolfo Cabral, muito bem-vindo à Voz do Brasil. A gente queria começar, então, explicando, né, para quem já é professor e quem está se formando agora, por que que é importante fazer a Prova Nacional Docente? Quais são os benefícios dela para esses profissionais?
4: Boa noite, Mariana, Luciano e os ouvintes da Voz do Brasil. A Prova Nacional Docente é um exame anual destinado a professores brasileiros interessados em utilizar os seus resultados em processos seletivos da rede de ensino, Então, ela vai ser utilizada para subsidiar os processos seletivos de concursos públicos realizados, tanto no âmbito federal, estadual e municipal, para ingresso na carreira docente da educação básica. É uma avaliação teórica.

0: teórica, que vai atestar se os participantes têm as competências essenciais para o exercício da docência em sala de aula. Ela é feita para 21 licenciaturas diferentes. Então, a pessoa que vai fazer uma prova com a parte comum para todas as áreas, com 30 questões de formação docente e a parte discursiva, além de 50 questões específicas de cada área.
1: Secretária, ela foi criada inicialmente como um exame, né, para avaliar a formação dos formandos em licenciaturas. A ideia é medir aí o nivelamento dos cursos em todo o país e identificar possíveis defasagens de formação, é isso? O que pode ser feito a partir dessa constatação?
0: Isso, Luciana. A PMD funcionou conjuntamente com o ENAD das licenciaturas, né, sendo o ENAD somente para os formandos e a PMD também para quem já se formou. Então, a ideia da PMD é avaliar os formandos das licenciaturas, por meio do ENAD, mas também quem se formou, para garantir que esses professores possuam as competências essenciais para a docência. Então, além de avaliar as competências, né, ela vai subsidiar a formulação de políticas públicas voltadas à formação inicial e continuada dos professores. Então, a partir dos resultados do ENAD, se uma instituição ela tem resultados negativos, a gente vai abrir processos de supervisão no MEC para avaliar e melhorar a qualidade da formação dos nossos professores.
2: Agora, secretário, a prova também pode ser usada em processos seletivos, né? Como é que funciona isso? É possível que uma prefeitura, por exemplo, use os resultados da PND como um concurso?
0: Isso, é importante a gente ressaltar que, embora não seja um concurso e ela não substitua o processo seletivo da Secretaria de Educação, as secretarias elas podem usar a nota da PND como etapa de suas provas. Então, as redes de ensino, as secretarias estaduais, municipais, distrital de educação, elas fazem adesão junto ao MEC para usar a nota da PND em seus concursos e processos seletivos. Agora, para 2026, 2.031 redes de ensino fizeram adesão. Então, os resultados de aí, o professor faz essa prova da PND e os resultados de cada exame têm validade de 3 anos, permitindo sua utilização em vários processos seletivos ao longo desse período.
1: Secretária, a prova nacional docente ocorre quantas vezes por ano? Por exemplo, quem perder essa oportunidade terá outra ainda em 2026?
0: Essa prova é anual. Então, quem não participar agora poderá se inscrever para a PMD em 2027, em data ainda a ser definida. Então, quem estiver concluindo a licenciatura ou já estiver formado, é importante fazer a prova ainda esse ano. E aí ficar com essa nota disponível para os concursos públicos das redes que aderiram durante todo o período de 2026 e 2027.
2: Porque como o senhor disse, né, a prova tem validade por 3 anos aí.
0: Isso, quem não fez agora vai ter que aguardar a próxima PMD em 2027.
2: Agora, onde que os interessados podem se inscrever e quanto é que custa a taxa de inscrição, secretário?
0: Os interessados podem se inscrever no sistema PND, no site do INEP, até o dia 10 de julho. E a taxa de inscrição custa R$ 85.
1: E quando serão as provas e quando saem os resultados?
0: As provas serão realizadas em todo o país no dia 20 de setembro. E o resultado final será divulgado em 15 de dezembro.
2: E aí a gente lembra também que na página do INEP os interessados também podem acessar outras informações, né, secretário, sobre pedidos excepcionais, enfim, recursos e todo o resto, qualquer outra parte que tenham interesse em saber sobre a prova.
0: Inclusive para formação, tá? Para os conteúdos, acesso aos conteúdos da prova, quem quiser estudar, se preparar, no site do INEP tem as matrizes de referência utilizadas pelo INEP para fazer a prova. Então o professor pode utilizar esses materiais para se preparar e estudar para obter um melhor resultado.
2: Ótimo. Muito bem, nós conversamos com o secretário executivo do Ministério da Educação, Rodolfo Cabral. Secretário, muito obrigada pela sua entrevista aqui à Voz do Brasil.
0: Muito obrigado, Mariana, Luciano. Um abraço aos ouvintes da Voz do Brasil.
1: Funcionando 24 horas por dia, 7 dias por semana, o Disque 100 oferece orientação em casos de violações dos direitos humanos.
2: Saiba mais com Pablo Mundim.
3: Violência física, psicológica ou sexual, abandono de pessoas idosas, trabalho infantil, racismo, discriminação contra pessoas com deficiência, população LGBTQIA+, povos indígenas, quilombolas ou qualquer outra forma de violação da dignidade humana. Seja qual for a situação, o Disque 100 é o canal para denunciar. Os canais do Ministério dos Direitos Humanos e da Cidadania registraram em 2024 mais de 657 mil denúncias de violações de direitos humanos. Mulheres, idosos e crianças formam o grupo de maior vulnerabilidade, com a maioria dos abusos ocorrendo na própria residência. Para combater qualquer tipo de violação que surgiu, o Disque 100, defende Lara Magalhães, coordenadora do Disque 100.
4: Por ser muito abrangente, sempre que a pessoa tiver dúvida se determinada situação configura ou não uma violação, a orientação é procurar o Disque 100 para que a nossa equipe preste essas orientações e tire essas dúvidas.
3: Depois do registro, o caso é enviado aos órgãos competentes para apuração e adoção das medidas de proteção, explica a coordenadora Lara Magalhães.
4: Quanto mais acessam, mais a gente consegue garantir, ou ao menos proibir que essas violações perdurem.
3: O atendimento é gratuito, sigiloso e está disponível 24 horas por dia, 7 dias por semana. Reportagem Pablo Mundim.
1: Início essa semana, um atendimento no Preve Barco a moradores da região norte.
2: Podem ser beneficiados moradores de comunidades ribeirinhas ou isoladas, indígenas e quilombolas.
1: Atualmente existem 7 unidades móveis flutuantes. 3 vão atender o estado do Amazonas, 3 o estado do Pará e 1 o estado de Rondônia.
2: A chefe do Serviço de Gerenciamento de Unidades Móveis Flutuantes do INSS, Karine Furtado, fala dos serviços oferecidos.
5: Os serviços oferecidos pelo Preve Barco são praticamente os mesmos de uma agência física do INSS. Os principais são salário maternidade rural, aposentadorias, pensão por morte e benefício de prestação continuada, o BPC, que é um benefício assistencial para idosos e pessoas com deficiência de baixa renda. Também são oferecidas perícias médicas e avaliações sociais, além de emissão de extratos, consulta de tempo de contribuição e orientações gerais.
1: Os atendimentos vão até 18 de dezembro.
2: O calendário de atendimentos está em gov.br/INSS.
1: Julho é mês de férias e muita gente aproveita o descanso para viajar com a família.
2: E muitas famílias brasileiras contam com integrantes de quatro patas.
1: Uma pesquisa sobre o turismo pet friendly quer entender as principais dificuldades enfrentadas pelos tutores e empreendimentos.
6: O professor Pedro Henrique Ambrósio Rodrigues, de Florianópolis, já perdeu as contas de quantas viagens fez. Mas, independente do roteiro, sempre pega a estrada com seus pets do lado. Aqui tem mais quilômetros rodados é Frida, uma bulldog francesa que chegou em sua vida há 11 anos. Depois vieram o Bartô, sem raça definida, e um Chihuahua, para se aventurarem por diversos destinos brasileiros.
7: A gente sai de Florianópolis e vai para Franca, e por duas vezes a gente foi para Minas Gerais, então passou por Ouro Preto, Trindade, Paraty, São João del Rei, Curitiba, Rio de Janeiro, Campos dos Goytacazes, tudo que tiver no meio do caminho a gente faz. As viagens são planejadas em cima do fato dos cachorros estarem conosco.
6: Uma pesquisa online pretende mapear os principais desafios do turismo pet friendly no país. Por um lado, quer entender as dificuldades enfrentadas pelos viajantes na hora de pegar a estrada. Por outro, busca conhecer os desafios de empresários do setor, como donos de hotéis e de restaurantes que recebem clientes de quatro patas. A supervisora de eventos e reservas de um hotel em Goiânia, no estado de Goiás, Kathleen Neves, menciona alguns serviços personalizados para atender esse público.
8: Hoje, os nossos serviços exclusivos são um tapete higiênico, uma manta com a nossa logo, um sachê de petisco para que ele possa se alimentar enquanto estiver conosco e saquinhos para coleta de fezes também.
6: O mapeamento servirá de base para a criação de um manual de boas práticas do segmento. O prazo para participar vai até amanhã, 10 de julho, e o formulário pode ser acessado na página do Ministério do Turismo na internet, no endereço gov.br/turismo. Reportagem Natália Koslick.
2: Um voo cancelado, bagagem danificada ou extraviada, mudança de horários pela companhia aérea.
1: O passageiro que vive essas situações tem um canal para registrar e tentar resolver a queixa.
2: É o ANAC Passageiro.
9: As viagens de avião fazem parte da rotina do empresário gaúcho Renato Correa, que a cada dia da semana está em uma cidade diferente por causa dos compromissos profissionais. Com a vida na ponte aérea, difícil não se deparar com problemas.
10: De uma forma ou outra, a gente acaba tendo problema com voo atrasado, voo cancelado, questões climáticas que acabam influenciando na nossa dinâmica e na nossa agenda diária. Problemas eu tive são vários repetitivos que são de perda de conexão por questão de atraso.
9: Passageiros que enfrentarem problemas com companhias aéreas podem registrar reclamações por meio da plataforma

0: Forma ANAC Passageiro. O acesso é gratuito e pode ser feito por qualquer cidadão com uma conta gov.br nível prata ou ouro. Após o registro, a manifestação é encaminhada à companhia aérea responsável, que deve responder em até 10 dias corridos. O superintendente de acompanhamento de serviços aéreos da Agência Nacional de Aviação Civil, ANAC, Adriano Miranda, destaca os tipos de registros que a plataforma tem recebido.
1: O principal problema, o mais reclamado, são alterações ou cancelamentos pela própria empresa aérea antes da viagem, né? Então o passageiro é comunicado ali que seu voo foi alterado, que seu voo foi cancelado, né? Em segundo lugar, o atraso ou cancelamento na data da viagem, aquela situação contingencial. O terceiro ponto mais reclamado é bagagem, por exemplo, bagagem danificada, bagagem extraviada.
0: Durante o atendimento, passageiro e empresa podem trocar informações diretamente pela plataforma até a conclusão da solicitação. O usuário pode ainda consultar dados sobre o volume de reclamações, os principais assuntos registrados e o índice de atendimento das companhias aéreas. O acesso à plataforma é feito pelo site anac.gov.br ou pelo gov.br/anac, clicando em passageiro. Reportagem Graziele Bezerra.
2: Estão abertas até 3 de agosto as inscrições para a chamada Universal 2026, que vai financiar projetos de pesquisas científicas, tecnológicas e de inovação desenvolvidas por instituições brasileiras.
3: Pelo menos 30% dos recursos serão destinados a instituições de pesquisa das regiões Norte, Nordeste e Centro-Oeste.
2: O resultado final está previsto para 4 de dezembro.
3: As propostas devem ser submetidas exclusivamente pela internet por meio do formulário disponível no site Carlos Chagas. cnpq.br.
2: E essas foram as notícias do governo federal.
3: Fique agora com as notícias do Poder Judiciário e do Congresso Nacional. Boa noite.
2: Boa noite e até amanhã.
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6: Inquérito do Banco Master. STF autoriza busca e apreensão contra Tiago Miranda.
7: STJ entende que plano de saúde deve cobrir cirurgia de feminização facial em mulheres trans.
6: Justiça determina que o SUS forneça sonda Bottom para alimentação de pacientes pediátricos em Uberlândia, Minas Gerais.
7: Boa noite, eu sou Marcela Luiza.
6: E eu sou Walter Lima.
7: Supremo Tribunal Federal autoriza busca e apreensão contra Tiago Miranda após pedido da Polícia Federal.
6: A decisão é do ministro André Mendonça, relator do inquérito sobre o Banco Master no STF. Marta Ferreira.
8: Tiago Miranda é dono de uma agência de publicidade que mantinha relação com o ex-banqueiro Daniel Vorcaro, dono do Master, e teria atuado em uma ação coordenada de influenciadores nas redes sociais para atacar a credibilidade do Banco Central. De acordo com a Polícia Federal, os ataques se deram após o Banco Central negar a compra do Master pelo Banco de Brasília e liquidar o Banco de Vorcaro.
9: As investigações apuram ainda a atuação de possível organização criminosa dedicada à intimidação de jornalistas, ao monitoramento ilícito de pessoas ligadas a autoridades públicas, a obtenção indevida de informações sigilosas e a adoção de medidas destinadas a interferir em investigações criminais.
8: Na decisão, Mendonça afirmou que os elementos analisados apontam

0: constam que Thiago Miranda desempenhava papel central nessas iniciativas
1: e a adoção de medidas destinadas a interferir em investigações criminais.
0: Na decisão, Mendonça afirmou que os elementos analisados apontam que Thiago Miranda desempenhava papel central nessas iniciativas. Ordenar a mobilização de equipe dedicada a localizar informações que pudessem ser consideradas sensíveis ou comprometedoras para a jornalista.
2: Plano de saúde deve custear cirurgias em mulheres trans para dar aos traços faciais a aparência feminina.
3: Para o STJ, esses procedimentos não se enquadram nas exceções previstas na lei que regulamenta os planos de saúde. Fátima Uchoa.
4: A decisão da terceira turma do STJ manteve

0: não incluiriam tratamento experimental nem teriam caráter estético, sendo imprescindíveis para adequar a identidade de gênero da paciente e preservar o bem-estar psicológico dela.
1: Agente de aeroporto de Confins, em Minas Gerais, tem jornada de trabalho equiparada à de colegas da Pampulha.
2: A decisão é do Tribunal Superior do Trabalho, Marla Lacerda.
3: Uma empresa de serviços aeroportuários vai ter de pagar horas extras a uma agente de proteção do aeroporto de Confins. A trabalhadora cumpria jornada de 42 horas semanais, enquanto colegas de função no aeroporto da Pampulha, de menor movimento, trabalhavam 36 horas por semana. Para o TST, a diferenciação da jornada com a mesma remuneração diz respeito ao princípio da isonomia.
1: Justiça determina que o SUS forneça sonda Boton para alimentação de pacientes pediátricos em Uberlândia, Minas Gerais.
2: Esse tipo de sonda é um dispositivo de silicone que fica na região do abdômen do paciente e diminui os casos de refluxo. Vanessa Pereira.
4: A ação teve início após o MPF receber reclamações de famílias que enfrentavam dificuldades para conseguir a sonda Boton no SUS. Agora, segundo a decisão, a União tem até 6 meses para incluir o equipamento no sistema de gerenciamento do SUS. Já o governo de Minas Gerais e o município de Uberlândia devem garantir o fornecimento das sondas Boton para os pacientes pediátricos.
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1: Uma boa noite.
2: E até amanhã.
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7: Eu sou Paula Groba.
8: E eu sou Humberto Pinheiro.
7: E estes são os destaques de hoje do Jornal do Senado, que começa agora.
8: Senado aprova MP que destina recursos das BETs à Polícia Federal.
7: Comissão aprova mais proteção a pessoas com deficiência vítimas de crimes.
8: Avança projeto que pune empresas de telemarketing por ligações indesejadas.
7: Boa noite.
8: Boa noite.
7: Parte do dinheiro arrecadado pelas casas de apostas esportivas poderá ser usado no combate ao crime organizado.
8: O Senado aprovou uma medida provisória que destina um percentual do lucro das bets ao fundo da Polícia Federal. Agora, o texto segue para a sanção presidencial. Repórter Douglas Castilho.
9: Após o pagamento dos impostos devidos e dos prêmios das apostas, as operadoras das bets deverão destinar 3% do valor obtido a esse fundo. Porém, esse índice só será devido a partir de 2028, passando por uma transição anual gradual de 1%. O senador Isalci Lucas, do PL do Distrito Federal, argumentou que o direcionamento do montante serve como um mal menor diante dos efeitos negativos das bets.
10: O ideal é que não tivesse bets, porque por mais maior percentual, não vale a pena. Realmente, o estrago com relação às bets é muito grande. Então, agora, como existe, está regulamentado, é muito importante destinar realmente parte desse recurso para saúde, também para segurança, para todas essas áreas, exatamente, porque qualquer percentual não recupera o que se vai gastar com a saúde com relação a isso.
9: A verba será obrigatoriamente utilizada na modernização de equipamentos da Polícia Federal, no pagamento por horas e atividades extraordinárias e no custeio de planos de saúde da corporação. Além disso, o Ministério da Justiça e Segurança Pública poderá estender a cobertura dessas despesas médicas também para os agentes da Polícia Rodoviária Federal e da Polícia Penal Federal. O texto agora vai à sanção presidencial.
7: E avançou no Senado o projeto que autoriza a Agência Nacional do Petróleo a acessar dados fiscais de distribuidores e revendedores de combustíveis.
8: A medida visa combater a adulteração desses produtos. Repórter César Mendes.
11: O objetivo da proposta, já aprovada na Câmara dos Deputados, é melhorar a fiscalização, condicionando as concessões de atividades regulamentadas pela ANP à autorização autorização prévia para que a agência acesse os dados fiscais das empresas do setor. Quem já possui a outorga de funcionamento terá que providenciar essa autorização para continuar atuando. Relator da matéria, o senador Dr. Irã, do Progressista.

0: de Roraima, destacou que a medida vai facilitar a detecção de adulterações, assegurando maior integridade no mercado de combustíveis.
1: Empresas que adulteram combustíveis garantem ilicitamente a redução de seus custos de produção e passam a ter vantagem competitiva em relação às que atuam honestamente.
0: O texto determina que a ANP assuma os custos do acesso aos dados das empresas sem ônus para o fisco e seguiu para a análise da Comissão de Infraestrutura.
2: Uma subcomissão do Senado aprovou o relatório de diligência externa em Boa Vista, Roraima, em maio de 2026, que verificou a situação em que vive o povo Yanomami.
3: O documento traz um diagnóstico sobre a saúde, a segurança e a governança na região e aponta que, apesar de avanços na repressão ao garimpo ilegal, o território ainda enfrenta graves gargalos logísticos e estruturais. Repórter Bruno Lourenço.
4: Relatório aprovado pela subcomissão do Senado, que acompanha a situação de perto, revela que a quase totalidade do atendimento de saúde na região ainda depende exclusivamente de aviões e helicópteros, o que encarece e dificulta as ações de socorro. A presidente do colegiado, senadora Damares Alves, do Republicanos do Distrito Federal, defendeu uma ação conjunta de entidades brasileiras e internacionais, principalmente no combate ao garimpo ilegal, para assegurar direitos das populações indígenas.
5: Capaz de consolidar os avanços obtidos com a desintrusão e fortalecer de forma duradoura as políticas públicas voltadas à proteção e à garantia dos direitos dos povos Yanomami e Yekuana.
4: A subcomissão formalizou uma série de pedidos de providências a ministérios e propôs um pacote legislativo focado no agravamento de penas para crimes ambientais em terras indígenas, adaptação de prazos processuais para áreas remotas, fortalecimento da FUNAI, integração de políticas sociais e adaptação do acesso a benefícios sociais.
2: E a Comissão de Direitos Humanos aprovou um projeto que aumenta a proteção para pessoas com deficiência vítimas de crimes. A proposta torna esse tipo de crime uma circunstância agravante, com penas maiores para quem se aproveita da vulnerabilidade da vítima.
3: Hoje, o aumento de pena previsto na legislação está ligado a agressões ocorridas em escolas. O relatório lido pelo senador Paulo Paim, do PT do Rio Grande do Sul, amplia essa proteção em casos de lesão corporal e reforça a punição também em outros locais. Agora, o projeto segue para análise e da Comissão de Constituição e Justiça.
2: Ligações indesejadas de telemarketing e as cobranças feitas para quem nem é devedor podem estar com os dias contados. A Comissão de Fiscalização e Controle aprovou em decisão terminativa um projeto que obriga as empresas a identificarem claramente o número das chamadas e a respeitarem o pedido de bloqueio feito pelo consumidor.
3: O texto também cria um cadastro para evitar fraudes e ligações repetidas para pessoas que não têm relação com a dívida. Quem descumprir as regras poderá pagar multa de até R$50 mil. A proposta segue para análise da Câmara dos Deputados. O relator da proposta, senador Laércio Oliveira, do PP de Sergipe, afirmou que o objetivo é combater práticas abusivas de telemarketing sem impedir a realização de cobranças legítimas.
6: E esse projeto enfrenta um problema que é meu, que é seu, é de todo mundo, que é exatamente a perturbação de redes de telefonia que liga pra gente com ligações indesejadas, com ligações desagradáveis, oferecendo produto, buscando cobrar alguma coisa que a gente não tem nada a ver com o assunto, importunando a nossa rotina, o nosso bem-estar, o nosso conforto, e a gente precisa dar um basta nisso.
2: E a presidência da República vetou parcialmente o projeto que mudava o símbolo de acessibilidade no Brasil. Com o veto, o símbolo vai continuar sendo uma pessoa em cadeira de rodas.
3: A intenção da mudança era incluir outros tipos de deficiência. Os detalhes com o repórter Márcio Maturana.
7: O governo argumentou que mudar o símbolo já muito conhecido por uma imagem criada em 2015 pelas Nações Unidas poderia criar barreiras adicionais a quem se pretendia beneficiar e que a mudança não teve participação das organizações representativas das pessoas com deficiência. A senadora Mara Gabrilli, do PSD de São Paulo, explicou que a intenção da mudança era incluir outros tipos de deficiência.
8: É como dizer para a sociedade, a acessibilidade vai além da mobilidade. É sobre garantir mais autonomia e respeito para todas as pessoas com deficiência.
7: Outros trechos do projeto, como a ampliação dos locais obrigatórios para sinalização, foram mantidos e transformados na Lei 15.459. Agora,

0: O veto parcial precisa ser analisado pelo Congresso Nacional, podendo ser mantido ou derrubado.
1: O programa Jovem Senador já definiu os 27 estudantes que vão participar da Semana de Vivência Legislativa em agosto no Congresso Nacional.
2: A última vaga ficou com um aluno do Distrito Federal, vencedor da etapa local, com uma redação sobre democracia nas redes sociais. Repórter Henrique Nascimento.
3: Os 27 estudantes foram selecionados para o Jovem Senador 2026, programa que permite aos alunos conhecer de perto o funcionamento do Congresso Nacional. A última vaga ficou com Caleb Gomes, do Centro de Ensino Médio de Taguatinga Norte, no Distrito Federal. O tema da redação deste ano foi Democracia nas redes sociais, como construir um debate saudável.
4: Assim que saiu o tema, eu já comecei a pensar em várias coisas. Eu sei que o raciocínio ele foi vindo ao longo do processo de criação da redação, eu tentei ser o mais verdadeiro possível sobre a minha opinião.
3: Durante a Semana de Vivência Legislativa, os jovens senadores vão ocupar cadeiras no plenário e nas comissões e apresentar propostas que podem virar projetos de lei. O senador Paulo Paim, do PT do Rio Grande do Sul, destacou a importância da participação dos jovens.
5: Agir hoje na esperança de que as iniciativas atuais nos assegurem um futuro melhor é missão de todos nós, não importa a idade, que ela se traduza em entusiasmo e paixão pelo trabalho legislativo.
3: Ao longo de 14 edições, o jovem senador já mobilizou mais de 2 milhões de estudantes.
2: Edição de Paula Groba e trabalhos técnicos de Eliseu Caires. O Jornal do Senado fica por aqui. Acompanhe agora as notícias da Câmara dos Deputados. Boa noite.
1: Boa noite e até amanhã.
6: Jornal Câmara dos Deputados. Comissão da Câmara proíbe aposentadoria como punição a magistrados.
7: Plenário torna permanente incentivo fiscal para empresas de reciclagem.
6: Parlamentares defendem propostas em defesa de segmentos vulneráveis.
7: Boa noite. O projeto de Maurício do Vôlei do PL de Minas Gerais promete fortalecer mecanismos de combate ao abandono afetivo e material de crianças e adolescentes. O texto amplia os deveres dos pais e responsáveis quanto ao cuidado, à convivência familiar e à assistência emocional.
6: Maurício do Vôlei explica que o projeto cria medidas de proteção como acompanhamento psicossocial, mediação familiar e orientação aos responsáveis. Para ele, a iniciativa garante o desenvolvimento saudável de crianças e adolescentes.
7: Rubens Ottoni, do PT de Goiás, é relator de proposta que obriga companhias aéreas a transportar gratuitamente equipamentos usados por pessoas com deficiência. Ele explica que o projeto determina que cadeiras de rodas, próteses e outros itens essenciais sigam preferencialmente na cabine.
6: Rubens Ottoni aponta que, quando o transporte na cabine não for possível, os equipamentos deverão seguir no compartimento de carga, com prioridade, identificação e proteção adequada. O parlamentar alerta que a medida também prevê indenização imediata em caso de dano ou extravio.
7: Alencar Santana, do PT de São Paulo, defende a urgência de projeto que inclui a misoginia no Código Penal, criminalizando injúrias e agressões motivadas pelo preconceito contra as mulheres. Ele assinala que o parlamento precisa dar uma resposta diante do avanço dos índices de feminicídio no país.
6: Alencar Santana ressalta que a matéria já pode ser votada no plenário. Ele defende a punição rigorosa contra qualquer tipo de discriminação ou violência de gênero. O legislador acredita que a tipificação legal assegura a proteção integral e o respeito aos direitos das cidadãs brasileiras.
2: Justiça.
7: Avança na Câmara a proposta que proíbe a aposentadoria compulsória de juiz como forma de punição. A repórter Paula Bittar acompanhou a votação.
8: A Comissão de Constituição e Justiça da Câmara aprovou uma proposta que acaba com a chamada aposentadoria compulsória de membros do Poder Judiciário como forma de punição. A proposta mantém a previsão de que o ato de remoção ou de disponibilidade do magistrado por interesse público deverá ser fundado em decisão por voto da maioria absoluta do respectivo tribunal ou do Conselho Nacional de Justiça, mas acrescenta que a suspensão poderá ser de até 90 dias e a disponibilidade poderá ser de até 2 anos. Ainda de acordo com o texto, concluído o processo administrativo disciplinar, o Tribunal ou o Conselho Nacional de Justiça, quando couber

0: Era a pena de perda do cargo em decisão por voto de 2/3 de seus membros, deverá representar ao Ministério Público no prazo de 30 dias para propor a ação judicial. Nesse caso, o magistrado deve ser afastado das funções com vencimentos proporcionais até o trânsito em julgado da sentença. Se a decisão for pelo arquivamento da representação ou se a ação judicial for julgada improcedente em decisão definitiva, o magistrado retorna às suas funções com o pagamento da diferença das verbas remuneratórias e a contagem do tempo de serviço para todos os fins. O Ministério Público deve se pronunciar sobre a representação no prazo de 90 dias. O relator na comissão, deputado Helder Salomão, do PT do Espírito Santo, elogiou a iniciativa da proposta.
1: A sociedade brasileira há muito reivindica o fim desse privilégio que hoje nós conhecemos como aposentadoria compulsória, que ao invés de ser um castigo, como deveria ser, ou uma punição, melhor dizendo, acaba sendo um prêmio para quem pratica ilícitos e crimes no exercício da magistratura.
0: A deputada Bia Kicis, do PL do Distrito Federal, compartilhou dessa opinião.
2: Você premiar alguém que abusou do cargo, que cometeu crimes e que é afastado, aposentado compulsoriamente com a sua remuneração integral. Isso é um tapa na cara do brasileiro.
0: A proposta, que acaba com a chamada aposentadoria compulsória de membros do Poder Judiciário como forma de punição, ainda precisa ser analisada por uma comissão especial que deverá ser criada para esse fim e depois segue para a apreciação do plenário, onde precisará ser votada em 2 turnos. Da Rádio Câmara, de Brasília, Paula Bittar.
3: Trabalho. Pastor Sargento Isidório do Avante da Bahia defende a aprovação pelo Senado do projeto que institui a escala de trabalho 5x2. Segundo ele, a medida garante mais qualidade de vida aos trabalhadores, permitindo mais convivência familiar e tempo para cuidar da saúde.
4: Pastor Sargento Isidório também cobra a aprovação da proposta que trata dos direitos dos agentes comunitários de saúde e de combate às endemias. Ele afirma que a matéria representa uma medida de justiça para a categoria, destacando a mobilização dos profissionais em defesa da pauta.
3: Júnior Amaral, do PL de Minas Gerais, critica projeto da Prefeitura de Itajubá que cria regras locais para o transporte por aplicativo no município. O deputado afirma que a proposta gerou mobilização de trabalhadores por prever punições e exigências que podem dificultar a atividade.
4: Júnior Amaral argumenta que a Prefeitura extrapola sua competência ao tentar regulamentar pontos que seriam de responsabilidade do Legislativo Federal. O parlamentar sustenta que as regras podem afetar a renda de motoristas e entregadores que dependem dos aplicativos para trabalhar.
5: Desenvolvimento regional.
3: Hildo Rocha, do MDB do Maranhão, cobra a votação de PEC que inclui entidades municipais entre os legitimados para propor ações diretas de inconstitucionalidade. Ele argumenta que a medida corrige uma distorção ao garantir a municípios prerrogativas já asseguradas a estados e à União.
4: Hildo Rocha critica a resistência de líderes partidários à votação da proposta. O parlamentar sustenta que entidades como a Confederação Nacional de Municípios e a Frente Nacional de Prefeitos devem ter legitimidade para representar os interesses das cidades perante o STF.
3: Paulo Guedes, do PT, agradece ao governo federal pelos investimentos destinados ao norte de Minas Gerais. O congressista destaca a renovação da frota do SAMU, a destinação de recursos para hospitais e a construção de novas unidades de saúde.
4: Paulo Guedes também menciona ações voltadas aos pequenos municípios, como construção de creches, entrega de equipamentos de saúde e melhorias na infraestrutura. Segundo ele, os investimentos devem impulsionar o desenvolvimento econômico e a geração de empregos.
5: Votação.
3: A Câmara aprovou o fim da cobrança por consumo mínimo de água e esgoto. A repórter Daniela Lessa explica como deve funcionar o sistema de cobrança.
6: O plenário da Câmara dos Deputados aprovou o projeto que acaba com a cobrança de consumo mínimo nos serviços de abastecimento de água e esgoto. O projeto foi apresentado pelo deputado Carlos Jordi, do PL do Rio de Janeiro, e altera a lei do marco legal do saneamento básico. Pelo texto aprovado, a tarifa de água passará a ser formada por duas partes. A primeira será uma parcela fixa, chamada de tarifa básica, para remunerar a oferta e a manutenção do serviço. A segunda parte será uma parcela variável, calculada conforme o volume efetivamente consumido. Na prática,

0: proposta impede que o consumidor pague por um volume mínimo de água que não usou. A mesma lógica valerá para o esgoto sanitário. Relator da proposta, o deputado Kim Kataguiri, do Missão de São Paulo, deu exemplo de como a proposta irá funcionar na prática.
1: Que é como se você entrasse no bar e aí tivesse R$50 de consumação. O cara que consumiu paga 50, o cara que não consumiu paga 50 também. É assim que funciona hoje a tarifa de água. O que a gente quer fazer é o seguinte: bom, você que não consumiu nada, você vai pagar ali pela cadeira que você sentou, pelo garçom que te deu oi, então você vai pagar R$15. Aí o cara que consumiu vai pagar os R$15 mais aquilo que ele consumiu. Basicamente a gente está mudando a estrutura para dar mais justiça para as tarifas, principalmente para aquele consumidor que acaba pagando pelo consumo dos outros.
0: O relator disse também que o serviço de saneamento tem custos fixos importantes, como manutenção de redes e estações de tratamento. Por isso, o texto aprovado não elimina toda a cobrança fixa. Favorável ao projeto, o deputado Tarcísio Mota, do PSOL do Rio de Janeiro, defendeu também que essa tarifa básica não seja elevada, considerando que o acesso à água é um direito básico das pessoas.
2: Mas esse projeto vai no caminho correto de garantir à população que ela não continue a pagar essa tarifa mínima que ele vai pagar independente de quanto consumiu. Contudo, é preciso colocar uma trava para que a parte fixa não supere e não seja muito grande, onerando ainda mais o consumidor final, porque água é direito, água é vida, água não é mercadoria.
0: O projeto que acaba com a cobrança de consumo mínimo nos serviços de água e esgoto agora será analisado no Senado. Da Rádio Câmara de Brasília, Daniele Lessa.
3: Transportes. Josivaldo JP, do União do Maranhão, apresentou projeto que obriga órgãos de trânsito a disponibilizar medidores de glicose em operações de fiscalização. Ele explica que alterações no nível de açúcar no sangue podem causar sintomas confundidos com embriaguez, levando a abordagens inadequadas.
4: Josivaldo JP ressalta que o teste só poderá ser realizado com o consentimento do condutor. Ele acrescenta que o projeto prevê treinamento para que agentes identifiquem sinais de alteração glicêmica, acionando atendimento médico quando houver risco à saúde.
3: Consumidor. Caroline de Tone, do PL de Santa Catarina, apresentou projeto que inclui os gastos com vacinas entre as despesas dedutíveis do imposto de renda da pessoa física. De acordo com a deputada, a medida amplia o benefício já concedido a outras despesas médicas.
4: Caroline de Tone argumenta que a proposta incentiva a prevenção de doenças. Ela acredita que o projeto promove justiça fiscal e contribui para a redução dos custos do poder público com tratamentos que poderiam ser evitados por meio da vacinação.
3: Saúde. Comissão de Saúde aprova projeto que proíbe a venda e o uso do chumbinho no Brasil. A repórter Sofia Peçanha tem mais detalhes.
5: A Comissão de Saúde aprovou o projeto que proíbe desde a venda até a utilização do chumbinho em todo o país. A proposta altera a Lei de Crimes Ambientais, com o objetivo de proibir o uso da substância tóxica como método de controle de pragas em áreas urbanas e rurais. Pelo texto, fica proibido em todo o território nacional o porte, a venda, a fabricação e a utilização para qualquer finalidade do chumbinho. Além disso, a proposta garante a segurança da população, a proteção do meio ambiente e a preservação da vida animal, refletindo um compromisso com a saúde pública e a sustentabilidade ambiental. O projeto sugere que os poderes públicos federal, estaduais, distritais e municipais aprimorem a fiscalização e desenvolvam políticas de conscientização, como explicou o deputado Clodoaldo Magalhães, do PV de Pernambuco, relator na comissão.
6: Fortalecer também com campanhas de conscientização para que a população, a sociedade como um todo, tenha consciência dos perigos e dos riscos do envenenamento humano, animal e também da contaminação dos mananciais através desse produto que é tão nocivo à saúde humana, animal e ambiental.
5: A substância tóxica Aldicarb, conhecida popularmente como chumbinho, é extremamente tóxica e perigosa para a saúde humana. A ingestão acidental, mesmo em pequenas quantidades, pode levar a envenenamentos graves e fatais. Por isso, o deputado Marcelo Queiroz, do PSDB do Rio de Janeiro, autor do projeto, ressaltou no texto que a medida se faz necessária devido aos graves riscos que o uso indiscriminado desse produto representa para a saúde pública, o meio ambiente e os animais domésticos e selvagens. Em caso de descumprimento da lei, a proibição poderá ser de multa em, no mínimo, 5 salários mínimos, além das demais penalidades previstas em lei. Agora, o projeto que proíbe desde a venda até a utilização do chumbinho em todo o país segue para análise na Comissão de Constituição e Justiça. Da Rádio Câmara de Brasília, Sofia Peçanha.
4: Cultura. Inácio Arruda, do PCdoB do Ceará, defende a regulamentação das plataformas de streaming para garantir mais proteção ao setor audiovisual. Ele afirma que a medida é necessária para fortalecer a produção nacional, ampliar a geração de empregos e valorizar a cultura brasileira.
3: O parlamentar acredita que a legislação precisa acompanhar as mudanças do mercado, hoje dominado pelos serviços de streaming. Para Inácio Arruda, a regulamentação deve assegurar regras para o setor e preservar o espaço da produção audiovisual do país.
4: Meio ambiente. O plenário da Câmara aprovou um projeto que aumenta e torna permanente incentivo fiscal para empresas de reciclagem. O repórter Antônio Vital acompanhou a votação.
7: O plenário da Câmara aprovou o projeto que torna permanente e aumenta os incentivos fiscais para indústrias de reciclagem. O projeto altera uma lei de 2021 que autoriza empresas do setor tributadas com base no lucro real a abaterem 1% do imposto devido em troca de investimentos em projetos que estimulem a cadeia produtiva na reciclagem. Esse incentivo fiscal tem validade de apenas 5 anos, ou seja, termina em 2026. O projeto aprovado torna o incentivo fiscal permanente, sem prazo para acabar. Além disso, aumenta de 1% para 5% o limite de dedução do imposto de renda para as empresas do setor. O relator, deputado Arnaldo Jardim, do Cidadania de São Paulo, acatou parcialmente sugestão do PT e definiu que o incentivo fiscal é depender da previsão orçamentária. O líder do governo na Câmara, deputado Paulo Pimenta, do PT do Rio Grande do Sul, queria que o valor máximo do incentivo fosse definido anualmente pelo Poder Executivo, o que não foi aceito pelo relator. Para o relator, Arnaldo Jardim, aumentar o incentivo fiscal para as empresas de reciclagem pode estimular mais investimentos.
8: Hoje ainda nós temos a triste realidade de ter no Brasil uma coleta absolutamente, muitas vezes, desumana e temos, por outro lado, uma grande presença ainda de lixões no nosso país. Portanto, é o que recomenda fomentar a reutilização, o tratamento e a reciclagem de resíduos sólidos, até em sintonia com o direito ao meio ambiente equilibrado.
7: Em 2024, cerca de 7 milhões de toneladas de resíduos secos foram destinados à reciclagem no Brasil, o que representa menos de 9% dos resíduos gerados, segundo a Associação Brasileira de Resíduos e Meio Ambiente. O relator defendeu o aumento do incentivo como maneira de aproximar a indústria de reciclagem dos benefícios já recebidos por outros setores da economia, como da cultura e esporte, que permitem dedução de até 4% do imposto devido. Foi o que disse também o deputado Carlos Gomes, do Republicanos do Rio Grande do Sul, ex-catador e autor do projeto que deu origem à lei de incentivo à reciclagem.
9: Justiça e paridade. As três leis de incentivos do país, que é a Rouanet, cultura, ao esporte e agora da reciclagem, fazendo justiça a esses mais de 1 milhão de trabalhadores que todos os dias estão dentro de um galpão, colocando a mão em resíduos que quase ninguém quer triar e poder assim ter recursos para mudar a realidade do seu trabalho, aumentar a renda, fazer a economia circular, prosperar nesse país.
7: O projeto que torna permanente e aumenta os incentivos fiscais para a indústria de reciclagem seguiu para análise do Senado. Da Rádio Câmara de Brasília, Antônio Vital.
4: Segurança Pública.
3: Sargento Faur, do PL, defende a ampliação do policiamento nas rodovias e divisas do Paraná para impedir a entrada de criminosos e o tráfico de drogas no estado. Ele afirma que é preciso aumentar o efetivo da Polícia Militar diante da defasagem de servidores nas ruas.
4: Para Sargento Faur, a redução dos índices de criminalidade depende da valorização salarial e de incentivos estruturais para os operadores da segurança pública. Ele propõe a construção de presídios de segurança máxima que proíbam benefícios como visitas íntimas a detentos de alta periculosidade.
3: Hélio Lopes, do PL do Rio de Janeiro, apresentou o projeto que zera o imposto de importação sobre armas de fogo adquiridas por militares, policiais e outros agentes de segurança pública. O deputado explica que a proposta vale para profissionais da ativa, aposentados e militares da reserva ou reformados.
4: Segundo Hélio Lopes, a medida facilita o acesso dos agentes a equipamentos importados mais modernos e adequados às suas atividades. O projeto mantém ainda exigências de registro, comprovação funcional, rastreabilidade e fiscalização do armamento pelos órgãos competentes.
3: Adilson Barroso é um dos autores de PEC que admite, em caráter excepcional, a redução

0: da maioridade penal para casos de crimes hediondos e de crueldade extrema contra pessoas e animais. Ele aponta que a responsabilização depende de avaliação individualizada.
1: Para Adilson Barroso, a medida busca dar resposta mais efetiva a crimes como estupro, latrocínio, tortura e homicídio. O parlamentar garante que a PEC mantém o respeito ao devido processo legal, a ampla defesa e a condição de pessoa em desenvolvimento.
0: Felipe Beccari, do Podemos de São Paulo, é um dos autores do projeto que cria o crime para quem organiza e transmite práticas de maus tratos a animais por meio de comunidades virtuais. A proposta também pune quem financia ou incentiva esse tipo de conteúdo na internet.
1: Felipe Beccari entende que a medida busca combater grupos que divulgam atos de crueldade contra animais, inclusive mediante pagamento. O texto prevê ainda penas maiores nos casos em que houver lucro com a prática ou morte do animal divulgada em redes sociais.
0: Paulinho da Força, do Solidariedade de São Paulo, é autor de projeto que aumenta a pena para furtos e roubos cometidos por criminosos que se passam por prestadores de serviço ou utilizam falsa identificação profissional.
1: O deputado explica que a pena para furto qualificado passaria a variar de 4 a 10 anos de prisão e a de roubo qualificado de 8 a 14 anos. Paulinho da Força,
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3: Fala aí, quinta-feira. Boa noite pra você que tá aqui na 104.7. Essa aqui, ó, nada mais, nada menos, a mais potente e melhor rádio do Alto Paraopeba. Por aqui sou eu, Gabriel Ribeiro. Já chegamos por aqui ao vivo e tamo junto a partir de agora. Aqui na melhor, ó, Colonial.

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música boa ao vivo. Gabriel Ribeiro, eu aqui, ó. É, nós. Obrigado pela companhia aí. Você que é o melhor ouvinte do mundo vai continuar com a gente até a meia-noite. Tem muita música. Lembrando que às 10 horas tem Colonial Nightfly, tá? E a gente continua por aqui no aquecimento. Como assim, Gabriel? É, quinta-feira é tipo um aquecimento. Ninguém corre ainda, mas já tá todo mundo pronto, né? Você percebe que quinta-feira de verdade chegou, que é quinta-feira mesmo, quando o cansaço continua, mas o bom humor já começa a voltar, né? Quinta-feira não resolve a vida de ninguém, mas melhora o clima. Isso já ajuda muito.

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0: 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E a hora? Colonial FM, boa noite. 8h18 agora.

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0: Colonel FM, 8:30, 8:30 em ponto, boa noite.
1: Aí é música, meu amigo.
2: Por isso que você acaba com eles, né?
1: Vamos acabar com eles hoje. Posso começar?
2: Claro.
1: Fechou.

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1: Eu tô deixando a luz acesa pra salvar.

Vai ser bom, gente. Quinta-feira já, amanhã já é sexta-feira. Que música boa essa aí. A gente só toca música boa direto aqui na Colonial. Tem base, não. É só ligar o rádio e ficar de boa, tá? Ai, ai. Você que tá aí agora mexendo no celular, eu queria até entender. É, peguei o telefone aqui agora há pouco pra dar uma fuçada. E eu queria entender por que a gente pega o celular e esquece completamente o que, vai fazer às vezes nele, né? Distrai. Parece que as redes sociais tomam. Ah, você vai mexer em alguma coisa importante. Quando pensa que não, você já tá lá, ó. Fervendo no WhatsApp, né? E fervendo no Instagram. Fervendo no Facebook. Nossa Senhora. Você já reparou que você vai mexer no telefone, às vezes fala assim, ah, rapidinho. Mas o rapidinho nem sempre ou nunca, na verdade, é rapidinho, né? Principalmente quando envolve o telefone celular. A gente abre o celular pra ver uma coisa e sai sabendo da vida de todo mundo, menos a nossa. É isso aí. Boa quinta-feira. Larga um pouquinho o telefone celular, só pega pra mandar mensagem aqui pra gente rapidinho.

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8: Opa, tamo de volta com mais som bom agora. Boa quinta-feira, Colonial.

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2: Agora, aqui na Colonial, faltando 8 para as 9.

104.7 aqui na quinta-feira, esse sonsaço. A gente adora tocar essa música aqui porque é, dá uma empolgada, né? Boa. Mexe com o sentimento da alegria. Ó, tem dia que rende, tem dia que só passa e tá tudo certo nos dois dias, tá? Hoje não importa se foi um dia que rendeu muito